0: sendo a missa das 10 presidida por nosso bispo Dom Henrique, repetindo 5h30 da manhã no santuário e às 10 horas da manhã. Missa em honra a Nossa Senhora Aparecida, convidamos toda a comunidade para participar da Santa Missa em honra a Nossa Senhora Aparecida, que será celebrada aqui na Catedral no dia 12, amanhã, às 19 horas. Não haverá missa às 11h10, amanhã só às 19 horas. Venham celebrar conosco este momento de fé e devoção, colocando nossas famílias e nossas vidas sobre a proteção da Mãe Aparecida. Para o final do mês de outubro, dia 23, sexta-feira, às 19 horas na Catedral, Eduardo Marim receberá a ordenação diaconal pela imposição das mãos e oração consecratória de Dom Henrique Aparecido de Lima. Sua presença e oração serão muito importantes neste momento de entrega ao serviço de Deus. Contamos com a sua presença e oração neste momento tão especial.
1: Temos visitantes, se tiver, fica de pé, por favor. Vamos. Obrigado pela presença, bastante visitantes. Sejam sempre bem-vindos. Para nós da Catedral, sempre é uma alegria poder acolher os nossos visitantes. Deus abençoe. Os aniversariantes da semana, do mês, o João, o Tiago, pode vir aqui à frente, os aniversariantes. Aniversário natalício, de casamento. As crianças são espertas, de batismo. Até a Maria está de aniversário. É hoje?

0: this encouragement. Então vamos rezar uma Ave Maria para os nossos aniversariantes, colocando eles sobre o manto de Nossa Senhora. Ave Maria, cheia de graça, o Senhor é convosco. Bendita sois vós entre as mulheres, e bendito é o fruto do vosso ventre, Jesus. Santa Maria, Mãe de Deus, rogai por nós, pecadores, agora e na hora da nossa morte. Nossa Senhora Aparecida,
1: rogai por nós.
0: Parabéns, Deus abençoe. Só fica o casal, os demais podem voltar para os seus lugares. As crianças, parabéns, pode voltar. Pode voltar para o papai e para a mamãe. Isso. Vai ficar assim? Não pode ir. 19 anos. Muito bom. Então vamos pedir a bênção do Senhor para esse casal querido, né? Que sempre está aqui à missa. Deus dê muita força para vocês nessa caminhada, fé, cumplicidade, amizade. Que o Senhor sempre afaste todos os males e que nunca falte o vinho novo na vida e no matrimônio de vocês. O vinho da alegria, da paciência, da mansidão, o vinho do perdão. Em nome do Pai, e do Filho, e do Espírito Santo. 19 anos, não pode beijar, né? Vamos ver. É, que bom, parabéns, viu? Quem é devoto de Nossa Senhora Aparecida aqui? Quem? Eu? Tá fraco. Quem é devoto de Nossa Senhora Aparecida?

Vamos falar mais bonito, ela merece ou não? Então vamos lá. Quem é devoto de Nossa Senhora Aparecida? E... agora vai ser mais forte ainda. Quem vai caminhando a pé para o santuário? Rapaz, bastante gente, que bom. Vamos nos encontrar lá amanhã. Quem vai confessar amanhã no santuário? Jesus. O vinho novo também. Você não quer tomar o vinho novo que foi feito lá em Bozo de Caná? Então a confissão é o vinho novo. Talvez vocês não entenderam, vou perguntar de novo. Quem vai confessar amanhã lá no santuário? É, Nossa Senhora vai ter trabalho essa noite para trabalhar nos coraçãozinhos aí. Amanhã vai ter vários padres lá, viu? Mas não vão fugir de mim não. Quando chegar que estiver na fila, vai lá. Uma vez eu fui atender confissão no acampamento, em outra cidade. Aí o padre foi explicar, ó, eu vou ficar ali, padre Rubens aqui e o padre Antônio ali. O padre Antônio, vocês têm que falar bem alto que ele é meio surdo. Gente, a fila do padre Antônio é enorme e a nossa bem pequenininha. Não sei, o povo tem medo de confessar. Tinha que ser o contrário, né? O padre não escuta direito, vou confessar com quem escuta. Mas o povo quer. Muito bem, então estenda a sua mão direita aqui para Nossa Senhora Aparecida e faz uma prece, um pedido, né? Hoje é uma surpresa para nós. Muitos que saíram das suas casas não sabiam que a liturgia seria da solenidade de Nossa Senhora Aparecida. E Deus nos deu esse presente hoje, nessa noite, de celebrar a liturgia da sua mãe, da mãe do seu filho Jesus. Então faça a sua prece. Coloque aqui a tua oração, o teu pedido. Reza por aquela pessoa que você sabe que precisa da oração, que Nossa Senhora precisa alcançar essa pessoa, que às vezes está desorientada, perdida, longe da igreja, longe de casa. Sim, Mãe Santíssima, acolha os pedidos dos teus filhos, Mãe. A oração, a prece de cada um, a dor, as lutas, Mãe querida. Muitas pessoas aqui estão sofrendo, muitas pessoas sem esperança, entristecidas. Acolha, Mãe Santíssima, o pedido, a intenção, as dores de cada um e apresente a teu filho Jesus para que ele possa fazer também um milagre nas nossas vidas, o milagre do vinho novo, Mãe. Muito obrigado, Senhora, pela tua intercessão, pela sua amizade, pelo cuidado que você tem conosco, Mãe querida. Cantemos, dai-nos a bênção, Mãe querida. Estende a tua mão, estende com fé. E você canta junto. Vamos soltar a nossa voz.

0: Viva Nossa Senhora Aparecida! Viva a padroeira do Brasil! Viva Jesus Cristo! E nessa Ave Maria rezemos pelas famílias enlutadas, pelo Papa Leão, que também vai ser submetido a uma cirurgia, pela saúde dele, pelo êxito dessa cirurgia. Ave Maria, cheia de graça, o Senhor
1: é convosco. Bendita sois vós entre as mulheres,
0: e bendito é o fruto do vosso ventre, Jesus. Santa Maria, Mãe de Deus, rogai por nós, pecadores, agora e na hora da nossa morte. Nossa Senhora da Conceição Aparecida,
1: rogai por nós.
0: Obrigado pela presença de todos. Obrigado ao Coral Boa Nova pela animação. E chegar os cantos em cima da hora para vocês. Já tinha ensaiado outra missa, né? A gente agradece também todo o carinho.

0: todo o amor à Nossa Senhora, aos mestres, à liturgia, à pastoral do dízimo, coroinhas, cerimoniários, nosso seminarista Alessandro. O Senhor esteja convosco. Inclinai vossa cabeça para receber a bênção. Após cada invocação, respondam: Amém. Deus Pai Todo-Poderoso, que vos fez seus filhos adotivos, quando renascestes da água e do Espírito Santo, vos abençoe e vos conserve dignos do seu amor de Pai.
1: Amém.
0: Jesus Cristo, Filho unigênito, que prometeu a perene presença do Espírito da Verdade na Igreja, vos abençoe e vos confirme com sua força na profissão da verdadeira fé.
1: Amém.
0: O Espírito Santo, que acendeu o fogo do amor no coração dos discípulos, vos abençoe e congregados na unidade, vos conduza sem tropeço às alegrias do reino de Deus.
1: Amém.
0: E a todos vós aqui reunidos, abençoe-vos o Deus Pai Todo-Poderoso, Pai e Filho e Espírito Santo.
1: Amém.
0: A alegria do Senhor seja a vossa força. Ide em paz e que o Senhor vos acompanhe.
1: Graças a Deus.

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10: 8:33.
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0: para o programa Ponto de Vista da nossa querida Rádio Coração. Com produção do jornalista Reinaldo Félix, sonoplastia de Enio Teixeira. Bom dia, Enio. Está aqui do meu lado nos estúdios da Rádio Coração para nos ajudar a trazer informações úteis e atualizadas sobre os mais diversos assuntos de interesse público. E como estamos no mês de outubro, é muito oportuno tratarmos de um assunto que sempre ganha holofotes nessa época do ano. Diz respeito à vida, à saúde e ao bem-estar de milhares de mulheres por todo o mundo. Estamos falando do Outubro Rosa e da campanha anual de conscientização sobre o câncer de mama. O Outubro Rosa é uma campanha que surgiu na década de 90 nos Estados Unidos e chegou ao Brasil no início dos anos 2000. Em 2018, a campanha foi oficializada como lei federal. E desde então, o Ministério da Saúde, juntamente com o Instituto Nacional do Câncer, o INCA, conduzem e traçam as diretrizes da campanha, orientando os profissionais e instituições de saúde. O Outubro Rosa 2026 tem foco na informação de qualidade, mobilização social e principalmente diagnóstico precoce. Em um cenário em que o Brasil registra cerca de 75 mil novos casos por ano, falar do tema é uma forma concreta de salvar vidas, porque quando a doença é identificada no início, as chances de cura podem superar 95%. Além da comunicação, a campanha incentiva ações práticas, mutirões, eventos comunitários, iluminação de prédios, rodas de conversa, produção de conteúdos e mobilização de empresas, escolas e serviços de saúde. O objetivo central é reduzir a mortalidade por câncer de mama por meio da conscientização e ações que favoreçam o cuidado contínuo e não seja apenas uma pequena lembrança em outubro. A programação oficial do Outubro Rosa em Dourados no ano de 2026 foca especialmente na saúde das mulheres entre 50 e 64 anos e nos cuidados após a menopausa. Esse público é prioritário porque é uma faixa que concentra 42% dos diagnósticos de exames de mama no município. E para falar de um tema tão importante para nossa sociedade, nós temos aqui a satisfação de receber um convidado e uma convidada que tem muito a contribuir com a sociedade para que informações de qualidade possam circular. E assim termos cada vez mais chance de vivenciar a melhora na qualidade de vida de tantas mulheres. Eu recebo aqui nos estúdios da Rádio Coração o doutor Haroldo Boigues. Boigues, não é, doutor?
1: Boigues.
0: Boigues, perdão. Doutor Haroldo Boigues e a Priscila Lupinetti. Doutor Haroldo é médico cirurgião oncológico, pode me corrigir se precisar, doutor? E atua na Oncoclínica de Dourados. A Priscila é supervisora administrativa do Instituto de Prevenção ao Câncer de Dourados. E eu gostaria de iniciar cumprimentando a Priscila, não apenas porque as damas devem vir em primeiro lugar, mas principalmente porque o tema de hoje exige que a nossa atenção esteja voltada especialmente para as mulheres, mais precisamente para a saúde das mulheres. Priscila, bom dia, é uma satisfação recebê-la no nosso programa.
2: Obrigada, bom dia a todos que estão nos escutando na Rádio Coração. É com muita satisfação que nós viemos aqui trazer mais informação, sempre com muito carinho para todos os espectadores.
0: Que ótimo, obrigado pela presença. Priscila, fala um pouquinho pra gente sobre a sua atuação profissional à frente do Instituto de Prevenção ao Câncer de Dourados. Esse instituto é o Hospital de Amor que está sendo construído em Dourados ou é parte dele? Como que funciona?
2: Isso, o instituto está desde 2019 em Dourados. Nós ficamos no prédio da Medical Center, meia quadra do Parque dos IPs. Fica ali certo, pertinho do Parque dos IPs. Então, nós ali somos Instituto de Prevenção ainda, porque está sendo construído o hospital. Então, ali no Instituto de Prevenção, nós fazemos a prevenção do câncer de mama e colo de útero, por enquanto.
0: Perfeito. Inclusive, o tema câncer de colo de útero, ele passou a estar associado ao Outubro Rosa também, né? Isso é recente?
2: Também, porque a gente trabalha junto. E tem outros meses que são focados, mas como o Outubro Rosa tem essa ênfase, já tem essa legislação, então a gente agrega, porque daí todas as mulheres que vão fazer mamografia, a gente já faz essa conscientização para já fazer o Papanicolau.
0: Que ótimo, nós vamos falar bastante sobre todos esses detalhes. Bom, o doutor Haroldo Boigues, cirurgião oncológico.

0: Clínica de Dourados. Alegria recebê-lo da Rádio Coração, doutor, bom dia.
1: Bom dia, eu gostaria de agradecer mais uma vez a oportunidade. Bom dia, Sérgio, Enio, Priscila e todos os ouvintes. A Rádio Coração sempre dando a oportunidade de levar orientação. E eu sempre falei aqui que se tem um meio de salvar vidas, se tem um meio de difundir o cuidado da saúde, é com orientação. Né? Nós vamos ver aqui, durante o enredo da campanha, que em torno de 30 a 40% dos casos poderiam ser evitados. E isso através de conhecimento e informação. Então, a população tendo conhecimento e informação sobre prevenção, nós conseguiríamos eliminar aí em torno de 30 a 40% dos casos que são anualmente diagnosticados e, consequentemente, reduzir a mortalidade pela doença.
0: Olha só que informação importante, né? Por isso que a Rádio Coração procura trazer informação de qualidade para você, inclusive para contribuir com a saúde, com a prevenção do câncer, com a saúde e bem-estar geral das mulheres, né? Doutor Haroldo, a Oncoclínica é uma clínica particular, não é isso? Ela atende por convênios, quais são os serviços prestados, qual a estrutura pública que Dourados possui para quem não tiver acesso, eventualmente, a Oncoclínica?
1: Isso. A minha atuação, Zé, então, nós temos uma clínica privada, a Oncoclínica Dourados, onde nós concentramos o tripé do tratamento oncológico. Então, ali, nós disponibilizamos profissionais que atuam dentro da área oncológica, então, cirurgia oncológica, cirurgia de pulmão, mastologia, radioterapia, quimioterapia, temos serviços de vacina, de home care, então é uma clínica multidisciplinar, serviço de psicologia, nutrição oncológica. E eu também atuo, hoje eu estou como diretor técnico médico do Instituto de Prevenção Dourados do Hospital do Amor. Então, lá dentro da instituição, eu atuo dentro da direção médica e também como profissional atuante no atendimento das pacientes que foram primeiramente triadas via mamografia, tem alguma alteração mamária que precisa de uma avaliação especializada, essas pacientes são direcionadas então ao meu atendimento. E em Dourados, então, dentro, nós temos esse serviço de rede privada, dentro do sistema público, né? Existem os serviços de rastreamento e prevenção da prefeitura e, vinculado a esse sistema público, nós temos uma instituição filantrópica, que é o Hospital do Amor, né? Onde faz essa triagem, nesse primeiro momento, até a conclusão do prédio maior que está em término, né? A gente vincula mais ao câncer de mama e o câncer de colo de útero, a prevenção basicamente dos dois principais. E na rede pública, em relação a atendimento oncológico via SUS, o serviço credenciado é um serviço vinculado ao Hospital Cacemes. Então, os pacientes que são diagnosticados dentro do Instituto de Prevenção do Hospital do Amor, Dourados, eles são encaminhados para a Secretaria de Saúde, que faz esse direcionamento para o serviço UNACOM referenciado do município, que é um serviço vinculado ao Hospital Cacemes. Então, ali o paciente ele vai passar pela equipe do Hospital Cacemes e ali ele vai executar o seu tratamento oncológico.
0: Perfeito, a gente vai dar todos os caminhos para quem procura o tratamento, para quem precisa de mais informação, para quem quer falar sobre autoexame, autodiagnóstico, né? Mas antes eu gostaria de falar um pouquinho sobre alguns dados, né, que o INCA nos mostra. Eu gostaria de saber de vocês, diante dos números que o INCA nos mostra, né, de que o câncer de mama é o tipo de câncer que mais se manifesta em mulheres. É isso, doutor?
1: Isso.
0: E vocês percebem algum aumento na procura por exames durante o mês de outubro? No mês de outubro, que pode ser associado ao Outubro Rosa, essa campanha, como que vocês avaliam a campanha de maneira geral?
1: Vamos lá, então, o Outubro Rosa é um mês criado à prevenção, basicamente, do câncer de mama. Mas vamos transformar o Outubro Rosa, então, em um mês voltado à saúde da mulher. Então, atualmente, a gente dá ênfase, né, e sempre foi esse motivo, o câncer de mama, mas a gente

procura a dar ênfase no câncer de colo de útero, para as duas coisas estarem interligadas. O paciente vai lá fazer o exame da mama, ele já aproveita e faz o colo de útero. É um mês onde a gente tem uma procura maior, né, justamente por ter esse alerta mundial, isso é no mundo inteiro. Assunto que vem à tona, mas a mulher ela tem que ter a consciência de que prevenção ela é durante todo o ano, né? Então, às vezes, ela não tem tempo de correr atrás da prevenção no mês de outubro, ela tem durante o ano para ser feita a rotina. E existem outros cânceres, tá, Sérgio? É isso que eu gosto de falar bem sobre isso, porque na estatística, né, você vai ver que, tirando o câncer de pele, não melanoma, câncer de mama é o câncer mais incidente na mulher, é o mais comum. Mais de 78 mil mulheres anualmente elas são diagnosticadas aqui no Brasil. E mais de 28 a 30 mil mulheres morrem como consequência da doença no Brasil. Isso no mundo é em torno de 2 milhões e 500 mil mulheres anualmente recebendo o diagnóstico e mais de 700 mil morrendo como consequência da doença. Então ele é o primeiro, tirando pele, é o primeiro na mulher. Tem uma outra ênfase que a gente tem que ter a consciência, que também depende de prevenção e rastreamento, o câncer colorretal. É o segundo na mulher. E em terceiro vem o colo de útero. E aí depois nós temos os outros. Então quando a gente pega na linha de incidência, o câncer de mama está lá no topo. E tem outro que é extremamente comum, que é passivo de rastreamento, o câncer colorretal. Aí vem o câncer de colo de útero. Então, quando a gente vai falar de prevenção, de cuidado, nós temos aí basicamente cinco tipos que podem ser prevenidos, que podem ser rastreados e que hoje é inadmissível a gente perder uma vida como consequência a eles. E o câncer de mama é o principal e é o que está na mira. Por quê? A prevenção secundária, que é o rastreamento através da mamografia, é o método realmente efetivo de diagnóstico. Não é o autoexame. O autoexame só permite o diagnóstico de lesões palpáveis. Quando nós temos lesões palpáveis, nós já não temos o chamado tumor precoce, né? Alguns casos a gente consegue, né? Mas quando a gente fala em diagnóstico precoce, a gente fala em mamografia. Então a mamografia permite a identificação das chamadas microcalcificações. Existem microcalcificações que têm características mais ruins, então essas que serão investigadas e que normalmente o câncer de mama começa a surgir com essa aparência. Então é uma lesão precursora que durante anos, então a história natural da doença leva de 10 a 15 a 20 anos, desde a alteraçãozinha ali de uma pequena microcalcificação até a doença em si, 15, 20 anos. Então a mamografia permite isso. E aí nós conseguimos dessa forma identificar essas lesões precursoras e resolvê-las. Desta forma, caminhando com o diagnóstico precoce, nós podemos atingir estatísticas de países desenvolvidos que giram em torno de 90 a 95% de chance de cura quando a doença é diagnosticada no seu estágio mais precoce. Caso contrário, nós vamos continuar na estatística do nosso país, que é, e da América Latina, que é em torno de 49% dos casos diagnosticados na fase mais avançada. Ou seja, quando o paciente, ele só procura atendimento quando ele nota, quando ele observa uma alteração grosseira da mama. Aí nós vamos continuar na estatística atual, que gira em torno de 49% dos casos sendo diagnosticados na sua fase mais avançada da doença. Por isso é a importância, por isso que informação realmente salva vidas, né? Com essa conscientização, a mulher vai buscar o seu cuidado. E tem outra, muitas vezes, mesmo conscientizando, mesmo recebendo a informação, nós estamos lá com o instituto com as cadeiras vazias esperando as mulheres para realizarem a sua prevenção, né? Então, primeira coisa, informação, conscientização, e segunda coisa, entender que o diagnóstico não é uma sentença. O diagnóstico precoce é uma oportunidade de cura.

0: e principalmente a maneira que a gente consegue evitar os tratamentos mais agressivos. Então a mulher não precisa ter medo de fazer sua rotina, sua prevenção.
1: Exatamente.
0: Porque desta forma ela vai evitar a necessidade de um tratamento agressivo. E muitas vezes a procura não existe por esse medo.
1: Exatamente. E essas lesões, doutor, que o senhor falou, elas quando são identificáveis, isso tem alguma coisa a ver com o estágio de desenvolvimento da doença?
0: Sim. A apresentação, na maioria das vezes, das fases iniciais, se conforma dessa forma de microcalcificação. Então, são lesões precursoras ou as lesões in situ, que a gente chama. E isso existe relação de fatores de risco, que a gente fala mais adiante. Né? Com a identificação dessas pequenas lesões, você consegue fazer um procedimento mais direcionado, mais localizado. Isso, na maioria das vezes, não é uma forma de apresentação onde a doença tem risco de disseminação. Então, por isso que os tratamentos, eles não são tão agressivos, e isso é possível com a mamografia. Um outro preconceito é a dor. A mulher fala, não, vou fazer mamografia por causa da dor. Eu quero deixar bem orientado que não são todas mulheres que têm essa sensibilidade, umas têm mais, outras têm menos. Com as tecnologias atuais, que a gente chama de mamografia digital, dói menos, né? Por outro lado, a mamografia bem feita é aquela que realmente espreme o parênquima mamário, porque é através dessa que o raio-x está sendo feito bem feito. Aquela mamografia que não relou na mama da paciente, pode ter certeza que ela não está avaliando corretamente essas pequenas lesões. Então, é uma dor que é suportável para quem tem, e é uma dor que evita a dor maior, né? Que é a dor do diagnóstico, que é a dor do tratamento e principalmente a dor de 1 milhão de crianças que anualmente 1 milhão de crianças que nós temos no mundo órfãs em decorrência da doença. Então, essa dor da mamografia supera tudo. Então, é essa conscientização que a mulher tem que ter.
1: Que bonito isso, hein? Já no início, uma mensagem de coragem para a mulher se cuidar. Quanto tempo dura aproximadamente uma mamografia?
0: Vamos lá, Priscila.
2: 10 minutos.
1: 10 minutinhos.
2: Mas os 10 minutos é desde as perguntas que a gente faz para a paciente, ela vai se acomodando, a gente leva para a sala é toda aconchegante. Então, assim, dura 5 minutinhos, de 3 a 5 minutos para você fazer. Eu falo assim, que como nossos equipamentos, o doutor Haroldo falou que hoje a tecnologia é muito boa, nosso equipamento lá, eu faço a mamografia já há um tempo. Então, fala assim, quando a gente vai falar para a técnica, tá doendo, já tá soltando. Então, essa dor, né, que o doutor Haroldo falou, realmente, cada mulher sente de uma maneira, né, uma intensidade, porém, é uma dorzinha. Você vai falar para soltar e a máquina já solta.
1: Já terminou.
2: Entendeu? Já terminou. Realmente, a necessidade, é ótimo a gente ter essa confiança e anualmente a gente garantir que a gente está seguro, né?
1: É verdade, são alguns minutinhos que valem para uma vida inteira. Verdade. Priscila, como que funciona, quais são os caminhos que as mulheres devem buscar para ter, para buscar o tratamento, para buscar o diagnóstico? Fala para a gente um pouquinho sobre o trabalho de vocês e como que isso, como que o Instituto veio para facilitar a vida das mulheres que querem se cuidar.
2: O Hospital de Amor, ele anda junto com a Secretaria de Saúde. Então, nós somos, nosso atendimento é, o paciente pode ligar no nosso telefone, que é telefone WhatsApp, 3410-6600.
1: 3410-6600.
2: Elas ligam ou por WhatsApp, esse número é WhatsApp também. Então, a gente pode agendar por esse telefone. E as pacientes que têm acesso também, mais acesso aos postos de saúde, preferem ir no posto de saúde marcar a mamografia, nós também estamos na rede. Então, o posto de saúde

pode agendar para nós. Nós atendemos na macro-região, então nós temos os 29 municípios de todo o Cone Sul também agendando para nós. Então nós temos vários municípios que

0: as suas funcionárias e que quer destinar um horário para que elas façam, né, o exame, tem esse meio de transporte gratuito. É só entrar em contato com o Instituto, ele organiza o dia, o horário, vai, busca essas mulheres, leva, devolve essas mulheres. No bairro, a mesma coisa. Juntou lá um grupo de 10, 15 mulheres no bairro, ela não tem como transportar, não tem como ir até o Instituto. É só entrar em contato.
1: Não tem motivo para não se cuidar, né?
0: Não tem motivo para não se cuidar. Até isso, né? Existe disponível dentro do Instituto. Isso foi uma doação de uma família de Dourados, né? Para que o Instituto, ele pudesse também tirar, né, essa ausência de ida por falta de transporte. Então, mobilizou um grupinho de mulher, o Instituto vai lá e busca com a sua van, leva e depois devolve.
1: Olha só.
0: Não tem motivo.
1: Não tem motivo. Nós vamos fazer um rápido intervalo comercial, mas nós precisamos muito que você não saia daí, especialmente você, mulher, porque o assunto de hoje é sobre a sua saúde. Daqui a pouco a gente volta com o tema Outubro Rosa. Bem rapidinho, até já.
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3: Ó incomparável Senhora da Conceição Aparecida, Mãe de Deus, Rainha dos Anjos, Advogada dos pecadores, refúgio e consolação dos aflitos, livrai-nos de tudo que possa ofender-vos e a vosso Santíssimo Filho, meu Redentor e querido Jesus Cristo. Virgem bendita, dê proteção a mim e a minha família das doenças, da fome, assalto, raios e outros perigos que possam nos atingir. Soberana Senhora, dirige-nos em todos os negócios espirituais e temporais. Livrai-nos das tentações do demônio, para que, trilhando o caminho da virtude, pelos merecimentos de vossa puríssima virgindade e o preciosíssimo sangue de vosso Filho, vos possamos ver, amar e gozar da eterna glória por todos os séculos. Amém. Outubro, mês de Nossa Senhora Aparecida.
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moro em um estado que possui muitas riquezas, seja na cidade ou nos campos e fazendas. Nas cidades, além de lindas praças, shopping e o nosso tereré, temos excelentes músicos, principalmente no estilo sertanejo. Nosso solene Pantanal e suas exuberantes paisagens e seus belíssimos animais. Nada melhor que admirar o pôr do sol nesse maravilhoso lugar. Esse estado é, sem dúvidas, abençoado por Deus. Tenho orgulho de morar aqui. Mato

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2: Estamos de volta com o programa Ponto de Vista aqui na Rádio Coração. Obrigado a você, ouvinte, que nos prestigia. Nos faz companhia nessa manhã de sábado, essa manhã nublada, chuvosa. Hoje estamos tratando de um tema extremamente importante para a saúde pública, que é o Outubro Rosa e a campanha anual de conscientização sobre o câncer de mama. Essa campanha é importante para nos lembrar que o combate ao câncer deve ser perseguido o ano todo e não apenas no mês de outubro. Nós recebemos aqui nos estúdios da Rádio Coração o Dr. Haroldo Boigues, cirurgião oncológico da Oncoclínica de Dourados, e a Priscila Lupinetti, supervisora administrativa do Instituto de Prevenção ao Câncer de Dourados. Doutor Haroldo e Priscila, expliquem pra gente, na prática, como é o procedimento de autoexame? Quando se fala sobre o câncer de mama, e o Outubro Rosa ficou tão popular, não é mesmo? Mas diante da importância do assunto, é sempre bom relembrar as mulheres desse cuidado que elas devem ter consigo mesmas. Como funciona o autoexame?
3: Então, na realidade, a gente estimula a mamografia, não o autoexame, né? O autoexame seria a mulher se palpar, né? Isso daí é tudo bem, a mulher pode fazer diariamente no banho, ela tem que conhecer o seu corpo para observar alguma modificação, alguma alteração, e frente a isso procurar uma atenção, né? Uma ajuda profissional. Mas em se tratando de prevenção, né? Prevenção secundária é você testar o indivíduo, um paciente que não tem sintomas nenhum, algum método que permite o diagnóstico precoce de alguma doença, né? E dessa forma você impactar realmente em cima da doença, no prognóstico e consequentemente na saúde do paciente. Então, em se tratando de câncer de mama, prevenção não é autoexame, prevenção é mamografia. A mamografia, ela está indicada, ela está indicada a partir dos 40 anos de idade. Então, na rede privada, sociedades médicas, elas já recomendavam a partir dos 40 anos, anualmente, e a partir de 2025, foi introduzida essa faixa etária dentro do ambiente SUS. No SUS, até 2025, era a partir dos 50 anos de idade. Nós tínhamos a lacuna de 25% dos casos serem diagnosticados abaixo dessa faixa etária. Então, no SUS também entrou a partir dos 40 anos. Então, no SUS, dos 40 aos 49 anos, anualmente, a partir dos 50 anos até os 72 anos de idade, 74 anos de idade, a cada 2 anos. Isso na rede pública, tá? E a Priscila pode falar pra gente aí como que seria então essa procura, essa triagem, como a mulher ela pode fazer o exame em se tratando de instituto, né?
4: Isso. Deixa eu só ajudar um pouquinho mais no palpável. Sobre a mamografia, eu falo como mulher, é muito melhor nós fazermos mamografia e achar um grãozinho de areia e conseguir tirar com uma agulha, com um procedimento pequenininho, do que você fazer um autoexame e achar um limãozinho, né?
2: Algum estágio mais avançado.
4: Um estágio, porque é palpável, a gente vai sentir um carocinho, né? Então, quando a gente sente um carocinho, realmente, é o que o doutor Haroldo falou, não é mais um diagnóstico precoce, onde nós vamos ter, né, um tratamento, se necessário, muito menor. Então, a mamografia é o que nós devemos fazer. Sem sentir nada.

0: parcelada anualmente. Se você faz em fevereiro, em março ou em outubro, anualmente em outubro você pode ir no instituto, ligar, nos procurar ou já fazer o agendamento. Então, anualmente, a mulher de 40 a 49 anos, todo ano, a gente fala que é necessário fazer a mamografia. Então, todo ano você pode agendar sua mamografia. A partir dos 50 anos, a cada 2 anos você vai fazer a mamografia. De 50 anos até 74, a cada 2 anos você pode agendar e fazer a mamografia. Daí lá no instituto a gente fala que não precisa, tem muita mulher falar, mas eu não estou sentindo nada, a cada 3 anos eu posso ir? Não, a orientação é a cada 2 anos,
1: essa
0: a partir
1: é a
0: dos
1: prevenção.
0: 50. Isso, essa é a prevenção. Mesmo não sentindo nada, vamos lá, a gente acolhe, o doutor Arão falou, a gente tem um lugar muito aconchegante, nós somos todas mulheres, as meninas que fazem exame nas mulheres, porque isso também, né, é uma situação que a mulher fica um pouco desagradável, são mulheres que fazem exames em mulheres. Então, nós estamos lá realmente para fazer esse acompanhamento e esse diagnóstico precoce. Tá? E a gente também deixa bem enfatizado que muitas pessoas têm o tabu, o medo, igual o doutor falou, ah, eu tenho medo de ir lá fazer. Não tenha esse medo, se ame, ame sua família. É, se você se cuidar, você vai estar protegendo todos em volta de você.
1: Exatamente. Uma informação importante, sabe, que as mulheres têm que ter consciência, né, e saber disso aqui, para ir você ir no instituto fazer sua mamografia e seu preventivo, não precisa ter pedido médico. Você vai lá por demanda espontânea. Você está dentro da faixa etária. Você tem 40 anos, você tem 42 anos. Você vai lá. Vai lá. Vai agendar, ou você está passando lá na frente, olha, eu vou ver se eu tenho esse horário. Você pode chegar lá na recepção, eu vim fazer uma mamografia, eu vim coletar um preventivo. Se tem essa disponibilidade imediata, a mulher já vai fazer o exame. Ela vai coletar o preventivo, ela vai realizar a mamografia, ela não precisa de pedido médico. É, a gente pede para fazer o agendamento, porque tem períodos que são destinados à complementação, à biópsia, então o aparelho está destinado para outra coisa. Mas também tem essa possibilidade, ela está passando ali perto, ela pode ir no instituto. Se naquele momento ou logo depois já tem, né, a possibilidade, ela vai realizar o exame dela ali, né, imediatamente. De forma mais confortável, ligue e se programa, né, se agenda, mas não precisa de pedido médico. É demanda espontânea. Isso realmente é rastreamento preventivo. Isso realmente é um serviço efetivo. Né? Você não precisa enfrentar a fila para pegar um pedido médico. E depois você não precisa enfrentar a fila para fazer o seu exame. Né? Então, você está dentro da faixa etária, demanda espontânea, você liga, agenda, você está passando lá na frente, lá próximo, vai até lá. Às vezes você já vai conseguir realizar seu exame.
2: Eu imagino que muitas mulheres devem ter essas dúvidas, né? De que se eu preciso fazer o exame preventivo, eu teria que passar obrigatoriamente por um consultório médico, né? E não é o caso, né? Nós falávamos, inclusive, que esse acesso a essa estrutura é para qualquer mulher, para as mulheres mais carentes, para os indígenas, enfim, para qualquer pessoa, né, Priscila?
0: Isso. Tendo CPF, a gente realiza lá o rastreamento. E até as mulheres que têm convênio. As mulheres que também têm convênio, elas não estão tirando vaga das outras mulheres. Então, nós acolhemos todas. Né? Eu preciso fazer no particular, a médica pediu, né? Ou não, eu preciso fazer no particular, eu não tenho condições, vai lá. Né? O meu convênio não autorizou, ou vai ser daqui um mês, pode ir lá que a gente vai realizar. A gente falou bastante sobre a idade da mamografia. Vamos falar sobre a idade do Papa Nicolau. Porque é diferente a idade do rastreamento do colo de útero. E daí o colo de útero, a gente faz o rastreamento de 25 anos até 64 anos. Então, anualmente também, a mulher vai fazer o exame de Papa Nicolau. Só que de 25 anos até 64 anos. Então, tem uma faixa de 40 até 64.

0: 64, que ela vai fazer os dois exames.
1: Exatamente, que vai coincidir.
0: Isso. Nós não fechamos para almoço. Então, o Instituto, né, de Prevenção de Dourados do Hospital de Amor, ele abre 7 da manhã e fecha 5 da tarde. O exame, a gente faz até 4h30 os exames, até terminar, fecha o Instituto. Porém, nós não fechamos para o almoço. Então, a mulher que tiver, eu estou na hora do almoço, pode ir lá, a gente está lá para atender. A gente não para os atendimentos. Então, desde as 7 da manhã até as 5 da tarde, de segunda a sexta-feira.
1: E o endereço, Priscila? Passa pra gente, por favor. Onde que fica?
0: A gente fica na Isate Bussuan, 1695. A gente fica naquela rua que morre na entrada do Parque dos IPs.
1: Isso, vai até o Imaculada.
0: Isso, aquele ali. Pedacinho que vai até a Imaculada. Então, a mulher que vai até o Parque dos IPs, vira no meio da quadra ali, é na mesma quadra da Medical Center.
2: É no Medical Center, é no térreo do Medical Center, naquele prédio de consultórios.
1: Ah, é no térreo do Medical Center.
2: No térreo, só que com a entrada via Isate Bussuan. Na Presidente Vargas, a entrada principal do Medical Center. Na lateral, a Isate Bussuan é a entrada direta pro Instituto.
1: Ótimo, vamos falar de novo o telefone, por gentileza.
0: 3410-6600.
1: A gente falava aqui no intervalo sobre as estatísticas, né? O doutor Haroldo trazia pra gente algumas estatísticas de países desenvolvidos que, infelizmente, né, nós não alcançamos ainda esses números. Mas vocês acham que as estatísticas do Brasil quanto a câncer, de maneira geral, ou melhor, se tratando de câncer de mama e colo de útero, elas foram modificadas após a campanha Outubro Rosa, de 20, 30 anos para cá?
2: Sim, houve uma melhora significativa, né, em termos de diagnóstico, em termos de estágio de doença, né, porém, ainda, o país ele é continental, né, então existe grandes discrepâncias regionais, né, onde o indivíduo não tem, né, acesso à saúde, acesso à prevenção, acesso a tratamento, certamente essas regiões elas têm uma estatística de diagnóstico avançado diferente das regiões mais desenvolvidas do país. Então, para você ter uma noção, ali na região sudeste, região de Barretos, onde a prevenção que o hospital introduziu já tem décadas, ali a estatística equiparada a países desenvolvidos. Então, quase 85%, 90% das pacientes são diagnosticadas na sua fase mais inicial. Né? O nosso estado evoluiu bastante. A nossa estatística ficava em torno aí de 49% das fases mais avançadas. Né? Então, nós temos melhorado. Aí você pega a região nordeste, você pega a região norte do país, essas estatísticas de doença avançada continua alta ainda. Né? Então, essa discrepância. E é importante frisar também que, como consequência disso, o Hospital do Amor, ele disseminou sua rede de prevenção para quase todo o país. Né? Então, são mais de 20 institutos de prevenção espalhados no país. Né, em algumas regiões estratégicas, onde o acesso era mais carente. Né? Então, isso também tem contribuído, além da saúde pública, né, dos projetos de desenvolvimento governamentais, né, que vem alinhando essa questão de prevenção. Então, muito tem se modificado. É lógico que a gente não pode esperar isoladamente de um serviço público. Por isso a importância dessa associação do público-privado. Né? E foi isso que realmente alavancou essa possibilidade aqui. Foi uma junção de um grupo de pessoas, de empresários, da sociedade civil, junto com entidades, né, governamentais, que realmente permitiu que o Instituto aqui na nossa região fosse uma realidade. Então, muito tem se modificado em relação à estatística. E o câncer de colo de útero, ele era o segundo

0: em posição, hoje está em terceiro, vai baixando para quarto. Daqui um tempo, a gente vai ouvir falar muito pouco de câncer de colo de útero. Isso como consequência à vacinação contra o vírus do HPV. Então, a prevenção primária aqui, né? Você está tirando um fator de risco, que é o principal fator de risco para a doença, e consequentemente você está modificando o cenário dessa doença para o futuro. Hoje, vacina-se as crianças antes da primeira relação sexual, como consequência você está reduzindo a incidência da doença, né, no futuro. Então, o câncer de colo de útero vai ser uma doença que pouco a gente vai se falar, desde que continue esse programa de vacinação contra o vírus do HPV, novas vacinas, novas tecnologias. Então, já é uma doença que a gente está conseguindo exterminar ela. Tem país que não faz mais diagnóstico de câncer de colo de útero, né? E o câncer de mama, nós temos os fatores de risco, né? São multifatores que estão vinculados à doença. Como consequência, a melhor forma de prevenção, além de a gente tentar evitar a exposição a esses fatores, a gente reduz 30%, 40%, mas é a mamografia, né, que está acessível para a população. Um outro dado importante, porque a gente falou 40 anos de idade, se você tem menos 40 anos e você notou uma modificação na mama, você notou um nódulo que não existia, ah, eu tenho um nódulo de mama que já fiz exame há 10 anos, ele é do mesmo jeito, tá? Não, tudo bem. Não, eu observei o surgimento de um nódulo e ele vem aumentando. Eu notei esse nódulo recentemente. A pele do mamilo retraiu, a pele ficou avermelhada, parece casca de laranja, tá saindo secreção sanguinolenta pelo mamilo. Eu tô amamentando e eu notei um nódulo na minha mama e eu não tenho 40 anos de idade. O que eu faço? Vai lá no instituto. Vai no instituto, você vai passar por uma consulta de enfermagem e aí, na dependência do que é observado, você vai conseguir fazer seu exame, mesmo que você não tenha 40 anos de idade. Por quê? Nós temos observado nos últimos anos um aumento da incidência do câncer de mama em idade precoce, antes dos 40 anos de idade. Porém, ainda não é uma faixa etária que tem entrado na sistemática do rastreamento. A mama, ela é mais densa, ou seja, a sensibilidade da mamografia não é tão grande. Então, por esse motivo, nós não fazemos de rotina na população geral mamografia antes dos 40 anos de idade, pela densidade da mama. Porém, se eu notifiquei uma alteração, um sinal de alerta, ou eu vou fazer a procura do meu médico na rede privada, ou se eu não tenho convênio, eu não tenho essa possibilidade, e eu notei, eu não tenho 40 anos de idade, você pode ir no instituto, lá você vai ser submetido a uma triagem, e se realmente for compatível alguma alteração que seja suspeita, você vai conseguir fazer seu exame. Então, sinal de alerta, não tem 40 anos de idade, eu estou amamentando, notei o caroço, pode passar em avaliação. Aí no médico do posto de saúde, ele vai te avaliar. Você pode ir no instituto, e seja um sinal de alerta, você vai passar por essa triagem.
1: Ou seja, independente da mulher estar na faixa etária que a Priscila nos trouxe agora há pouco, é importante sempre estar atento a qualquer alteração.
0: Sempre estar atento. Abaixo dos 40 anos, ele não tem método efetivo de rastreamento. Aí entra o conhecimento do corpo, né?
1: Exato.
0: Notou uma modificação, notou uma alteração, né? Eu preciso avaliar.
1: Avaliar através do instituto, que vai se tornar hospital em pouco tempo. O instituto vai continuar ou ele vai migrar totalmente para o hospital? Como é que vai ser essa dinâmica, Priscila?
2: Nós vamos migrar. Então, assim, hoje nós estamos num local locado, né? Então, a gente precisa, né, de mais espaço para a gente ampliar também, né, outras prevenções para toda a população. Então, nós vamos migrar lá para o hospital. Está em término, né? A gente está mais ansioso que toda a população para a gente mudar.
1: Em que fase da obra nós estamos?
3: Finalização.
1: Já
3: está indo para o acabamento, né? Onde tem essa previsão de final para início de ano, mais provável no início do ano, antes do no início do primeiro semestre.
1: Iniciar as atividades.
3: Iniciar as atividades.

0: vai ter essa migração. O que é feito naquela região, o que é feito na região locada, vai ser transferido para o prédio próprio. E ali naquele prédio próprio, a gente conceitou como hospital, né? Ali é um instituto de prevenção avançado, é um hospital dia, porque além do que se faz hoje, a prevenção de mama, colo de útero, vai ser ampliado para pele, procedimentos de tratamento via hospital dia, vinculado à mama. Hoje, quando a gente precisa fazer um procedimento cirúrgico de pequeno porte, nós não temos centro cirúrgico, então nós deslocamos essa paciente até o Instituto de Prevenção do Hospital do Amor, que se localiza em Nova Andradina. A nossa equipe se desloca, nós levamos esse paciente com a van, eu, alguns profissionais, vamos até lá, realizamos o procedimento no paciente e voltamos. Isso vai começar a ser feito então na nossa base aqui, com o prédio pronto. Ali a gente tem sala cirúrgica, então tudo que for vinculado ao hospital dia, o paciente, que a gente possa executar e o paciente receber alta mesmo dia, nós vamos conseguir fazer aqui. Então, tratamento dos tumores precoces, de mama, colo de útero, pele, rastreamento de câncer colorretal. Câncer colorretal é o terceiro câncer mais comum, tirando pele no melanoma, do homem e da mulher. Isso vai ser feito aqui. Mamografia, preventivo, colonoscopia, tomografia, ressonância, né? E ali também vai ter uma ala de infusão, uma ala de tratamento clínico. Então, quimioterapia, hormonoterapia, terapêuticas subcutâneas, né, viorais, aí vai ser dispensado por ali, né? Então, às vezes o paciente tá tratando em Barreiras, ele se desloca aí 800 quilômetros, 1.600 quilômetros, só para ir tomar uma injeçãozinha no subcutâneo. Ele vai começar a executar isso aqui, né? Um tratamento que nesse primeiro momento não exponha a um risco, né? Então, a gente fala uma reação de infusão muito grave, nós vamos conseguir realizar nesse prédio novo. Então, ali vai ser um hospital dia, um instituto de prevenção avançado, onde a gente vai agregar outras prevenções. Vai ter uma sala de odontologia, de dentista, vinculado ao Universidade de Dourados, né, uma universidade aqui privada, Unicamp, para prevenção do câncer de boca, né? Então isso tudo vai estar localizado no prédio que está em término, em finalização. Ali foi doado, né, a área pela família Guerra, ali próximo das Sementes Guerras, né, indo em direção ao aeroporto. Então ali nós vamos ter a base definitiva do Hospital do Amor.
1: Aí, serviços de qualidade para o bem-estar e para a saúde, não só da mulher, mas para todos os pacientes com câncer, aqui em Dourados. Está terminando, né? Eu tive, inclusive, a graça de participar da Ação de Amor pela Paróquia São Carlos, né? Que foi uma parceria entre o Hospital de Amor e a Paróquia São Carlos, através do MP Social e Lei Rodon, né? Recentemente. E foi um sucesso. A gente percebe o quanto as pessoas estão ansiosas para que a gente tenha esse serviço disponível para a sociedade, né? Muito bem, agora teremos mais um rápido intervalo e já nós voltamos com o programa Ponto de Vista aqui na Rádio Coração, com o tema Outubro Rosa. Não saia daí.
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9:29. 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

ouvindo o programa Ponto de Vista aqui na Rádio Coração. E hoje nós estamos falando do tema Outubro Rosa e a campanha anual de conscientização sobre o câncer de mama.

0: Nós estamos aqui batendo um papo sobre esse importante assunto com o Dr. Haroldo Boigues, médico oncologista, e com a Priscila Lupinetti, que é a supervisora do Instituto de Prevenção ao Câncer de Dourados. Gostaria de agradecer às várias pessoas que nos mandam mensagens no WhatsApp da Rádio Coração, fazendo perguntas, elogiando e até agradecendo quando falamos de temas tão importantes como este, né? Aqui nós temos a mensagem da Edna. A Edna está perguntando, Priscila, está pedindo para repetir o telefone onde se faz os exames de mama. Você pode repetir para a gente, por favor?
1: Claro, vamos lá. Todas as mulheres e os maridos também, para cuidar das mulheres. Vamos pegar uma caneta aí e anotar. 3410-6600. O telefone 3410-6600 pode ser o WhatsApp, pode mandar uma mensagem no WhatsApp. Primeiro, quem vai te receber lá vai ser um robozinho, você vai respondendo as mensagens do robô e depois uma colaboradora nossa que vai fazer o agendamento. Perguntar para você se você prefere de manhã ou à tarde, qual a sua disponibilidade, e a gente vê um horário mais fácil para você fazer. Ou liga no telefone 3410-6600, uma das meninas vão atender também.
0: Olha aí, a Jana tá aí, tá na mão, anota, passa para suas amigas, passa para todas as mulheres que você conhece, porque todas devem se cuidar. Doutor, nós conversamos aqui sobre exames, né? Mas e a prevenção diária, né? Nós estamos vendo aí em estudos, né? Em artigos científicos de saúde que reforçam o impacto do controle metabólico como um todo, né? Como controle da glicemia, combate à obesidade, na redução do risco a longo prazo dos tumores de mama e pâncreas também. Me chamou a atenção num artigo que eu li. E alimentação saudável, atividade física diária evitam em até 30% dos casos de câncer de mama. É muito importante cuidar da saúde em geral, né, doutor?
2: Então nós falamos aqui, Sérgio, sobre prevenção secundária. E prevenção secundária é você expor um indivíduo assintomático, que não sente nada, algum método, algum exame para diagnóstico precoce. Isso depende de um terceiro. Agora, a prevenção primária. O que é prevenção primária? É nós adquirirmos hábitos saudáveis, né? É nós executarmos hábitos de vida saudáveis que vão reduzir o risco para que a gente desenvolva uma determinada doença. Ou seja, todos nós temos essa possibilidade, independente de ente público, ente privado ou de outra pessoa. Na nossa vida nós podemos adquirir esses hábitos saudáveis. E se tratando de câncer de mama, pâncreas, colo retal, estômago, muitos outros, né, próstata, né, existem fatores de risco que são modificáveis e não modificáveis. Não modificáveis, idade, sexo, condição hormonal, né, genética, isso a gente não muda, não tem jeito. Agora, os modificáveis, você acabou de citar uma estatística extremamente importante. De modo geral, né, em torno de 30 a 40% dos casos de câncer que são diagnosticados anualmente poderiam ser evitados com mudanças do ponto de vista de prevenção primária, hábitos de vida saudáveis. E aqui nós incluímos atividade física, um combate ao sedentarismo, o combate à obesidade e o sobrepeso, excluir o tabagismo, então o cigarro, excluir o álcool, aumentar o consumo de frutas, verduras, legumes, manter, evitar alimentos açucarados, evitar alimentos multiprocessados e gordura de origem animal, manter um consumo adequado de proteína de origem animal, dentro de uma faixa adequada semanal, que gira em torno de 500 a 600 gramas na semana, né? E praticar atividade física, né? Isso daí, em se tratando de câncer de mama, estudo recente da IARC mostrou que você reduz quase 30% dos casos, ou seja, você conseguiria tirar mais ou menos

0: redução do geral, dos cânceres em geral, 2,7 milhões de pessoas, né, evitariam ser diagnosticados com a doença através dessa prevenção primária, né? Então, quando a gente fala em prevenção primária, nós não dependemos de ninguém. Nós, nas nossas rotinas diárias, podemos executá-la. Atividade física, ela tem que ter uma rotina. Então, a atividade física, ela é considerada em torno de 30, 40 minutos, até 5 vezes na semana. E uma coisa importante para a mulher em especial, se possível ter o seu primeiro filho antes dos 30 anos de idade, amamentar, né, o máximo possível, né, e se puder, o máximo possível de filhos também, né? Então, são fatores de risco para o câncer de mama, né? Quando ela começa a menstruar muito cedo e quando ela para de menstruar muito tarde. Quando ela não amamenta, quando ela tem pouco filho, né? E quando ela tem esses outros fatores de risco. Então, a mulher, juntando todos esses cuidados, ela elimina aí quase 40% desse risco de desenvolver um câncer de mama. Ah, mas eu conheço fulano que era magrinho, que corria, que comia direitinho, babá, e desenvolveu o câncer de mama. É a mesma história. Eu conheço fulano que fumou durante 100 anos e desenvolveu o câncer de mama. Quantos você conhece que fumou até os 100 anos e desenvolveu o câncer de mama? Ah, conheço um. Então, eu conheço 90% que fumou e desenvolveu o câncer de mama. Então, de todos que eu tratei de câncer de pulmão ou de mama, a grande maioria que era exposto tinha como fator de exposição ao fumo, né? Então, essas exceções, não estamos tratando de exceção. Não exclui, obviamente, que se você tem uma alimentação adequada, atividade física, se você cuida de todos os fatores de risco, não exclui 100% o risco de você desenvolver uma determinada doença. Por isso que existem os exames de rastreamento secundário. Mas certamente a população geral, adquirindo esses hábitos de vida, essa prevenção primária, nós temos sim uma redução de 30, 40% dos casos de câncer que são diagnosticados anualmente. Isso reflete morbidade, isso reflete impacto social, né? A gente fala em custos palpáveis e não palpáveis, né? Então olha o impacto que a doença traz para uma sociedade, para uma família, para um trabalho, né? Então você tem o que é tangível e intangível, né? O emocional. Então isso gira um déficit financeiro muito grande, né? E emocional, né? Olha o que a doença traz ao redor de quem está vivenciando. É melhor então partirmos para prevenção primária e prevenção secundária.
1: Exatamente, a informação está aí ao seu dispor, mulher, para que você use da melhor maneira possível, para que você tenha hábito saudável e um incentivo para quem quer ter mais filhos, né, Priscila? Já é mais um motivo para a gente povoar esse mundo com gente boa. Um abraço para o Luiz César, lá da Lagoa Bonita, que está sempre junto com a gente. Obrigado, Luiz. Doutor, nós falávamos agora sobre os fatores de risco, né, e a questão hereditária. É significativa, não é? O fato de uma mulher não ter histórico de câncer na família é motivo para ela ficar mais tranquila? Seguem as mesmas faixas etárias para procurar exame preventivo? Como que funciona?
0: Isso não muda, tá? Então, assim, a hereditariedade, o que significa hereditariedade? Aquilo que é passado de geração para geração. Então, eu herdo do meu pai ou da minha mãe. Isso corresponde a 10 a 15% dos casos só. Então, o câncer hereditário, ele é a minoria, 10 a 15%. Está vinculado a mutações específicas. Essa população que tem essa hereditariedade, ela é conduzida de forma diferente. Então, você tem tratamentos profiláticos para reduzir o risco de ela desenvolver determinada doença. A grande maioria, 85% dos casos de câncer que nós temos anualmente, de geral, mama, colo retal, qualquer um, são esporádicos, ou seja, pode se desenvolver

0: justamente na população que não tem histórico nenhum. Então, está vinculado à exposição a fatores de risco, né? Modificáveis e não modificáveis. Então, 85% dos casos não tem vínculo com hereditariedade. Por isso que o cuidado é para a população geral. Aquela população, aqueles 10, 15% que tem hereditariedade vinculada, que tem uma mutação conhecida, essa população ela vai ser conduzida de forma diferente, até em relação aos exames que ela deve fazer, vai ser direcionado especificamente para a mutação que ela apresenta. A população geral, 85%, é esporádico. Então, eu tendo ou não tendo histórico familiar de câncer, eu tenho sim o risco de desenvolver a doença. 55% dos homens, em algum momento da sua vida, vai desenvolver algum tipo de câncer. E 33% das mulheres, em algum momento da sua vida, vai desenvolver algum tipo de câncer. Então, a população ela tem que ficar atenta, ela tem que se cuidar, ela tem que realizar seus exames preventivos, ela tem que fazer a prevenção primária, que é o que depende dela, que é os hábitos de vida que ela adquire durante a vida.
1: Olha só, independente de você ter casos na família, a luz tem sempre que estar amarela, né? Sempre você tem que estar se preocupando em fazer exames preventivos, observando especialmente as faixas etárias que foi trazido aqui nesse programa, né? E me fale um pouquinho sobre o tratamento hoje. A gente tem que falar um pouco sobre os estágios mais avançados, né, da doença, e a gente sabe que o pavor das mulheres costuma ser a mastectomia, por exemplo, né? São estágios mais avançados. E como que estão os tratamentos hoje, medicamentos, recursos? Qual a comparação dos tratamentos, dos recursos que nós temos hoje em relação ao que tínhamos alguns anos atrás?
0: Houve uma evolução muito importante dentro da oncologia, graças a Deus, nos últimos anos. Doenças que, em especial o câncer de mama, né, que você não tinha muito recurso, hoje aqueles casos que você perdia, né, o paciente, o prognóstico do paciente era reservado, hoje até em doença metastática vinculada a câncer de mama, nos casos mais avançados, você ainda tem chance de cura, né? Então muito se evoluiu, tanto do ponto de vista cirúrgico quanto do ponto de vista medicamentoso. Então, mastectomia hoje, aquela cirurgia radical, retirada completa da mama, com exposição das costelas, né? Aqueles inchaços generalizados, né? Do membro, né? Isso você pouco vê, né? Porque houve um desenvolvimento do ponto de vista de conhecimento mais aprimorado da doença. Consequentemente, hoje você faz cirurgias mais conservadoras, você tem a possibilidade de fazer reconstrução de mama naqueles casos que exige a retirada total da mama, que são minorias, tá? A maioria é cirurgia conservadora hoje. E a evolução terapêutica clínica, né? Então, nós tivemos grandes avanços. Hoje, a gente trata o câncer de mama como uma doença molecular. Então, o indivíduo, ele é visto individualmente, não é generalizado. Então, eu tenho 10 mulheres com câncer de mama. Cada uma tem um perfil molecular diferente da outra. Cada uma vai receber um tratamento diferente da outra. Então, hoje, nos subtipos moleculares, que a gente chamava de subtipos mais agressivos, nós temos alta tecnologia disponível para tratamento. Infelizmente, ainda na rede pública, nem todo tratamento está disponível. É um tratamento custoso. Só para ter uma ideia, né? Quando você faz diagnóstico precoce, o custo de tratamento na rede pública de um câncer de mama precoce é em torno de 40, 50 mil. O custo de um tratamento de câncer de mama avançado na rede pública ultrapassa 300 a 400 mil. Né, na rede privada, então, com as altas tecnologias e como consequência maior chance de cura, né, esse custo ele vai lá para as alturas, né? Então, por isso que tudo modifica, né? O estágio da doença diagnosticada, a agressividade do tratamento que você

0: vai ser expulso. Mas, na atualidade, grandes evoluções nós tivemos no tratamento cirúrgico e no tratamento clínico do câncer em geral, em especial do câncer de mama. Esses cânceres que são mais incidentes, mama, pulmão, colo retal, consequentemente, eles evoluem mais em termos de estudos, em termos de conhecimento molecular, e aí você consegue, né, ter bons resultados mesmo em se tratando doença avançada.
1: Isso, o fato de termos mais recursos é um incentivo a mais para que as mulheres se cuidem, busquem o diagnóstico precoce, né? E preservem o seu bem-estar, né? Em vista da sua boa saúde. Priscila, fala um pouco pra gente sobre o acompanhamento psicológico de mulheres que têm algum diagnóstico positivo, como que é feito, como que o Instituto lida com isso?
2: Nossa, a gente faz todo o acompanhamento dessa paciente, o rastreio até o diagnóstico. No diagnóstico, a gente faz um encaminhamento para a rede pública, para ir para a Secretaria de Saúde. Então, é uma parceria que nós temos, então a gente faz até o diagnóstico e se deu positivo, daí a gente faz um encaminhamento e a rede pública que daí vai fazer esse acompanhamento já com o tratamento.
1: Então, existem psicólogos da rede pública que fazem acompanhamento para a pessoa lidar com questões familiares, por exemplo?
2: Isso.
1: Porque é um diagnóstico que ele é penoso, né, para as mulheres. E eu imagino que elas devem sofrer bastante a partir do momento que recebem aquele diagnóstico, né?
2: Não só para elas, né? Para toda a família.
1: Toda a família, exatamente.
2: Porque se ela é o esteio, se ela tem que cuidar de todos, né, todo mundo fica abalado. Se ela que trabalha e tem que manter a casa, ela que vai ter que ficar suspensa do trabalho, do tratamento. Então, tem sim esse apoio em contínuo com o tratamento. Nós temos também a Associação de Apoiadores do Hospital de Amor. Lá nós temos uma assistente social. Ela faz um trabalho com assistência social, onde as pessoas precisam de orientações de como conduzir, de onde ir, como procurar essa rede, né, esse sistema da Secretaria de Saúde. Então, onde que vai, apresenta, né, os documentos primeiro na Secretaria de Saúde, a Secretaria de Saúde vai mandar para a regulação que vai agendar esse primeiro acesso ao tratamento. Tem pessoas também que procuram nós lá na associação que querem fazer o tratamento, não aqui em Dourados, querem fazer o tratamento porque a mãe fez em Barretos há 20 anos atrás, gostaria de fazer lá. Aí ela também faz toda essa abordagem do que é sair de casa, do que é toda a família se deslocar para Barretos. Então a gente também faz esse acompanhamento, né, de assistência social com toda essa família.
1: Tá ótimo. Teríamos muito mais assunto para tratar, né? Mas o tempo está nos pedindo para encaminharmos para o final do nosso programa.
3: E hoje rápido, nós, né?
1: E passa rápido, né? Nós falamos sobre algumas coisas aqui, uma hora e meia foi no estalo, né? Então a gente já está se encaminhando para o final do programa Ponto de Vista deste sábado. E hoje tivemos uma conversa muito esclarecedora sobre o Outubro Rosa. Mais do que isso, falamos sobre a saúde da mulher. A mulher que trabalha, que estuda, cuida dos filhos, cuida do marido, da casa, cuida dos pais, da família, dos irmãos. Você, mulher, criatura de Deus, tão importante em qualquer circunstância. Esperamos muito que essa mensagem chegue a seu coração cheia de carinho e que essa mensagem crie disposição de que as mulheres normalmente têm de fazer tantas coisas e cuidar de tanta gente, que elas também tenham para cuidar de si mesmas, né? Afinal, o seu corpo é templo do Espírito Santo, como diz a primeira carta de São Paulo aos Coríntios: não sabeis, pois, que vosso corpo é templo do Espírito Santo? Glorificai a Deus com o vosso corpo. 1 Coríntios capítulo 6. Como Rádio Católica, nós defendemos o valor inestimável da vida. Papa Francisco sempre nos lembrava que a saúde é um bem comum e ninguém deve ser deixado para trás. Nosso abraço fraterno a todas as mulheres que nos ouvem. Um beijo carinhoso às mulheres da minha vida. a minha esposa Ayla, as minhas filhas Mariana.

0: Mariana está aqui comigo hoje fazendo companhia no estúdio. E nós queremos agradecer a presença do Dr. Haroldo e da Priscila. Gostaríamos de deixar as considerações finais. Se quiser dizer de novo o telefone, tá, Priscila? É importante, por favor.
1: Então, todas as mulheres que estão nos escutando, nosso telefone é 3410-6600. Estamos à disposição, pois a prevenção é o ano todo. Então, o ano todo nós fazemos esses exames e estamos à disposição para os agendamentos das pacientes. Muito obrigada. A gente sempre está à disposição da Rádio Coração.
0: Obrigado, doutor Haroldo.
2: Gostaria de agradecer mais uma vez a oportunidade que a rádio nos permite, né, para levar informação. Certamente, com essas informações, nós salvaremos muitas vidas. Em nome e agradecer a Associação dos Apoiadores do Hospital do Amor, presidido pela Cristiane Guma, que é a nossa coordenadora regional e a presidente da associação, e tem o coordenador estadual, que é o seu Ademar. Então, junto com entidades políticas envolvidas, né, se o Hospital do Amor é uma realidade, foi por toda essa mobilização de pessoas que nós temos hoje essa oportunidade aqui em Dourados, né? Tanto da sociedade civil quanto da classe política que se envolveu para que se tornasse essa realidade. E sempre estaremos à disposição da rádio, né? Porque se tem uma forma de a gente modificar o cenário do câncer no mundo, né, regionalmente, é através de informação. E a informação, ela chega dessa forma, né? Através das rádios, através da internet, da televisão. Só assim a gente realmente vai modificar o cenário atual da doença. Agradeço mais uma vez a oportunidade.
0: Satisfação nossa. Em breve nós estaremos aqui quando o Hospital de Amor for inaugurado.
2: Com certeza.
0: Muito bem, esse foi o programa Ponto de Vista de hoje. Obrigado você, ouvinte, que recebe a Rádio Coração na sua casa, nos deixa fazer parte da sua família. Que a Santa Mãe de Deus esteja intercedendo para que muitas bênçãos venham sobre você e sua família neste final de semana. Obrigado, povo amado de Deus. Até sábado que vem.
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9:56. 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

0: maternais. Dignai-vos agora e para sempre tomar-nos debaixo de vosso poderoso amparo. E para mais vos agradecer-vos, saudamos como a salve rainha. Salve rainha, mãe de misericórdia, vida, doçura e esperança nossa salve. A vós bradamos, degredados filhos de Eva, a vós suspiramos gemendo e chorando neste vale de lágrimas. Eia, pois, advogada nossa, estes vossos olhos misericordiosos a nós volvei, e depois deste desterro, mostrai-nos Jesus, bendito fruto do vosso ventre. Ó clemente, ó piedosa, ó doce sempre Virgem Maria, rogai por nós, Santa Mãe de Deus, para que sejamos dignos das promessas de Cristo. Amém.
1: E assim vamos nos consagrar a Nossa Senhora, a Mãe Aparecida, a Rainha e Padroeira do Brasil. Consagramos diante do coração de Maria o nosso coração, nossa vida, nossos pensamentos, tudo que somos e tudo que temos, entregamos a Ti, ó Mãe, consagrando-nos.
2: Ó Maria Santíssima, pelos méritos de nosso Senhor Jesus Cristo, em vossa querida imagem de Aparecida, espalhais inúmeros benefícios sobre todo o Brasil. Eu, embora indigno de pertencer ao número de vossos filhos e filhas, mas cheio do desejo de participar dos benefícios de vossa misericórdia, prostrado a vossos pés, consagro-vos o meu entendimento, para que sempre pense no amor que mereceis. Consagro-vos a minha língua, para que sempre vos louve e propague a vossa devoção. Consagro-vos o meu coração, para que depois de Deus vos ame sobre todas as coisas. Recebei-me, ó Rainha incomparável, vós que o Cristo crucificado deu-nos por mãe, no ditoso número de vossos filhos e filhas. Acolhei-me debaixo de vossa proteção. Socorrei-me em todas as minhas necessidades espirituais e temporais,

sobretudo na hora de minha morte. Abençoai-me, ó celestial cooperadora, e com vossa poderosa intercessão, fortalecei-me em minha fraqueza, a fim de que, servindo-vos fielmente nesta vida, possa louvar-vos, amar-vos e dar-vos graças no céu por toda a eternidade.

0: O Senhor esteja convosco.
1: Ele está no meio de nós.
0: Por intercessão de Nossa Senhora Aparecida, Rainha e Padroeira do Brasil, que o Senhor Deus volva o rosto para vós e vos dê a paz. Que Ele vos dê a saúde do corpo e da alma. Que o Senhor os proteja no ir e vir e todos os dias de vossas vidas. Abençoe-vos Deus Todo-Poderoso, Pai, Filho e Espírito Santo.
1: Amém. Muito bem. Louvado seja nosso Senhor Jesus Cristo,
0: para sempre seja louvado.
1: Aos irmãos que rezaram conosco aqui na nossa tenda, o nosso muito obrigado. Você que esteve com a gente também aqui, Deus abençoe a peregrinação e a caminhada de cada um. Padre Vanderlei Souza, muito obrigado pela sua presença neste momento do Santo Terço.
0: Valeu, Evandro, muito obrigado a você por esse momento especial que nós rezamos juntos. Aos nossos ouvintes da Rádio Aparecida e das nossas rádios parceiras que estão em cadeia conosco nessa noite, de um modo muito especial aqui no Santuário Nacional, estamos recebendo aí os nossos romeiros, devotos, devotas da mãe, irmãos e irmãs da fé. A nossa programação vai até de manhã, né? Até de manhã, até a noite, né, Evandro? Vamos estar aqui até às 7 da noite, aqui na tenda, e durante o dia a nossa programação, as celebrações eucarísticas, você passe aqui na tenda para ver a nossa equipe, conversar com a gente, bater um papo e rezar conosco. E no Santuário Nacional também, daqui a pouco, começa a vigília, à meia-noite começa a vigília, até às 5 da manhã, e vamos ter também o terço. Hoje, excepcionalmente, o terço não vai ser às 4 horas, hoje o terço é às 3 horas da manhã, porque logo depois nós temos a primeira celebração, logo na sequência. Então, hoje, 3 horas da manhã, estaremos rezando o terço aqui no Santuário Nacional.
1: Amém. E você que está conosco, nós convidamos mais uma vez a acompanhar a nossa programação. A Rádio Aparecida está com a tenda aqui na Colunata dos Apóstolos, bem do ladinho da Capela do Batismo. Você pode acompanhar toda a nossa programação. Bem-vindo, bem-vinda sempre. Muito obrigado a todos que nos ajudaram a rezar o Santo Terço. Que Nossa Senhora Aparecida continue conduzindo nosso coração e a nossa vida. Fiquem com Deus e com as bênçãos da Mãe Aparecida.
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0: Ótima noite para você que está aqui com a gente no programa que reza com você e celebra com você. É o Central da Padroeira. Muito bem. Obrigado, viu, a todos aqueles que estão com a gente. A você que está aqui também no Santuário Nacional. Ótima noite. Obrigado. Bem-vindo, bem-vinda. Estamos unidos em oração por você. Acabamos de rezar o terço agora há pouquinho com o Padre Vanderlei Souza e foi um momento maravilhoso, né? Pois bem, estamos juntos e às 3 horas da manhã tem mais uma edição do Santo Terço. Você acompanha aqui pela rede Aparecida de rádio. A todos aqueles que nos ajudam neste momento especial de fé e devoção, uma excelente noite para você. Agora, Ana Maria Reis, do Departamento de Jornalismo, trazendo mais informações na Central da Padroeira.
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2: Oi, Evandro, muito boa noite para você novamente. A gente está aqui no altar central, Santuário Nacional de Aparecida. Nem parece, 11h21 da noite, tem muita gente aqui em praticamente todas as alas do santuário. Começou às 11 horas da noite a Vigília Mariana. Essa é uma vigília tradicional, uma forma de preparar o coração do devoto, de fazer esse momento de acolhida também. Tem muita gente chegando aqui à Casa da Mãe. E quem está conduzindo nesta noite, esse primeiro momento da Vigília Mariana, é o Padre Ronaldo Divino de Oliveira. Ele é missionário redentorista, está conosco gentilmente. Fez uma breve pausa enquanto chama os devotos para rezarem o terço juntos aqui. Padre, boa noite, seja bem-vindo à Rádio Aparecida.
3: Boa noite, viva, viva, salve, salve. Boa noite, Evandro, boa noite a todos os ouvintes da nossa querida Rádio Aparecida.
2: A Vigília Mariana já é tradicional, os devotos já ficam aguardando esse momento de acolhida, porque o senhor dizia que o silêncio já é uma oração, mas acolher bem, fazer esse momento de integração entre eles também, esse momento oracional, é ainda melhor, não é?
3: Como você sabe, Evandro, também os romeiros que já passaram aqui por Aparecida, que chegam de sábado, sobretudo de sábado para domingo, o santuário está sempre com as portas abertas. Então, no decorrer da madrugada, os romeiros chegam. E, sobretudo, nesse domingo, que amanhã estaremos celebrando a Padroeira do Brasil, então, o santuário já está aqui, olha, repleto de romeiros e peregrinos. Então, é uma forma de nós, missionários redentoristas, acolhê-los para um momento de oração, reflexão. Vamos rezar aqui também o texto, às 3 horas, a Rádio Aparecida vai transmitir. Então, passar esse momento em oração, com cânticos, reflexões, acolher bem é evangelizar. Então, momento para nós, na presença da Mãe Aparecida, do seu Filho Jesus, louvarmos o Senhor. E a vigília, mais importante, é a vigília pascal. E todas as grandes solenidades são preparadas com vigílias. Amanhã é uma solenidade, a solenidade da nossa padroeira, a rainha e padroeira do Brasil, Nossa Senhora da Conceição Aparecida. Então, nós vamos começar agora, já iniciamos a nossa vigília, até às 3 horas que rezaremos o texto com todos os ouvintes que estão em sintonia conosco, enaltecendo essa grande efeméride, que é o dia 12 de outubro. Estaremos também rezando por nossas famílias, os nossos jovens, as crianças que no dia 12 também é o dia delas.
2: E a gente vê, né, pelas colunas do Santuário Nacional também, Padre, muita gente descansando, veio caminhando, veio de bicicleta. E esse momento de oração, assim que eles chegam, aquece o coração.
3: Isso, já tem vários que estão aqui, outros já estão até dormindo, descansando. É a Casa da Mãe onde a gente acolhe bem e a gente fica à vontade.
2: Padre Ronaldo, muito obrigada, viu? Boa vigília para o senhor e para quem está nos acompanhando.
3: Muito obrigado, minha querida Ana Maria. Estaremos aqui, então, em oração e rezando também por todos os ouvintes da nossa querida Rádio Aparecida. E todas as rádios que estão também em sintonia conosco.
2: Destacar também que, diferente esse ano, né, Padre Ronaldo, o Irmão Viveiros chega depois para esse segundo momento da vigília. Geralmente, para quem está acostumado, quem vem ao santuário, as vigílias acontecem nas capelas, né? Por exemplo, a Capela do Santíssimo, que já estava, inclusive, preparada para receber essa vigília. Só que tem tanta gente, o senhor tomou essa sábia decisão de trazer os devotos aqui para o altar central, mais espaço para acolher todo mundo, essa multidão que está aqui de madrugada.
3: É isso. É a Casa da Mãe acolhendo com

0: muita satisfação, amor, alegria, carinho, os peregrinos, seus filhos que vêm aqui ao santuário. E a casa, não comportaria ficarmos na capela do Santíssimo e nem também na capela de São José. Então, um beijão. Gratidão. Então, ainda vamos chegar muitos peregrinos. Então, para você, caro ouvinte da TV, da Rádio Aparecida e das rádios que estão também cadeia em sintonia conosco, em comunhão conosco, você vai se sentir aí já nesse clima. Então, muitos estão trabalhando, outros estão também com insônia. Então, ligadinhos aí na Rádio Aparecida, passaremos essas horas juntos. E até as 3 horas, a oração do terço.
1: Muito obrigada, Padre Ronaldo. Fica com Deus. Boa condução da vigília. Sei que tem uma turma também esperando meia-noite para virar o reloginho para o dia de Nossa Senhora Aparecida, padroeira do Brasil. Vou só aproveitar assim de encerrar, Evandro, uma senhora que está aqui conosco. Ela vai rezar o texto também junto com o Padre Ronaldo. Qual é o nome da senhora?
2: Antônia.
1: Veio de onde?
2: Eu vim de Sete Lagoas, Minas Gerais.
1: Chegou faz pouco tempo.
2: Cheguei antes de ontem, de manhã.
1: É. E para a senhora é diferente estar aqui na casa da mãe nesse horário, né? Que mais tranquilo, tá um silêncio que acolhe. Esse horário a senhora costuma vir para vigília?
2: Não, é a primeira vez que eu venho para a noite aqui para fazer pequena vigília à noite, né? A primeira vez.
1: O senhor tá achando?
2: O ano passado eu vim para cá também. Pra mim. Nossa, maravilhoso. É muita bênção, é muito acontecimento, é bênção sobre bênçãos, né? Bacana demais.
1: Obrigada, viu? Que Deus abençoe. Eu sei que tem muita gente que tá chegando agora. Tem até gente com mala. Acabou de chegar, veio direto aqui pro santuário. Qual é o nome da senhora?
3: Meu nome é Eliane. Eu fiz uma prova em São Paulo e peguei o ônibus e vim pra cá. Agradecer, chorar, né? E agradecer.
1: Eliane tá com a mala dela aqui no altar central, com terça na mão.
3: E sou de Manhuaçu, Minas Gerais.
1: Eu assumo Minas Gerais, a gente tem uma rádio que retransmite, a Rádio Aparecida também, está em cadeia conosco. A senhora tem uma graça alcançada? O que traz a senhora Aparecida?
3: Eu agradecer pela vida de todos os meus 12 irmãos, meu pai, minha mãe e também um relacionamento. Estou pedindo a graça do relacionamento igual a São José.
1: A gente pede, ela atende. Muito obrigada, viu? Boa oração, bom momento de vigília para
3: você. Obrigada, agradeço. Um beijo a todos.
1: Muita gente chegando, já até de malas aqui, não perde nem tempo. Traz a mala, traz a bolsa, já vem direto para casa da mãe. Evandro, eu volto com você.
4: Obrigado, Ana Maria. Obrigado pelas suas informações, querida. Deus abençoe. Um abraço do nosso querido Padre Ronaldo, missionário redentorista, grande missionário redentorista. Com muito carinho, abraçamos cada um, cada uma, devoto, devota de Nossa Senhora. Olha, lembrando que daqui a pouquinho, à meia-noite, continua o Central da Padroeira, viu? Com Eduardo José, que vai contigo durante toda a madrugada. Às 3 horas, temos o Santo Terço, direto do Santuário Nacional, a vigília com o nosso querido Padre Ronaldo. Estaremos juntos rezando, viu? Às 5 da manhã, temos a Santa Missa aqui no Santuário Nacional. Então, a primeira missa às 5 da manhã, você que nos acompanha. Às 6, retornamos com o Central da Padroeira, com José Antônio, durante todo dia, junto conosco aqui. Às 7 horas, teremos o Jornal da Padroeira, com o Departamento de Jornalismo da Rádio Aparecida. Matérias ao vivo, reportagens especiais, você acompanha tudo por aqui. Às 9 horas da manhã, temos a Missa Solene, a principal missa do dia, em honra e louvor à Nossa Senhora Aparecida, celebrando o Dia da Padroeira do Brasil. Às 12 horas, tem a Missa das Crianças. Então, você que está vindo ao Santuário Nacional com a sua criança, você que está aqui na Casa da Mãe Aparecida com as crianças, também participe amanhã, meio-dia, da Santa Missa com as crianças. Às 15 horas, a consagração solene à Nossa Senhora Aparecida. Você acompanha tudo aqui na Rádio Aparecida, viu? Às 15 horas e 30 minutos, às 3:30 da tarde, Central da Padroeira retorna com Pablo Soares, que caminha junto com você até às 18 horas, aonde teremos a missa de encerramento e a procissão memória. Para você que está na sintonia, 18 horas amanhã, encerramento de toda a festa a partir das 18 horas com a Santa Missa e o encerramento junto com a procissão. E às 20 horas e 30 minutos, eu, Evandro Brum, retorno com você já no programa Com a Mãe Aparecida para celebrarmos o Dia da Padroeira do Brasil. Muito bem, para você que está na sintonia, o nosso muito obrigado. Agora são 11 horas e 30 minutos, horário de Brasília, Evandro Brum, Central da Padroeira.
5: Salmo responsorial.
6: Salmo 22. Na casa do Senhor habitarei eternamente.

0: eternamente.
1: O Senhor é o pastor que me conduz. Não me falta coisa alguma. Pelos prados e campinas verdejantes, Ele me leva a descansar. Para as águas repousantes, me encaminha e restaura as minhas forças.
0: Na casa do Senhor habitarei eternamente.
1: Ele me guia no caminho mais seguro, pela honra do seu nome. Mesmo que eu passe pelo vale tenebroso, nenhum mal eu temerei. Estás comigo com o bastão e com o cajado. Eles me dão a segurança.
0: Na casa do Senhor habitarei eternamente.
1: Preparais à minha frente uma mesa bem à vista do inimigo, e com óleo vós ungis minha cabeça. O meu cálice transborda.
0: Na casa do Senhor habitarei eternamente.
1: Felicidade e todo bem hão de seguir-me por toda a minha vida, e na casa do Senhor habitarei pelos tempos infinitos. Na casa do Senhor habitarei eternamente.
0: Na casa do Senhor

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4: De volta aqui no Santuário Nacional com Central da Padroeira. Uma ótima noite para você que está com a gente aqui na programação que toca no seu coração e, claro, faz você sentir a presença e o amor de Deus pela intercessão de Nossa Senhora. Deixa eu pedir a Nossa Senhora que abençoe a sua vida, o seu coração, você que está conosco através do WhatsApp da Rádio Aparecida. Você pode mandar sua mensagem 12DDD, número 3104-1043, viu? Fique à vontade, coloque suas intenções. Um abraço, Verresc, da parte técnica aqui da Central da Padroeira, nos ajudando com toda a qualidade da equipe da Rádio Aparecida. Valeu, Verresc, bom descanso, vai com Deus, um abraço. Está chegando aqui conosco também o William Nunes, que está nos ajudando sempre, nosso apoio, a nossa, nosso grande companheiro William Nunes, programador e tudo mais, né? Muito bem. Bom, deixa eu mandar um abraço aqui, ó, para Ana Maria de Manhuaçu, Minas Gerais. Boa noite, Ana, bem-vinda, muito obrigado pela presença, estamos juntos rezando por você e por suas intenções, tá bom? Com alegria também, eu acolho aqui, ó, o José Geraldo, da cidade de Itabira, aqui no estado de São Paulo. Boa noite, José Geraldo. Maurício de Souza, bem-vindo da Rádio Pop. E aí, meu querido, você já veio a pé e tá voltando a pé agora? Maravilha, que bom, que disposição. Maravilha, Maurício de Souza da Rádio Pop, aparecendo por aqui, tá certo, maravilha. Toda a disposição do mundo para o grande Maurício de Souza. Tá certo, né? Tá certo, muito bem, maravilha. Muito bem, para você que está com a gente aqui na Rádio Aparecida, um abraço também aqui, ó, para a Micaele das Graças de São Lourenço, Minas Gerais. Tô com a gente, Micaele, muito obrigado, boa noite para você. O Salvador de Além Paraíba, no estado de Minas, também tá com a gente. Obrigado, Salvador, um grande abraço. Que Nossa Senhora Aparecida abençoe você e toda a sua família, tá bom? Um abraço também aqui para o Luiz Fernando de Taubaté, que também continua com a gente na programação da Rádio Aparecida. Obrigado, Luiz. Um grande abraço, meu irmão. Louvado seja Deus, viu? Paulo Roberto de Oliveira, de Santa Rita de Jacutinga, Minas Gerais, também está participando com a gente. Obrigado, Paulo Roberto. Um grande abraço. Que Deus abençoe. Que Nossa Senhora Aparecida abençoe sua vida. Maurício de Souza, meu grande amigo. Vai descansar um pouquinho? Não, né? Valeu, obrigado. Um grande abraço. Tá certo aí, ó. Pra você que está com a gente aqui na Rádio Aparecida, é o Central da Padroeira, direto do Santuário Nacional de Nossa Senhora da Conceição Aparecida. Às 3 da madrugada, você sabe que tem um terço aqui com a Mãe Aparecida no Central da Padroeira. É isso aí. Bem-vindo, bem-vinda ao nosso programa. Estamos juntos, rezando por você e, claro, continuamos a oração por suas intenções. Coloque diante do coração de Nossa Senhora. Estamos aqui pertinho da casa da... pertinho de Nossa Senhora, dentro da casa da...

0: poder rezar por você e, claro, por suas intenções. Muito obrigado a todos pelo carinho e pelo acolhimento. Central da Padroeira 2026, direto do Santuário Nacional.
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2: Existe uma canção do padre Zezinho que diz que no peito levamos a cruz, mas no coração o que disse Jesus. E é maravilhoso ver não só sacerdotes religiosos, mas homens e mulheres de fé carregarem um sacramental, um símbolo cristão de fé em seu peito, como sinal do seu amor e compromisso com Jesus, da sua devoção aos santos, do seu testemunho de amor pela Igreja. Mas é preciso tomar cuidado para que não se perca a outra parte da canção que ensina que é preciso levar também no coração o que disse Jesus. Se isso não acontece, o sinal de fé pode se tornar apenas um enfeite. Hoje em dia, por exemplo, há tantos que usam o terço como um adorno, que já não se sabe quem realmente crê ou reza ao menos uma Ave Maria no seu dia. Ao menos usa, pode dizer alguém, e tem lá sua razão. Mas se o hábito não faz o monge, mas com certeza ajuda-o a identificar-se com o Cristo, é louvável e justo que o cristão use um sinal que o identifique. E é maravilhoso que tenha coragem de assumir publicamente sua fé. Porém, é necessário que junto a esse sinal venha o compromisso de levar também junto ao coração as palavras de Jesus, para que ele possa agir em nós e produzir os efeitos de sua graça em nossa vida. É como diz um velho ditado: é fácil e bom andar com Cristo no peito. Difícil é ter peito para andar com Cristo.

0: doce.
1: Central da Padroeira 2026, aqui direto do Santuário Nacional. Agora vamos para mais informações com o Departamento de Jornalismo da Rádio Aparecida, com a Vitória.
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3: Nesta madrugada, o estacionamento do Santuário Nacional está de portas abertas para receber os romeiros, com cerca de 6 mil vagas para automóveis, além de espaços para ônibus, motos, vans e trailers. Quem fala conosco é o responsável pelo estacionamento do Santuário, William Santos. A expectativa é de um movimento intenso durante o dia de hoje, com muitos visitantes vindo de diferentes regiões do país.
4: É isso mesmo. Hoje é o dia mais intenso aqui para o Santuário. Durante a madrugada inteira, os portões, a entrada é intensa, tanto de veículos como pessoas vêm caminhando.
3: Como estão os preparativos do estacionamento para poder receber tantas pessoas?
4: Sim, o estacionamento ele está aberto desde sexta-feira, desde as 5h15 da manhã, e ele está virando 24 horas. Então eu estou com a equipe cheia para poder acomodar os devotos que chegam aqui de veículos e poder organizar o fluxo aqui dentro do santuário.
3: E como é que tem sido a organização interna? O que o senhor tem passado para a equipe? Quais orientações e quais orientações também o senhor poderia passar para os romeiros que vão chegar?
4: Sim, o estacionamento recentemente ele passou por uma atualização na sua forma de operar. Hoje o estacionamento ele é totalmente automatizado. Então quando o devoto ele chega nos guichês de entrada, ele retira um comprovante e durante a sua estadia ele faz o pagamento, ele não precisa deixar para o momento de saída. Ele chegando, retirando esse comprovante, ele já

0: até pode fazer o pagamento, pois a tarifa ela é 24 horas, então não precisa esperar o momento da saída. Ele consegue fazer esse pagamento utilizando os totens de autopagamento ou abrindo a câmera do celular e apontando para o QR Code do ticket. Ele consegue fazer o pagamento pelo próprio celular.
1: Com informações da Festa da Padroeira, Vitória Santos.
2: Muito obrigado, Vitória, por suas informações. E você que está conosco aqui na Central da Padroeira, bem-vindo, bem-vinda. Estamos juntos, estamos rezando por você, por suas intenções. Muito obrigado você que participa com a gente, que coloca suas intenções também para o texto logo mais às 3 horas da manhã, diretamente do Santuário Nacional, através do WhatsApp, DDD 12-3104-1043. Rezamos e pedimos a bênção de Deus para a vida da Maria Aparecida Francisco de Campinas, aqui no estado de São Paulo. Obrigado, Maria Aparecida. Ótima noite para você. Que Nossa Senhora Aparecida te abençoe e te proteja. Renato Medeiros, de Divinópolis, Minas Gerais, está com a gente. Obrigado, Renato. Um grande abraço. Que Nossa Senhora Aparecida abençoe você e toda a sua vida, viu? Obrigado pela presença e pelo carinho. Obrigado também pela presença da Iracema Pisani, de Guaratinguetá, que continua com a gente. Ótima noite, Iracema. Louvado seja Deus pela sua presença. E o Rogério, ele é de Jales, aqui no estado de São Paulo, e também está rezando com a gente. Deus abençoe você, sua vida e o seu coração e a sua história. Daqui a pouquinho tem Eduardo José na Central da Padroeira, na madrugada com a Mãe Aparecida e diante do coração de Nossa Senhora Aparecida, iluminando sua vida e o seu coração. Estamos juntos, Central da Padroeira 2026. Deus te abençoe.

0: Central da Padroeira 2026. Estamos ao vivo, direto do Santuário Nacional. Agora faltando 11 minutos para meia-noite. E o povo continua chegando, graças a Deus. Os peregrinos devotos de Nossa Senhora Aparecida. Uma excelente noite a todos aqueles que estão aqui no Santuário Nacional e celebrando com a gente este momento especial de fé e devoção. Tá chegando por aqui, quem vai assumir a Central da Padroeira daqui a pouquinho, a partir da meia-noite, ele, Eduardo José. Seja bem-vindo, uma excelente madrugada pra você. E aí, tudo bem, Edu?
1: E aí, Bruno, belezinha, irmão?
0: Tranquilo.
1: Tranquilinho, sossegadinho.
0: Tá bom.

0: Ei, coisa boa. Pois é, rapaz, estamos chegando para mais uma caminhada de fé, de amor, paz e esperança, força e coragem para mais um dia, e um dia tão especial para todos nós, o dia de nossa rainha e padroeira, a Senhora Aparecida. Um dia que promete ser de muita alegria, de muita emoção também, porque afinal de contas, ainda temos muitos romeiros peregrinos caminhando aqui pela Via Dutra, também pelo Caminho da Fé, pelo povo que vem aqui pro lado de Minas, aqui do sul de Minas. Tem um povo que vai chegar daqui a pouquinho de Itajubá com o José Carlos lá, que é o nosso amigo do com a mãe Aparecida. E estamos aí na expectativa dessa madrugada, madrugada que nós teremos muitas coisas boas, além da conversa com os nossos peregrinos. Às 4 da manhã, o Santo Terço, direto da Capela São José, com a participação desse povo querido que já está aqui no santuário e com quem estará chegando também ali já no raiar do dia, 4 horas da manhã. Vamos estar rezando, louvando e agradecendo a Deus por mais um dia e agradecendo a intercessão de nossa mãe querida, a Senhora Aparecida. Só lembrando aqui, o William e o Marcão me avisando aqui que o Santo Terço será às 3 horas da madrugada. Então você, meu irmão, que está aí no Mato Grosso, em vez das 3 horas da tarde, como é de, das 3 horas da manhã, como é de costume, para nós aqui às 4, no Mato Grosso é às 3, hoje será às 2 da manhã. Viu, Adailto? Presta atenção aí, meu irmão. Adailto, Zé Carlos, esse povo do Mato Grosso, o terço será às 2 horas da manhã para vocês aí. Aqui para nós, às 3 da manhã. Né, Bruno? Vai descansar um pouquinho?
1: Um porquinho. Amanhã nós estamos de volta, se Deus quiser.
0: Hã?
1: Se Deus quiser, amanhã tem mais.
0: Aonde?
1: Amanhã na Rádio Aparecida.
0: Ah, sim, amanhã nos estúdios, né?
1: É, claro. É, você acha que eu vou vir aqui amanhã? Não tem espaço, não. Não é?
0: Ei, Bruno.
1: Tá bom demais, tá bom demais.
0: É, graças a Deus.
1: Maravilha. Então tá bom.
0: Até já.
1: Ó, vai ser uma excelente madrugada para todos vocês aí que ficam na companhia de Eduardo José. Como ele falou bem, às 3 da manhã tem mais uma edição do Santo Terço aí direto do Santuário Nacional, direto da Casa da Mãe Aparecida. E você continua aí com a equipe da Rádio Aparecida, tá bom? Eu volto amanhã às 8h30, mais ou menos, 8h30 da noite, com a Mãe Aparecida. Amanhã estaremos juntos. Mas você tem durante todo o dia Central da Padroeira. A partir de agora, né, até a madrugada, durante todo o dia Central da Padroeira. Lembrando que também tem a Santa Missa e você vai acompanhar a Missa Solene, tem também a Missa das Crianças, enfim, consagração especial, a Missa de Encerramento, toda uma programação especial. É a Rádio Aparecida no seu stand. Você que está chegando por aqui, pelo Santuário Nacional, dá uma passadinha aqui, visita os stands da Rádio Aparecida, muito carinhosamente montados aqui na Colunata dos Apóstolos, embaixo da Capela do Batismo. Tá combinado? Então tá bom. Eu tô ficando por aqui, agradeço a Deus pela sua presença, pelo seu carinho, pelo seu acolhimento. Obrigado, Marcos Prado, pela sua companhia aqui, também pelos seus trabalhos técnicos nos estúdios da Rádio Vinícius Esquerdo. Também um abraço aqui ao William Nunes, nosso programador, Marcos Thiago, o produtor aqui, que vão continuar com você. E também um abraço muito carinhoso a Paula Castro e ao nosso querido padre Vanderlei Souza, missionário redentorista. A todos aqueles que estão conosco, continue na programação da Rádio Aparecida, aqui na Rede Aparecida de Rádio. Um abraço também para o Massaro Duba. Deus abençoe você, viu? Aparecida. Gente, um abraço, fique com Deus e com as bênçãos da Mãe Aparecida. Valeu, Marquinhos. Deus abençoe, viu? Fica com Deus e com as bênçãos de Nossa Senhora.

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4: Oi. Olá, bom dia. Bom dia para você, meu irmão, para você, minha irmã. Essa é a Central da Padroeira. Seguimos daqui. Tim Sul, do Santuário Nacional, com toda a equipe de profissionais da Rádio Aparecida. Durante essa madrugada e todo o dia de hoje, o nosso programa Central da Padroeira é dedicado a todos vocês, devotos de Nossa Senhora Aparecida. Muita coisa boa vem por aí e, é claro, não poderíamos começar esse dia 12 de outubro de outra forma. Agradecer aos nossos amigos e companheiros de madrugada, o Marcos Thiago, na produção, na programação, William Nunes, na parte técnica, o Marcos Prado, e já conosco, o Murilo Germano, sob a coordenação da Paula Castro, a direção do padre Vanderlei Souza, missionário redentorista. E como eu disse, não poderíamos começar esse nosso dia 12 de outubro, dia da Rainha e Padroeira do Brasil, a não ser rezando e pedindo as bênçãos e a intercessão de Nossa Senhora Aparecida, Rainha e Padroeira.

Senhora da Conceição Aparecida. Aqui estamos, prostrados diante de vós e de vosso Filho Jesus. Nós, o Brasil, que viemos de novo consagrar-nos à vossa maternal proteção. Nós vos escolhemos para ser padroeira e advogada da nossa pátria. Queremos que o Brasil e cada brasileiro seja inteiramente vosso e de vosso Filho Jesus. De vós é a natureza, de vós é a sociedade. Vossos são os lares e seus habitantes, com seus corações e tudo o que eles têm e possuem. Vosso é, enfim, todo o Brasil. Sim, ó Senhora Aparecida, o Brasil é vosso. Por vossa intercessão temos recebido todos os bens das mãos de Deus, e todos os bens esperamos receber ainda e sempre por vossa intercessão. Abençoai, pois, o Brasil que vos ama. Abençoai, defendei e salvai o vosso Brasil. Protegei a Santa Igreja. Preservai a nossa fé. Defendei o Santo Padre Papa. Assisti os nossos bispos. Santificai o nosso clero. Socorrei as nossas famílias. Amparai o nosso povo, esclarecei o nosso governo, guiai a nossa gente no caminho do céu e da felicidade. Sim, ó Rainha do Brasil, ó Mãe de

todos os brasileiros, venha sempre mais a nós o vosso reino de amor, e por vossa mediação, venha a nossa pátria o reino de Jesus Cristo, vosso Filho e Senhor nosso. Amém.

Antônio Maria, cantando pra gente, Mãe Aparecida. Bom dia pra você, viu, meu irmão, que está chegando agora. Estamos de volta aqui com a Central da Padroeira, aqui do Jardim Sul, do Santuário Nacional. E logo mais às 3 da manhã, você vai rezar conosco o Santo Terço. Você que está aí na sua casa, no seu cantinho de oração, rezando, louvando e agradecendo a Deus por tudo na sua vida, pedindo a intercessão de Nossa Mãe, a Senhora Aparecida. Você, meu irmão querido, caminhoneiro, caminhoneira, você que está na estrada, trabalhando, rezando, mais uma jornada, um tanto já ancorado, né? Dando aquela descansada básica e necessária, mas rezando conosco. Como é bom tê-los aqui junto a nós. E a você, meu irmão querido, que já está aí também cumprindo a sua missão, rezando conosco, pedindo as bênçãos da Mãe Aparecida por você, pela sua família. Obrigado, viu? Onde quer que você esteja. Olha, o 3104-1043 está a postos, viu? Esperando a sua participação. Você que está nos ouvindo por uma das nossas emissoras que integram a Rede Aparecida de Rádio, aplicativo Aparecida, e também pelo a12.com/rádio Aparecida. Você participando conosco, enviando suas intenções pelo 3104-1043. Louvando e agradecendo sempre. Mais uma

0: fez o nosso Santo Terço hoje às 3 da manhã, tá bom? Para você rezar conosco. Mande a sua intenção, por quem você está rezando, por quem você vai rezar no dia de hoje, dia de nossa mãezinha querida, a Senhora Aparecida. E durante toda a novena, você acompanhou na nossa programação a reflexão, tema de cada dia da novena. E o nosso queridíssimo missionário redentorista, louvando e agradecendo o padre Ferdinando Mancílio, participou conosco e no dia de ontem ele completou mais um ano de vida. Então, os nossos parabéns ao padre Ferdinando Mancílio por esse mais um ano de vida, que a Mãe Aparecida o abençoe e o guarde sempre. Quem está chegando agora é a nossa, o nosso departamento de jornalismo, é a Ana Maria. Ana Maria chegando com informações.
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2: Você que está conosco, um ótimo dia, ótima madrugada, feliz dia de Nossa Senhora Aparecida. Hoje, ao longo da noite, ao longo da madrugada, os devotos de Nossa Senhora que estão aqui em Aparecida têm uma opção a mais para peregrinar, para rezar, aproveitar um momento de silêncio, de contemplação, que é o caminho do Rosário, que fica na cidade do Romeiro, que é aqui no bairro Jardim Paraíba, em Aparecida. Muitos devotos já passaram pelo caminho do Rosário, que inclusive pela primeira vez fica aberto 24 horas, só fecha neste dia 12 de outubro às 8 horas da noite. Estou aqui com uma família que veio de Contagem, Minas Gerais. Qual o seu nome?
3: Maria Fernanda.
2: Maria Fernanda, quantos anos você tem?
3: 13.
2: Você fez o Caminho do Rosário? Foi a sua primeira vez?
3: Sim, eu adorei o Caminho do Rosário, achei uma experiência maravilhosa.
2: Vocês primeiro fizeram a procissão memória até o Porto Itaguaçu e voltaram do Porto Itaguaçu aqui pelo Caminho do Rosário, não é? Vocês vieram rezando o terço com a sua família. Conta um pouco da sua experiência, como foi?
3: A gente veio rezando o terço, né, pra poder agradecer e pedir várias coisas da nossa volta, da nossa viagem, fazendo várias coisas.
2: Maria Fernanda, tem alguma graça especial que você pediu, algum desejo ou algum agradecimento também?
3: Ah, eu agradeci pela gente ter vindo bem, né? E também pedi para a Nossa Senhora Aparecida acompanhar a nossa volta para casa amanhã, que, né, que Deus abençoe todo mundo na minha família, as pessoas que, né, acamadas, que estão precisando de ajuda. E é isso.
2: Amém, muito obrigada, viu, por ter falado comigo. E a senhora, qual é a sua nota?
4: Gelina,
2: e veio de Contagem também, trouxe a família. Como foi a experiência pelo Caminho do Rosário?
4: Foi muito bonito, foi gratificante, uma experiência muito bonita. Já fiz ele umas 3 vezes já. E só tenho a agradecer. Meu filho sofreu um acidente este ano. O carro foi perda total e graças a Deus que saiu ileso desse acidente. E vim agradecer Nossa Senhora Aparecida, que ele saiu sem um arranhão do acidente.
2: Ai, que livramento.
4: Foi um livramento e tanto. Aí a gente veio agradecer, colocar as fotos na imagem dela, pedir mais uma graça alcançada, que ele saiu sem um arranhão mesmo do acidente.
2: Que bênção.
4: Foi uma bênção mesmo, uma graça alcançada mesmo. Só tenho a agradecer Nossa Senhora Aparecida. A mãe.
2: Amém. Muito amém. Obrigada, viu, por ter falado conosco. E a senhora, qual é o seu nome? Lígia. E tá emocionada.
5: Lígia. Maria Lígia. Ferreira.
2: Me conta essa história.
5: Olha, como diz, graças a gente recebe toda hora. A gente acabou de receber uma agora, né? Que não, sentiu a foto do celular. Nós já tava indo embora. E de repente, vamos lá, vamos tentar. A esperança é um jogo que morre. E a Nossa Senhora Aparecida, ela é tão milagrosa que alguém vai achar ou ele vai estar lá longe que você deixou. E nós não conseguiram a graça? Não chegou aqui, ele não tava aqui? Né? Só tem que agradecer. Graças você recebe, graças você ter feito. Né?
2: Sabe, que Deus abençoe aqui, que seja toda graça, seja alcançada e sempre é.
5: Isso.
2: Quando Nossa Senhora escuta.
5: Abençoe, que dá muita saúde pra gente estar aqui, se Deus quiser, o ano que vem, de novo.
2: Amém.
5: Nessa data, dia 12.
2: Estarão sim, é diferente estar aqui dia 12 em Aparecida, né?
5: A gente vem, essa data a gente veio uma vez, gostou e a gente tá vendo sempre. E esse ano a gente aproveitou mais, que a gente chegaram ontem pra estar indo embora amanhã. Né? Quanto mais dias para aproveitar a igreja, para estar rezando, agradecendo as graças que a gente tem, recebe durante o ano todo.
2: Rapidinho, mas vale a pena, né?
5: Nossa, é tudo de bom.
2: E sabe o que eu queria perguntar para vocês? Assim, esse horário da madrugada é diferente, né? Tem mais silêncio, é mais tranquilinho. Como que é rezar, fazer o Caminho do Rosário nesse horário?
5: Ai, foi muito bom. Minha e dela, da Maria Fernanda, foi a primeira vez. Falei, o ano que vem, se Deus quiser, que eu quero participar de novo. É lindo, é maravilhoso o caminho, o percurso. Nossa, eu quero voltar aqui de dia para mim tirar foto. Foi muito bom. Não sabia que era, nunca imaginava que era.

0: tão bom.
1: Tão gratificante. É. Parece que a gente já recebe graça durante o percurso de tão bom.
0: Recebe mesmo. Muito obrigada. Né? Que Deus abençoe a viagem de vocês, com a intercessão de Nossa Senhora. Bom retorno. Para quem quer fazer o caminho do Rosário, é só chegar até as 8 horas da noite deste dia 12 de outubro, reforçando madrugada inteira, funcionando à disposição dos devotos de Nossa Senhora. Lembrando que ao fim do caminho do Rosário tem o acesso ao Parque Três Pescadores e tem o horário estendido também. A gente destaca uma promoção, uma ação especial agora do mês de outubro do Parque Três Pescadores, lá no Porto Itaguaçu, é que as crianças que têm até 11 anos, acompanhadas de um adulto, não precisam pagar a entrada no Parque Três Pescadores, né? Já que a gente está hoje no Dia das Crianças, essa é uma ação especial que vai até o dia 15 de outubro, com informações da Festa da Padroeira, Ana Maria Reis.
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3: Central da Padroeira, Rádio Aparecida, Rede Aparecida de Rádio, Festa de Nossa Rainha e Padroeira do Brasil, a Senhora Aparecida. E eu vou conversar aqui com um rapaz, com um moço. Bom dia, qual é o seu nome?
4: Bom dia, Fabrício.
3: Fabrício, você é de onde, Fabrício?
4: São Paulo, Zona Norte.
3: Tô vendo que você tá de capa, cajado na mão, molhado. Tá chegando agora, meu irmão?
4: Tô chegando agora.
3: Ei, coisa boa. Como é que tá esse coração?
4: Realizado.
3: É?
4: Tô realizado. Segundo ano que eu tô vindo, não seguido, mas vindo agora muito pra agradecer pela vida da minha filha, pela cura da minha mãe.
3: Que bom. E você de que bairro lá em São Paulo?
4: Casa Verde.
3: Casa Verde, Casa Verde. Conta pra mim um pouco da sua relação, da sua devoção à Nossa Senhora Aparecida.
4: Olha, é algo que eu não consigo explicar. Eu acho que transcende tudo que eu já vivi, todas as experiências religiosas que eu passei. E eu acho que é uma mãe que acolhe tudo de braços abertos.
3: Eu tô vendo que você tá aqui com a chupetinha da sua filha. Qual era o probleminha dela?
4: A minha filha, quando nasceu, ela passou do horário, né? Então ela nasceu aí quase de 43 para 44 semanas. Então ela foi para UTI, precisou ser reanimada. E aí eu ofereci assim a vida da minha filha nos braços de Nossa Senhora, e ela saiu dali sem nenhuma sequela.
3: E hoje ela tá
4: saudável,
3: perfeita. Quantos aninhos?
4: 3 anos.
3: Três anos. E aí, depois disso, você, só gratidão, só agradecer.
4: Gratidão, só agradecer.
3: Que bom, meu irmão, que bom.
4: Amém.
3: Olha, que se você consiga todas as graças que você veio pedindo durante esse trajeto de São Paulo para cá. Quanto tempo de caminhada?
4: Nós saímos quarta-feira.
3: Quarta-feira, chegando hoje. Ei, coisa boa. Que Deus abençoe você, que a Mãe Aparecida, amém, lhe proteja, lhe guarde, lhe cubra com seu manto sagrado. E vai lá, que você tem um encontro agora com ela ali.
4: Com certeza.
3: E eu não quero estar perto de você, não, porque vai ser só emoção.
4: Essa festa só está começando.
3: Amém, meu irmão. Amém. Seja muito bem-vindo, viu?
4: Muito obrigado.
3: Deus é isso.
4: Vocês.
3: Amém, meu irmão. Rádio Aparecida, Central da Padroeira. É isso. É a filha, é o filho, é a mãe, é o pai que vem cumprir promessa, vem agradecer ao nosso bom Deus por tudo que ele faz por cada um de nós, e a nossa mãe, a Senhora Aparecida. Como é bom poder bater um papo com esse povo de Deus que chega, tem um propósito, consegue realizar e vem agradecer a Mãe Aparecida. Ao encontro de Maria, está chegando o nosso querido padre José Allen.
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5: A paz esteja com você. Temos a alegria de viver mais uma vez a festa de nossa mãe, rainha e padroeira do Brasil, Nossa Senhora da Conceição Aparecida. É uma devoção que marca a nossa história de uma maneira tão extraordinária. Só no céu nós poderemos ver quantas graças e bênçãos sobre a vida de nosso país, das pessoas, Maria realizou. Muito mais do que milagres.

Jesus foi exatamente uma conversão mais profunda. Celebrar a festa de Nossa Senhora com qualquer título que ela tem sempre vai revelar a presença de Deus na vida de Maria com todos os dons. E Nossa Senhora Aparecida tem essa expressão específica. Ela não apareceu, mas usou de um acontecimento tão humilde, tão simples, para se revelar, manifestando como ela sempre está presente no meio de nós. Por isso, é preciso ter fé para ver que a festa de Nossa Senhora Aparecida não é apenas uma lembrança, uma devoção, mas é um convite para a gente conhecer mais Maria, para aprender com ela a fazer tudo que Jesus ensinou. E sabendo que o perfil mariano da Igreja, ou seja, esse aspecto fundamental da nossa vida cristã, vai nos conduzir sempre a Jesus. A festa de Nossa Senhora da Conceição Aparecida pode ser oportunidade para todos nós conhecermos mais Maria e aprender com ela a sermos verdadeiros filhos de Deus, sendo filhos dela também pela fé. Desejo de coração que a festa de Nossa Senhora da Conceição Aparecida seja para todos nós um momento de conversão, de santificação, de profundidade no caminho da fé. Que todas as realidades manifestadas por Deus através de Maria ao longo dos séculos gravem em nosso coração o fundamento de toda a nossa vida: amar a Deus sobre todas as coisas e o próximo como a si mesmo. Que a festa de Nossa Senhora da Conceição Aparecida abençoe a cada um de nós através de atitudes que devemos fazer, buscando sempre mais conviver como irmãos e irmãs, como filhos de Maria, e que através de nós também apareça para o mundo o sinal do amor de Deus através do nosso testemunho de vida missionário. Este mês de outubro é o mês missionário, para lembrar que todos nós somos enviados por Deus para testemunhar o Evangelho. Que assim seja, sob a proteção de Maria, nossa mãe, cresçamos cada vez na fé, na esperança e no amor.

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5: Abraçando a você, meu amigo, minha amiga, você ouvinte, Rádio Aparecida, rede Aparecida de Rádio, que está acompanhando, está conosco em mais uma madrugada, abraçando os nossos irmãos lá em Santa Maria, pela Rádio Medianeira FM, rezando conosco nessa madrugada, celebrando a rainha e padroeira do Brasil, a Senhora Aparecida, em Jeromoabo, na Bahia.

0: Vaza Barris FM, um forte abraço aos nossos irmãos baianos. Em Senhor do Bonfim, a Rádio Caraíba FM. Lá na Bahia ainda, nós temos em Tucano, a Rádio Tucano FM, e em Bom Jesus da Lapa, a Rádio Bom Jesus FM. Algumas das nossas emissoras que integram a RAR, Rede Aparecida de Rádio. Obrigado, viu, a você que está rezando conosco nesta madrugada com a Mãe Aparecida. Lembrando que às 3 da manhã nós rezamos o nosso Santo Terço, hoje um pouquinho mais cedo. A primeira missa hoje aqui no Santuário às 5 da manhã. Às 9 da manhã nós temos a missa solene, celebrada por Dom Mário. E claro, você acompanhando aqui pela Rádio Aparecida, Rede Aparecida de Rádio. E depois às 18 horas, a missa de encerramento da festa de Nossa Rainha e Padroeira do Brasil, a Senhora Aparecida. E após a missa das 18 horas, a procissão encerrando a nossa festa de Maria, Nossa Mãe Aparecida. Quem está chegando agora é o aniversariante de ontem, é o padre Ferdinando Mancílio, missionário redentorista, ele que esteve durante todos os 9 dias de novena refletindo conosco o tema do dia. Padre Ferdinando, seja bem-vindo.
1: Hoje, solenidade de Nossa Senhora Aparecida, nós estamos exatamente aqui na Capela da Pesca Milagrosa, nesse lugar histórico onde aconteceu a pesca da imagem de Nossa Senhora por esses 3 santos pobres de Deus, homens simples, pescadores, sobreviventes da pesca, lutadores com a vida, João Alves, Felipe Pedroso e Domingos Garcia. E hoje lembramos esta solenidade. Se podemos celebrar esta solenidade, não podemos nos esquecer desses 3 pescadores, onde tudo começou a partir de suas mãos, do seu trabalho, da sua labuta de cada dia. O Evangelho vem nos trazer, nesta solenidade de Nossa Senhora, a grande novidade do Reino de Deus, quando Maria também se torna corredentora com Jesus ao dizer: façam tudo o que o meu filho lhes disser. Naquela festa de casamento em Caná da Galileia, onde faltou o vinho. Claro, João, o evangelista, está mostrando para nós que ali está a nova aliança, essa aliança que é como que um matrimônio entre Deus e o seu povo, entre Jesus e o povo de Israel. Portanto, nesse dia, nós celebramos exatamente o vinho novo da nossa fé, que é Jesus, aliança eterna de amor. Celebre esta solenidade de Nossa Senhora na sua comunidade, junto com sua família, com a sua comunidade paroquial. Não deixe de celebrar e tenha um coração agradecido por termos a proteção de Nossa Senhora, que apareceu nas redes dos pescadores. Muita paz e celebração santa para você neste dia de Nossa Senhora Aparecida.
0: Participação do padre Ferdinando Mancílio, missionário redentorista, trazendo pra gente essa reflexão do dia de hoje. E olha, às 3 da manhã, direto aqui do nosso Santuário Nacional, da Capela São José, o Santo Terço. Vamos rezar por você, pela sua família, por aquelas pessoas que pedem nossas orações, e não são poucas, na verdade. Como eu sempre digo, muita gente pede oração, muita gente precisando de oração. Então envie para nós as suas intenções para que nós possamos rezar com você e por você. E quem está chegando ao vivo e a cores é a nossa querida Ana Maria. Aninha, você está onde? Departamento de Jornalismo. Bom dia.
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3: Bom dia, Eduardo José, um ótimo dia para quem está nos acompanhando. Eu estou aqui aos pés de Nossa Senhora Aparecida, no nicho da imagem original encontrada no Rio Paraíba em 1717. Tem tanta gente chegando, Eduardo José, tanta gente chegando. É bonito de ver uma multidão ali aos pés de Nossa Senhora, com uma luz bonita

0: dourado do nicho da imagem, refletindo nos olhares, refletindo nos celulares, muitas câmeras apontadas para Nossa Senhora. Todo mundo quer levar uma lembrança, não é? Tem tanta gente passando por aqui, a gente consegue ver o pessoal mancando até chegando, cansado, né? Muita gente veio a pé, veio de bicicleta, tem muitos devotos pagando promessa de joelhos aqui também. Encontrei a Dona Maria, ela veio de Viçosa, em Minas Gerais. Conta pra gente, bom dia, Dona Maria. O que traz a senhora aqui em Aparecida?
1: Eu desci na Senhora Aparecida, o povo que veio aqui.
0: Quando a senhora vem ali e olha para a imagem de Nossa Senhora, como que é a oração? A senhora pede, a senhora agradece? Como que a senhora conversa com ela?
1: Agradecer a nós todos e minha filha, estou em casa.
0: Então, reza por quem veio e reza por quem ficou e não conseguiu estar aqui, né?
1: Quem veio que está aqui, tá?
0: A senhora leva, então, nosso abraço, nosso carinho lá para Viçosa.
1: Tá. Leva para a grata de Viçosa.
0: Muito obrigada, viu? Ela trouxe a família inteira. Qual a sua nota?
1: Thaisa.
0: Você tem há quanto tempo para Aparecida?
1: Faz tempo que eu não venho. Eu tô voltando, eu voltei agora. Igual meu filho, é a primeira vez que ele vem. Ele nunca veio. E a última vez que eu vim aqui, ele nem tinha nascido ainda. Aí eu voltei agora.
0: Dona Maria é sua mãe.
1: Ela é minha
0: não
1: mãe.
0: É então a mãe que sempre veio, trouxe a filha que traz o neto. Como que é a devoção à Nossa Senhora Aparecida entre a família de vocês lá em Viçosa?
1: A minha família inteira sempre foi católica, né? Igual todos vêm, a maioria vem para Aparecida, nós todo ano. Sem faltar minha mãe mesmo, já tem mais de 25 anos que ela vem seguidamente, todos os anos. Aparecida, enquanto ela tiver força, saúde, ela vai continuar vindo. E eu vou vindo com ela também, né?
0: Para ajudar, para trazer força para ela também. E me conta, eu perguntei a sua mãe, ela falou que agradece, né? Pede a proteção, oração, saúde para quem está aqui, para quem ficou também. Quando a senhora olha ali para a imagem, como é que fica o coração?
1: Ah, fica feliz, né, de poder estar aqui com saúde e agradecendo, né, por todas as coisas boas que elas nos trazem, né?
0: Obrigada, viu? Que Deus abençoe a senhora, muita saúde para a senhora também, que Deus abençoe, bom retorno, boa viagem. Eu vou tentar falar com uma devota, que uma peregrina que está chegando de viagem, a gente está ao vivo para a Rádio Aparecida. Bom dia, feliz dia de Nossa Senhora Aparecida, que bom que você chegou, me conta o seu nome e de onde veio.
2: Mariana, eu vim de São José dos Campos.
0: Mariana está aqui com o seu apoio, está cansada, né, Mariana?
2: Bastante.
0: Como que foi o caminho?
2: Difícil. A gente teve algumas provações, mas a gente conseguiu.
0: Provações, quer compartilhar um pouco do trajeto, né? O que foi mais desafiador nesse caminho?
2: Ah, eu acho que o percurso, o tempo. Ai, não sei explicar, assim.
0: Agora, você acabou de passar os pés a imagem de Nossa Senhora. Eu acredito que seja talvez um dos principais, ou talvez o principal objetivo quando você decidiu vir para Aparecida a pé. Como é que foi ali aquele momento? Se você conseguir, porque os olhos eu vejo que estão lacrimejando.
2: É um pouco difícil. A gente não tem como ficar num...
0: Quando você decidiu vir, é a primeira vez que você vem caminhando?
2: Primeira vez.
0: É diferente a experiência.
2: Totalmente. É uma experiência de vida que eu vou carregar. Eu acho que apesar de todo sufoco e perrengue que a gente passa, assim, eu falo, tipo, é calor, é chuva, é cansaço, é dor, cada hora numa parte diferente do corpo, mas vale a pena.
0: Valeu a pena.
2: A sensação é indescritível e é que a gente tava conversando sobre isso, assim, tem coisas que não tem como a gente explicar, a gente só sente.
0: Sentir e agradecer. Ela dá força, ela sustenta.
2: Muito, muito, muito, muito. Caminho todo a gente vinha pedindo isso para ajudar e eu vim agradecer e é isso que a gente vinha pedindo, né? Só para a gente conseguir concluir o nosso propósito.
0: Bom que conseguiu, que Nossa Senhora agora deu merecido descanso para poder voltar o ano que vem também, volte, viu? Muito obrigada, que Deus abençoe. É bom vir em turma, né? Como é que

0: equipe, que um vai ajudando, um vai dando força pro outro. Qual é o seu nome?
1: É Valéria.
0: Valéria, como que foi o percurso? Difícil, também desafiador?
1: Eu vim no apoio. Então, assim, esse ano, eu vim o ano passado também no apoio. Esse ano foi um ano muito difícil. O calor judiou muito, muito mesmo. É, depois a chuva. Então, a gente veio em 280 pessoas. Então, assim, eu, bolhas e bolhas e bolhas, passando agulha. É, foi bem desafiador esse ano. Muitas provações, muitas e muitas mesmo. Mas eu falo, só o prazer de você estar aqui e você falar assim, não, eu cheguei, ela me abençoou, eu cheguei.
0: E olhar os pés dela como?
1: Emocionante. É assim de arrepiar. É assim, vale a pena, vale a pena. Uma pessoa me falou, logo no portal ali, e assim, eu tava cuidando dos pés dos romeiros, né? Aí ele falando assim, é, você vê pés de tudo quanto é jeito, é, bolha, com sangue, com isso, com aquilo. Aí ele falou assim, eu admiro você fazer isso, né? Eu falei assim, mas na hora você não pensa, você faz. Entendeu? Você ajuda uma pessoa que tá ali com um propósito, um filho, de alguma coisa, entendeu? Então te dá força, te dá. Não tem explicação, só isso, entendeu? Chega aqui, o cansaço foi embora, você fala assim, não, eu não consigo andar mais 10 passos. Não, você roda aqui tudo, já andou 150 quilômetros, roda, porque a gente veio de Arujá, né? Já rodou 150 quilômetros e chega aqui, parece que nada. Você consegue vir, subir, aqui tem subidas e descidas, né? É inexplicável.
0: É ela que sustenta, ela que guia e vai dando a luz para os passos de vocês. Muito obrigada, viu? Que Deus abençoe.
1: Amém a nós todos. E que esse final de ano seja maravilhoso e abençoado por ela.
0: Amém, assim seja. Muito obrigada, foi, viu? Bom. A gente vai ouvir muita história ainda bonita e emocionante como essa. Eduardo José, eu volto com você.
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3: É muito lindo a gente poder ouvir esses testemunhos de fé, de superação, esses percalços que acontecem pelo caminho. É a reflexão que a pessoa vem fazendo, né? Porque a nossa vida não é fácil, a nossa luta, ela é diária, e durante um trajeto desse, uma caminhada dessa, de 150 quilômetros até a casa da mãe, isso vai passando pela sua cabeça, é um filme que passa, a família que vem na mente, é um amigo doente, um amigo que está passando necessidade, tudo isso. Durante a caminhada você vem refletindo, você vem superando. E é isso que a Mãe Aparecida, através da intercessão dela, realiza na nossa vida. Tudo por Jesus, mas nada sem Maria. Não existe. Tudo por Jesus, mas nada sem Maria. Ela que nos acolhe, ela que nos conforta, ela que nos põe no colo, quantas e quantas vezes, às vezes a gente sem saber, mas ela está nos acariciando. Estamos deitados no colo dela, e ela, com toda certeza, fazendo esse papel de mãe, que ela faz a todo momento, a todo instante na nossa vida. Então, meu irmão, você que está aí na sua casa, você, minha irmã, que está na sua casa nesse momento, está aí, coraçãozinho apertado, né? Peça a mãe, peça a mãe que o filho atende. 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

0: Ave Maria cantando pra gente no Mar de Maria. Com a Mãe Aparecida, Rede Aparecida de Rádio Central da Padroeira. Bom dia pra você que está fazendo a foto agora da amiga em frente ao Santuário Nacional. Bom dia, qual o seu nome?
1: Amanda.
0: Amanda, você é de onde?
1: Cachoeira Paulista.
0: Eita, pertinho da gente, Cachoeira Paulista. Amanda, você veio a pé?
1: Isso.
0: E a amiga, como é que chama?
1: Eu sou a mãe dela.
0: Ah, você, oh meu Deus. A mãe, como é que a mãe chama?
1: Ideane.
0: Ideane. Como é que é, Amandinha? Vim a pé pra casa da Mãe Aparecida no dia dela. Conta pra mim a sua devoção com Nossa Senhora.
1: Ah, eu não tenho nem palavras, é bem uma coisa bem superação, que a gente acha que não vai conseguir, mas a fé nós move montanhas e com fé em Deus Nossa Senhora a gente conseguiu chegar.
0: E essa fé vem de quem? De família?
1: Isso, de família, desde pequenininha. Eu sempre vim aqui com meus pais, sempre tiveram o costume de vir a pé também, bastante gente da minha família, minha avó bem devota, e essa paixão passou pra mim também.
0: Que bom. E aí, mãe, como é que é ver a filhota com essa fé, com essa devoção à Nossa Senhora, acreditando, sempre confiando na misericórdia do pai, na intercessão da mãe?
2: Eu fico muito feliz, né, por ela ser a devota de Nossa Senhora Aparecida, e está crescendo assim, e se Deus quiser, a gente vai vir muitos anos aqui em Aparecida.
0: Que bom. Tem uma promessa especial que vocês vieram pagar, ou só agradecer?
2: Só agradecer.
0: Que bom, que bom. Cachoeira Paulista, pertinho da gente aqui, sejam bem-vindas, aproveitem bem o dia da mãe aqui na casa dela.
2: Muito obrigada.
0: Tá bom, Mandinha? Seja bem-vinda.
1: Muito obrigada.
0: É, coisa boa. É isso aí, Central da Padroeira, Rádio Aparecida, Rede Aparecida de Rádio. A você, meu irmão, que está nos ouvindo, louvando e agradecendo ao nosso bom Deus, a nossa mãe, a Senhora Aparecida, aí em Ponta Grossa, no Paraná, pela Rádio Santana FM. Os irmãos que estão rezando conosco.

em Lins pela Rádio Interativa FM. A você, meu irmão querido, minha irmã querida, que está rezando conosco em Aracaju, no Sergipe, pela Rádio Cultura FM, nossa grande parceira.

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10: Central da Padroeira, Rádio Aparecida, celebrando nossa mãezinha querida, a Senhora Aparecida, Rainha e Padroeira do Brasil, 12 de outubro. Bom dia para você, meu irmão querido, que está aí na sua casa, rezando com a gente, louvando e agradecendo pela sua vida, pelas intercessões, pela intercessão que a Mãe Aparecida sempre realiza em nossa vida. Você, meu irmão, que está cumprindo a sua missão, trabalhando, seja bem-vindo também, viu? Obrigado pelas suas orações, pela sua participação. Olha, às 3:30, direto do santuário, nós temos, às 3 da manhã, nós temos o nosso Santo Terço, direto da Capela São José. E você, meu irmão, minha irmã, rezando conosco, viu? Às 5 da manhã, a primeira missa no Santuário Nacional, primeira missa do dia, 5 da manhã. Às 6, Central da Padroeira continua com José Antônio durante todo o dia. Às 7 da manhã, o Jornal da Padroeira, com todas as informações aos nossos amigos que vêm trazendo pra gente o departamento de jornalismo, José Eduardo, Mário de Paula, Rafael, Rafaela, Ana, também vai estar de novo conosco, todo o nosso departamento de jornalismo. Ao meio-dia, nós temos a Missa das Crianças, com a Orquestra Pensa, só a criançada tocando, a nossa escola, o projeto Pensa, projeto maravilhoso, tocou toda a novena em preparação à festa de nossa Rainha e Padroeira do Brasil, e amanhã, hoje, perdão, toca ao meio-dia na Missa das Crianças. Às 15 horas, nós temos no altar central do Santuário Nacional a consagração solene. Às 3:30, Central da Padroeira com Pablo Soares. Às 18 horas, missa de encerramento e procissão. E às 8:30 da noite de hoje, com a Mãe Aparecida, com o Evandro Brum.

Quem está participando conosco, mandando um abraço muito especial, o Luiz Fernando, em Taubaté, nosso companheirão de todas as madrugadas. O Paulo Roberto de Oliveira, lá em Santa Rita de Jacutinga, rezando conosco também, pedindo por ele, pela Irani, pela família dela, a Karina, por todos aqueles que estão nesse momento rezando conosco. A nossa Cida, lá em Campinas, estou te ouvindo. Obrigado, Cida, pelo carinho, viu? Aí pela nossa Rádio Brasil AM Ondas Tropicais. O Cláudio Antônio e a dona Luciana em São João da Boa Vista, louvando e agradecendo a Deus, pedindo as bênçãos da Mãe Aparecida em São João da Boa Vista. O nosso irmão José Carlos, dona Neuza, lá em Dourados, no Mato Grosso do Sul, ligadinhos com a gente também. Obrigado, viu, meu irmão? Grande baiano, tá lá sempre rezando conosco, pedindo por ele, pelos filhos, pelos netos, as noras, por toda a família, louvando e agradecendo ao bom Deus. E nós vamos de música, canção para os nossos ouvidos.

0: Rádio Aparecida, Rede Aparecida de Rádio. Linda essa canção, né? Fafá de Belém cantando pra gente. Ei, coisa boa, viu? E você que está aí, meu irmão, chegando agora da sua romaria a pé, vem aqui bater um papo com a gente, venha conversar conosco, contar um pouco da sua história, do seu trajeto, da sua devoção, da sua relação de amor, fé com a Mãe Aparecida. E quem está chegando, quem também tem muita fé em Nossa Senhora, acredita, confia nela, na intercessão dela, é a Aninha, nossa querida Ana Reis. Onde você está, Ana? Departamento de Jornalismo chegando.
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2: Oi, Eduardo José, bom dia. Estou aqui no Centro de Apoio ao Romeiro. A parte boa é que o Santuário Nacional, o complexo como um todo, dispõe de uma estrutura gigantesca, né, para acolher bem o devoto, o peregrino, seja ele se via de ônibus, via de carro, a pé, de bicicleta. Como você vem falando, alguns horários são diferentes nesse dia 12 de outubro. O santuário vai se adaptando à rotina também, a essa quantidade, esse volume maior de peregrinos. E a título de prestação de serviço também, a Casa do Pão, tem muita gente perguntando, nos abordando sobre o horário de funcionamento, abre às 5 da manhã, Casa do Pão, no subsolo do Santuário Nacional. A Sala das Promessas, às 6 horas da manhã. A gente gosta de passear de bondinho também aqui em Aparecida, neste dia 12 de outubro, das 7 da manhã até às 5 horas da tarde. Aqui no Centro de Apoio ao Romeiro, onde eu estou, as lojas são mais de 330 aqui no Centro de Apoio, no CAR, como é conhecido também. Tem um horário diferenciado, tem algumas que vão abrir às 4 da manhã, outras que vão abrir às 5 horas da manhã. O horário está livre, mas aí, como tem muita gente já desde agora, a madrugada toda, aqui no Centro de Apoio, algumas lojas podem ser que abram mais cedo também. O que está funcionando mesmo são as lanchonetes, os restaurantes, muitos já abertos durante a madrugada aqui no Centro de Apoio, na Praça de Alimentação. E eu vou conversar com o Gabriel Oliveira, que é o Gabriel da Hora, do restaurante Lanches da Hora, que bem no início do Centro de Apoio ao Romeiro. Gabriel, bom dia, seja bem-vindo. Funcionando a madrugada toda para acolher bem quem está chegando com fome, cansado, precisa repor as energias, né? Bom dia.
3: Bom dia, exatamente. Isso já é uma tradição nossa aqui. Desde que a gente começou, a gente faz a virada aí da madrugada do dia 11 para o dia 12, justamente para acolher os peregrinos que vêm no caminho de fé, que vêm caminhando, que chegam de todas as partes do país. Então a gente passa aqui a madrugada inteira servindo janta, café, salgados, tudo que o pessoal, os devotos precisam para ser bem recebidos aqui na Casa da Mãe.
2: É, você que é o proprietário, né, do restaurante, da lanchonete, conta o que mais o pessoal pede e o que você disponibiliza aqui também.
3: Olha, o pessoal aqui é campeão, é o Marmitex. O pessoal chega com muita fome, passa muitos dias na estrada, então o pessoal chega querendo comer comida, assim, acho que passa muito tempo comendo lanchinhos pequenos pelo caminho e chegam aqui com muita fome. Mas é também muito salgado, coxinha, café, pãozinho de queijo, pingado nosso também, não passa desapercebido no movimento.
2: Todo gosto, hein?
3: Tem para todo gosto, tem comida, salgado, lanche, bebida, chope, vinho, tenho tudo aqui, sorvete, para a família inteira.
2: É, e nessa época, né, aumenta o fluxo, você tem que adaptar também em relação a funcionários, ao horário, tem toda uma estrutura, uma adaptação para o 12 de outubro, mas também se estende, acredito, para o mês de outubro inteiro, né?
3: Com certeza, a preparação para o dia 12 leva pelo menos um mês de antecedência, até a gente já começar a montar a equipe, pensar nos horários. Esse ano a gente testou um horário novo, com um horário intermediário ali, mas é um grande desafio, porque a gente fica mais de 24 horas funcionando direto, então para conseguir colocar todos os funcionários para trabalhar e descansar também, que é importante, é um grande desafio. Questão de mercadoria também, uma questão logística bastante importante, mas todo ano, graças a Deus, vem dando mais certo. A gente vem conseguindo melhorar cada vez mais a experiência do pessoal do Romeiro que chega aqui nessa data tão especial.
2: Então convido então, para quem está chegando, pensando em onde é que vai comer, passa aqui na Praça de Alimentação, no Centro de Apoio, né?
3: Com certeza, o horário que vocês quiserem, janta, almoço, café da manhã, café da tarde, o restaurante da hora está pronto para servir vocês da melhor maneira possível.
2: Obrigada, viu? Bom trabalho, Gabriel, fica com Deus, Deus abençoe. Gabriel que vai passar com toda a equipe durante a

0: madrugada trabalhando aqui à disposição. E a gente lembra, Eduardo José, que além dos restaurantes, das lanchonetes, muitos abertos, pastelaria aberta também, fast food aberto, o centro de apoio ao Romeiro tem farmácia, tem parquinho para as crianças, tem fraldário, tem caixa eletrônico 24 horas, bombeiro também, se for necessário, tem uma estrutura completa. Eu vou aproveitar para convidar com um grupo de peregrinos. A gente falou que é importante nessa, esse reabastecimento do corpo. O Gabriel comentou que tem muita gente que chega já cansado, com fome. Vou conversar com a Valéria, ela veio em Romaria. Me conta, Valéria, bom dia, de onde você veio, como é que foi o trajeto?
1: Bom dia. Então, a gente saiu de Piranguçu, uma cidade do sul de Minas, e a gente saiu de lá já com chuva, tudo, foi bem sofrido, sabe? A gente saiu, passou fome, aconteceu várias coisas no caminho, só que a gente recebeu bastante graça. Também, tudo que a gente precisava, a gente pelo caminho ganhou, sabe? E foi muito gratificante, valeu muito a pena, e a gente chegou agora. Agora há pouco, a minha irmã mesmo faz 23 anos que vem, sem falar nenhum dia, e o meu terceiro ano. E eu pretendo vir todos os anos.
0: Importa a dificuldade que você falou, então teve
1: muito. Gratificante, muito gratificante. Chegar aqui, passar tudo que a gente passou, e tipo assim, a gente foi muito abençoado. Que a gente teve lugar que o local que a gente passa é mata fechada, tem muito animal, tudo. E a gente passou sede, aí o alimento que a gente trouxe acabou. Só que pelo caminho a gente encontrou vários grupos de pessoas, sabe? Fazendo doação de água, carros passando pelo caminho também, sabe? Então, a minha sobrinha mesmo, o tênis dela descolou inteirinho, quase no final das pedrinhas que a gente passa lá. E a gente encontrou uma capela, e nessa capela tinha o sapato na numeração dela. Você entendeu? Foi tipo assim, a gente viu que era graça mesmo, porque ela tava com o pé todo machucado e a gente não teria outra condição de chegar aqui, sabe? Aí ela chegou lá, o tênis ali pra ela, sabe? Aí ali a gente já começou a pensar, falou, nossa, gente. Sabe, ainda é o primeiro ano dela, sabe? Aí eu falei pra ela assim, era pra você ter vindo, sabe? Mas é muito gratificante, vale muito a pena vir pra cá.
0: Olha, enviado de Nossa Senhora, né? Esse tênis enviado por Nossa Senhora.
1: Sim, a gente vê, sabe? O que aconteceu, a gente viu que tem a mão dela, sim.
0: Deus abençoe, que vocês possam vir muitas outras vezes. Vocês vieram aqui ao centro de apoio, bom lanche, né? Boa reposição de energias pra você, que Nossa Senhora continue abençoando.
1: Amém.
0: Obrigada, vou aproveitar que eu vi que ela estava chorando, ela não quer falar comigo, tem vergonha, quer só deixar uma mensagem, como que você se sentiu depois desse caminho todo e chegar aqui hoje ao Santuário Nacional. Você consegue transmitir em palavras, nem que seja um pouquinho?
1: Ah, eu sinto gratidão e fé, que foi graça de Nossa Senhora. Então, mas...
0: Que história do tênis foi? Imagina, tá chorando, emocionada, é claro, vou respeitar o seu momento. Que Nossa Senhora te proteja, que Nossa Senhora guie. E se você chegou até aqui com a sua família, é porque ela permitiu e a graça, ela queria que você estivesse aqui. Obrigada, viu, de todo modo. Muito obrigada por ter falado comigo. Vou pedir só para a Amanda, que tá junto com aí com o grupo aqui, deixar uma mensagem, Amanda.
2: Que se tem vontade, venha. Se tem dúvida, venha. Se tá com medo, venha. Porque ela vai dar força e você vai conseguir. Eu, no primeiro morro que a gente subiu, eu já pensei, vou descer. Não vou aguentar, eu vou descer. E eu falava pra ela, mostra pra mim alguma coisa que não é pra mim ir, que não é pra mim ir, que eu vou descer. E ela fala na minha cabeça, pode ir, pode ir. E eu não tive dor, eu não tive nada. Mesmo com desafios. E eu pensando em desistir, ela me amparou e fez eu chegar até aqui. Então, se eu conseguir vir um, eu consigo vir dois e vir três. E eu convido todo mundo, vem. Vem que é superação e é tudo.
0: Muito obrigada, viu, Amanda? Muito obrigada também a Valéria. Muito obrigada a Melissa. Muito obrigada também a todos vocês. Louvado seja Deus, eu volto com você.
3: Obrigado, Ana. Ana Reis. Participando com a gente, que testemunho lindo, hein? Que testemunho maravilhoso. Obrigado a esse povo de Piranguçu, que vieram caminhando.

0: passaram por perrengues, mas chegaram, acabaram de chegar, e a Ana teve essa sorte de encontrar com esse grupo e conversar com eles. E é isso, gente, é a caminhada, a peregrinação para a casa da mãe, é dessa forma que acontece. A cada momento uma surpresa, a cada momento algo inesperado acontece, e é a providência divina, a intercessão da mãe Aparecida na vida, na nossa vida, no nosso dia a dia, na vida de todos nós. E olha, nesse dia 12 de outubro, o Brasil, com toda certeza, não tenho dúvida disso, o Brasil se encontra na capital mariana da fé. E nós vamos acompanhar agora o nosso cartão postal. Destino não podia ser outro. Aparecida.
1: Na capital mariana da fé.
2: Aparecida é a capital mariana da fé, cidade que é a casa do povo brasileiro. O município está inteiramente ligado à fé em Nossa Senhora da Conceição Aparecida. Em 1717, a imagem de barro foi encontrada no Rio Paraíba e, a partir daí, surgiria a cidade de Aparecida. Naquela época, o Conde de Assumar estava com destino marcado a Ouro Preto e, em seu trajeto, estava contemplado passar pela vila de Guaratinguetá. A população decidiu organizar uma recepção às autoridades. Foi então que os pescadores Domingos Garcia, João Alves e Felipe Pedroso saíram a pescar. Lançaram as redes por várias vezes e voltaram vazias. Até que João Alves jogou sua rede novamente e, em vez de peixes, apanhou o corpo de uma imagem de Nossa Senhora, sem a cabeça. Ao lançar a rede novamente, apanhou a cabeça da imagem. Os três pescadores suplicaram a Nossa Senhora da Conceição que os ajudassem na missão de servir os peixes ao Conde de Assumar. Repentinamente, lançaram as redes e, surpreendentemente, peixes em abundância. A imagem de Nossa Senhora foi levada à casa de Felipe Pedroso, onde as pessoas da vizinhança se reuniam para orar. A história foi ficando conhecida, atraindo peregrinos, e a casa foi ficando pequena, como afirma a historiadora Tereza Pazim.
3: Após a pesca milagrosa, Nossa Senhora Aparecida foi levada para a casa dos pescadores. Na casa de Atanásio Pedroso, filho de Felipe Pedroso, um dos pescadores, aconteceu o milagre das velas. E a casa tornou-se pequena para as orações.
2: E foi graças aos milagres atribuídos a Nossa Senhora que surge a freguesia de Guaratinguetá, batizada de Aparecida. Em 1928, a terra da padroeira finalmente conseguiu sua emancipação de Guaratinguetá. E hoje, em 2020, Aparecida faz 92 anos. A história da cidade prossegue paralela à história do Santuário de Aparecida. Dom Orlando sempre fala sobre como devemos amar Aparecida.
4: Eu sempre digo, precisamos amar a cidade, porque quem ama, cuida. E quem ama, também quer o bem do lugar. E claro que Aparecida ainda tem um longo caminho a percorrer, porque precisamos melhorar muito, crescer muito e realmente sermos a capital da fé como cidade, né? Sermos a cidade de Nossa Senhora, como dizia o padre.

da Padroeira, Rede Aparecida de Rádio, Rádio Aparecida, juntinho de você, onde quer que você esteja, viu? E o nosso povo querido, lá em Divinópolis, Minas Gerais, rezando conosco em mais uma madrugada. Quem está lá é o nosso irmão Renato Medeiros, está lá curtindo, rezando conosco. Nossa Senhora, rogai por todos nós, abençoai sempre a todos nós, né, Renato? Está lá rezando por ele, pela família, pelas filhas, louvando e agradecendo ao bom Deus. Quem também está conosco, deixa eu ver aqui, é a Terezinha. A Terezinha está em São Paulo, capital, rezando conosco, pedindo as bênçãos da Mãe Aparecida. E ela conta aqui pra gente que ela agradece pela graça que ela recebeu anos atrás. Meu futuro foi abençoado pelas mãos da Mãe Aparecida e pelo Criador do Universo. E ela pede que a mãe nos cubra com seu manto sagrado, louvando e agradecendo a Deus por tudo e por todos. Amém, Terezinha, rezando com a gente. Quem também está conosco, pedindo a proteção e as bênçãos de nossa mãe, é o Nildo Damasceno. O Nildo está no povoado Colônia 13, lá em Lagarto, no Sergipe, nos acompanhando, rezando conosco. E ele sempre participa com a gente também pela Rádio Cultura, lá do Sergipe, lá de Aracaju, rezando com a gente. O meu querido Nildo Damasceno, pedindo as bênçãos da Mãe Aparecida por ele, pela família. O Adailton e a Adileuza, lá em Dourados, do Mato Grosso, rezando com a gente também. Por eles, pelos filhos, netos, pela mãezinha Dona Maria José. Em Ponta Grossa, no Paraná, a Lucimara e o Valdir também participando conosco, pedindo por todos nós, por todo o povo brasileiro que nesse momento se encontra unidos aqui na casa da mãe. Como é bom poder estar juntinho de você, louvando e agradecendo, viu, meu irmão? Obrigado pela sua participação conosco. Central da Padroeira,

0: trazendo para você esses relatos dos nossos peregrinos da Manhã Aparecida, a fila para passar aos pés de Nossa Senhora a cada momento aumenta mais um pouco, o povo chegando, caminhando, muita gente ainda na estrada, mandando um abraço para a Rosa lá de Inimutaba, tá vindo, caminhando lá de Inimutaba, pedindo por ela, pela família, já já ela vai estar chegando, se ainda der tempo ela conversa conosco ainda antes do Santo Terço. E a chuva, né? Que não para também, tá chovendo, continua chovendo e mesmo assim esse povo peregrino tá aí na estrada, participando conosco, rezando com a gente pelo aplicativo Aparecida, por uma das nossas emissoras que integram a rede Aparecida de rádio. 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
0: Central da Padroeira, Rede Aparecida de Rádio, Rádio Aparecida, juntinho de você, meu irmão, juntinho de você, minha irmã. Você que está aí, ó, no seu cantinho de oração, na sua igreja doméstica, rezando conosco nessa madrugada, agradecendo as bênçãos e a intercessão da Mãe Aparecida na sua vida, na vida da sua família. Obrigado, viu? Obrigado pelo seu carinho, pelas suas orações, você que está rezando conosco. Os nossos irmãos que estão pelas estradas, Brasil afora, rezando conosco também, caminhoneiros, caminhoneiras, os nossos motoristas de ônibus, muitos ainda se dirigindo aqui à Casa da Mãe Aparecida, que vocês tenham uma viagem abençoada, viu? Muita alegria, muita paz para todos vocês. E a você, meu irmão, que está aí na luta, trabalhando na madrugada, quantos e quantos irmãos nossos cumprindo a sua missão madrugada dentro, acompanhando a Central da Padroeira aqui pela Rádio Aparecida, Rede Aparecida de Rádio. Para você que está rezando conosco, louvando, nós vamos acompanhar um pouquinho a vigília que está acontecendo na Capela São José, onde daqui a pouquinho nós vamos estar rezando o Santo Terço. Vamos acompanhar um pouquinho.
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0: Aí a vigília acontecendo na Capela São José e você, meu irmão, minha irmã, rezando conosco. Deixa eu chegar aqui, tem um casal aqui passando. Bom dia, irmão. Como é que se chama?
1: Patrick,
0: você é de onde, Patrick?
1: Taubaté.
0: Chegando agora?
1: Isso.
0: E aí, como é que foi essa caminhada, irmão?
1: Foi boa.
0: Tranquilo?
1: Tranquilo, graças a Deus.
0: Como é que é essa relação sua com a devoção com Nossa Senhora Aparecida?
1: Muito grande, de muita fé.
0: Eita, tá bom. Seja bem-vindo, viu? Que Deus abençoe a sua jornada. É isso aí, o pessoal tá chegando. Muita gente chegando, muita gente passando por aqui em frente ao nosso estúdio, à nossa tenda da Rádio Aparecida, Rede Aparecida de Rádio. E você, meu irmão, que está na sua casa rezando conosco também, seja bem-vindo, viu? E aproveite bem o dia de hoje com a Mãe Aparecida.

0: Padre Antônio Maria cantando pra gente. Grande Padre Antônio Maria. Olha pra você, meu irmão querido, minha irmã querida, Central da Padroeira, aqui no Jardim Sul do Santuário Nacional. Logo mais às 3 da manhã, você vai rezar conosco, viu? Santo Terço. De modo especial, estaremos juntos na Vigília Mariana, que está acontecendo no Santuário Nacional. Você ouviu, pôde ouvir um pouquinho agora há pouco. Vamos rezar juntos com os romeiros de Nossa Senhora e com os missionários redentoristas. Irmão Viveiros estará junto conosco, sempre muito solícito, né? O nosso querido irmão Viveiros, sempre acolhendo o nosso pedido, os nossos convites. Irmão Viveiros, missionário redentorista, ele que fica nas missões durante todo o ano e participa conosco durante a festa da Rainha e Padroeira do Brasil. E você, participando com a gente, enviando suas intenções pelo nosso WhatsApp, o 12-3104-1043. É o nosso WhatsApp para você enviar a sua mensagem de fé, de amor, paz e esperança e também as suas intenções. E quem está de volta é o nosso departamento de jornalismo com a Ana Maria.
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2: Oi, Eduardo José, boa noite. Aliás, boa noite não, bom dia, né? Para quem está conosco nessa madrugada, a tenda do Peregrino, tô aqui bem pertinho de você, fica bem próximo da tenda da Rádio Aparecida, a tenda do Peregrino, que tem um serviço essencial para quem tá vindo para Aparecida em Romaria, a pé principalmente, de bicicleta. Muita gente chega com machucados, chega cansado, precisando de um apoio, e a tenda do Peregrino tem esse serviço para o devoto de Nossa Senhora. Lavagem dos pés, serviço de enfermagem, médico também à disposição. E fica 24 horas, só vai fechar neste dia 12 às 5 horas da tarde. E não param de chegar peregrinos aqui. Eu vou conversar com a Catiene. Ela estava me contando que veio de Itaquera, São Paulo. Tem uma história especial nesse caminho que você fez, né, Catiene? Bom dia, obrigada por falar conosco. Compartilha um pouco com a gente essa história.
3: A primeira vez que eu tentei vir foi meu marido cortou o pescoço com linha de pipa. E ele quase morreu. E a gente veio sem apoio. Essa foi a primeira vez que eu consegui por causa dos apoios. Então, não chegaria.
2: Apoio faz toda a diferença, né, Catiene? Eu sei que...
3: Ele já vem há 6 anos e eu venho sempre no apoio com ele. Mas eu nunca vim, eu não conseguia. Esse ano eu emagreci, eu falei, agora eu vou. Deu certo.
2: E acredito que não tenha sido um caminho fácil também. Você conseguiu, mas conseguiu com muita dificuldade. Os pés machucados, os pés com bolhas. A gente viu que você estava com um curativo bem firme nos dois pés também para te sustentar.
3: É. Foi essencial, todo apoio de tudo. De um abraço que eles dão, da comida, de tudo, tudo, tudo. Muito bom.
2: As outras vezes que você mencionou que você não conseguiu chegar, você tentou e não conseguiu, o que teve de diferente esse ano?
3: A promessa do meu marido era de vir assim que abrisse depois da pandemia, e a gente veio em julho, não tinha apoio, e desde então, aí eu desisti e eu falei pra ele que eu não queria vir, aí desse ano eu falei, eu vou, vamos ver se eu chego.
2: Quanto tempo caminhando?
3: Desde quinta-feira, 9 horas da noite.
2: Algumas paradas, né?
3: Isso. Aí tem um caminhão que fica com as nossas coisas, a gente deita no caminhão e depois continua no outro dia.
2: Jane, quando vocês vêm andando, caminhando, que tipo de oração, agradecimento, né? Como que é a conversa quando você tá ali nesse processo, quando aparece uma dificuldade, logo em seguida vem outra, o que que dá força nesse caminho?
3: É a fé só, né? Porque é vou chegar. E vamos. É isso.
2: Chegou, graças a Deus.
3: Amém. Graças a Deus, Nossa Senhora Aparecida, né?
2: Jane, obrigada, viu? Que Deus abençoe, Nossa Senhora Aparecida dê força agora e bom retorno também.
3: Obrigada.
2: A gente sabe, Eduardo José, que muitos, além dos peregrinos que vêm aqui, tem muitos voluntários que se disponibilizam, dão o seu tempo,

0: bom serviço, doam amor para essas pessoas que estão chegando, precisando de um pouco de ajuda. A dona Dulcineia é uma dessas voluntárias. Bom dia. O que motiva a senhora estar aqui ajudando, disponibilizando o tempo, ainda mais nessa madrugada?
1: Olha, esse é o meu terceiro ano e, assim, é uma forma que eu achei de poder retribuir a Nossa Senhora as bênçãos, as graças, né? Porque eu sou daqui de Aparecida e a gente vê tanta gente de longe, né? Com dificuldades e consegue chegar, né? E quando eles vêm ao santuário, pensa, cheguei na casa da mãe, né? Me sinto no colo. E a gente está aqui e a gente tem a possibilidade de vir a qualquer momento. E às vezes nós aqui não viemos com tanta frequência assim como as pessoas de fora. Então, o meu trabalho aqui de voluntária é uma forma de retribuir e agradecer a Nossa Senhora as bênçãos, saúde da família, as graças. Eu acho que é o mínimo, né? E não é bem pouquinho que a gente faz, bem pouquinho.
0: Essa das graças que ela concede pra gente, né, dona Lúcia?
1: Com certeza.
0: Obrigada, viu? Parabéns pelo trabalho, parabéns pelo voluntariado também. A Cristiane também é voluntária. Cristiane, há quanto tempo? Me conta.
2: Quatro anos, eu sou voluntária e começou com forma de agradecimento, porque meu filho, ele apresentou crise convulsiva, a gente não sabia o que levava ele a isso. Nossa Senhora nos ajudou. Então, é uma forma de eu agradecer ela, por ela ter cuidado do meu filho. E aí participa eu, a Dulcineia é tia, e meu marido também, a gente faz isso como forma de agradecer ela.
0: Ela retribui com certeza em dobro. Muito obrigada, viu? Deus abençoe, que Nossa Senhora cuide também. E não paro de chegar peregrinos aqui. Eu vou conversar com o senhor, qual é o seu nome? Bom dia.
3: Bom dia, eu sou o Marcos Araújo Correia. Eu vim de Guarulhos. Ah, é sofrido, mas é vitorioso, né? Deus da vitória, Nossa Senhora do lado, dá tudo certo. Mas não é fácil, não.
0: Mas se o Eduardo José, que tá ali apresentando o programa, estivesse te vendo agora, ele não diria que você caminhou tanto. Tá feliz, tá forte?
3: Tô, esse ano ainda eu caminhei pouco, mas ano retrasado, eu vim de Guarulhos a pé. Esse ano eu vim de Pinda, né? Eu tive um problema de saúde, mas Deus permitiu que viesse esses 30 km. E tô aqui para louvar a Deus e a Nossa Senhora. Graças a Deus. Foi bem, a chuva ajudou, não foi uma chuva pesada, foi uma chuva maneira, então assim, estava bem refrescante, mas não é fácil, mas vale a pena.
0: Obrigada, viu, que Deus abençoe, e é isso aí, não para de chegar peregrinos, e a tenda do peregrino está à disposição, até às 5 horas da tarde, direto na madrugada. Eu volto com você.
4: Valeu, Ana, obrigado, participação especial aqui na tenda dos peregrinos. Serviço maravilhoso que essas enfermeiros fazem com os nossos irmãos que chegam caminhando, como essa família que está chegando aqui. É, eu vou conversar com quem manda na família, né? Deixa eu. Bom dia, qual o seu nome?
5: Bom dia, Marlete.
4: Marlete, vocês são de onde, Marlete?
5: Nós somos de Ubatuba.
4: Ubatuba, litoral norte paulista. Estão chegando agora.
5: Agora.
4: Que coisa boa. E como é que foi esse trajeto? Tudo tranquilo?
5: Tudo tranquilo, graças a Deus. Nós já somos peregrinos, já somos, né, romeiros, vivemos por aí caminhando, mas a primeira vez na Dutra, de nós três. Foi maravilhoso, foi uma bênção. Cada passo, cada momento, cada apoio, só temos que agradecer. Foi.
4: Hoje você vem entregar, você vem pedir ou agradecer?
5: Eu vim entregar, eu vim pedir, mas muito, muito mais agradecer. Trouxemos nossa família inteira, no coração, com cartinhas, e é isso.
4: Quem que tá com você?
5: Meu esposo e minha filha.
4: Bom, que bom, deixa eu conversar com o esposo aqui. Qual o seu nome?
6: Meu nome é Marcos, sou de Ubatuba também.
4: Marcos, como é que foi essa caminhada, Marcos?
6: Uma experiência nova, né? Como ela falou, a gente faz outras peregrinações, nós tivemos o convite esse ano, então viemos experimentar, foi maravilhoso, não é só aquilo que a gente vê na televisão, é muito mais do que a gente vê pelas imagens de todas as emissoras que passam as matérias.
4: E me conta uma coisa, qual é a sua relação de fé com Nossa Senhora?
6: É total, porque

0: através dela veio os milagres da família, né? Que aconteceram na nossa família. E nós temos um grupo de peregrinos de Ubatuba, chama Peregrinos da Mãe, né? Então todo ano eu e minha esposa somos coordenadores e minha filha ajuda e mais alguns amigos. Trazemos um grupo no mês de maio, todos os anos, já fazem mais de 15 anos. Lá de Ubatuba, sobe ali a serra, vem aqui por dentro e chegamos aqui. Fazemos em 2 dias lá de Ubatuba até aqui.
1: Que maravilha! Deixa eu conversar com a filha. Como é que é ter papai e mamãe caminhando junto? Primeira vez sua? Claro que não, né?
2: Pela Dutra, sim.
1: Pela Dutra. Vocês estão fazendo questão de frisar pela Dutra, porque pela Dutra é mais complicado?
2: É que nós fazemos de Ubatuba para cá, mas por um outro trajeto. E eles também já fizeram 2 vezes aquele caminho da fé, que sai de Águas da Prata e vem para cá por 12 dias caminhando. Mas pela Dutra foi uma experiência que a gente sempre passava e via, sentia muito ali o coração pulsar, vendo esses romeiros a caminho da casa da mãe, e esse ano deu certo. E aí foi uma experiência, como ambos já falaram, e para mim também muito, muito grandiosa.
1: Hoje, a mesma pergunta que eu fiz para sua mamãe, hoje você veio pedir, entregar ou agradecer?
2: É um mix de tudo, e através dos pedidos, muito agradecimento e fortalecimento na fé para que continuar no caminho deles.
1: E o ano que vem tem mais, se Deus quiser.
2: Se não for andando, serei apoio.
1: É isso aí. Família, como diz, família que caminha unida, família que reza unida, permanece unida, né?
0: Com certeza. E a gente trouxe a família nas costas, né? A estampa da nossa camiseta, né? Tem todos os nossos familiares. Tem os 14 integrantes da família que estão aqui nas nossas costas.
1: Que maravilha, que legal, que ideia. Olha, parabéns, sejam muito bem-vindos à casa da mãe. Aproveitem bem o dia de hoje e vão lá ter um encontro especial com ela agora, tá bom? Que Deus abençoe vocês, que a Mãe Aparecida cubra a todos com seu manto sagrado. Ei, coisa boa, litoral norte paulista, Ubatuba. Eu esqueci de perguntar, que bairro que vocês são lá de Ubatuba?
3: No centro.
1: Ah, no centro, ali na Praia do Cruzeiro. É, coisa boa. Itaguá, mais ou menos. Que coisa boa. Sejam bem-vindos, viu? E nós vamos de música.

Essa música toca fundo, né? Regaço acolhedor. Irmã Kelly Patrícia cantando pra gente. Central da Padroeira, é só alegria. Murilo Germano. Ei, Murilão, beijo no coração, viu, meu irmão? Bom trabalho pra você aí. Olha, pra você que está rezando conosco, logo mais às 3 da manhã, o nosso Santo Terço. E você rezando pelo 3104-1043, é o nosso WhatsApp, para você enviar a sua intenção, enviar pra gente a sua mensagem de fé, de amor, paz e esperança. Vamos rezar juntos, às 3 da manhã, na Capela São José, rezando por você, pela sua família, por todos os nossos irmãos e irmãs espalhados por todo o Brasil. Lembrando que às 5 da manhã acontece a primeira missa aqui no Santuário Nacional, com os nossos romeiros peregrinos, 5 da manhã, alvorada festiva também, com repique dos sinos, e você, meu irmão, rezando por você e pela sua família. Ao meio-dia, nós temos a missa das crianças, com a Orquestra Pensa, participação especial de toda a criançada que participa desse projeto musical do Santuário Nacional. Graças a você, meu irmão, minha irmã, que faz parte da família dos devotos e ajuda nesse projeto do Pensa. Então, ao meio-dia, a Santa Missa. Às 15 horas, a consagração solene à Nossa Senhora Aparecida. Às 15 horas, a consagração a Nossa Senhora Aparecida, e você participando com a gente aqui pela Rádio Aparecida. Nós vamos de música.

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0: Padroeira, Rádio Aparecida, Rede Aparecida de Rádio, 12 de outubro, festa de nossa rainha, mãe, padroeira do Brasil, a senhora Aparecida. Bom dia a você, meu irmão, a você, minha irmãzinha querida, que está rezando conosco, vocês que estão em sintonia por uma das nossas rádios parceiras, rádios que integram a Rede Aparecida de Rádio, na sua casa, no seu trabalho, onde quer que você esteja. E o nosso departamento de jornalismo trabalhando conosco nesta madrugada de 12 de outubro. Ana Maria Reis está chegando novamente.
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2: Oi, Eduardo Zé, bom dia. Agora eu vim aqui para Roseira, quilômetro 81 da rodovia Presidente Dutra, que se transformou numa rota de peregrinação dos devotos de Nossa Senhora Aparecida, um mar de gente a caminho do Santuário Nacional. Muita gente peregrinando de madrugada, já faz dias que a Dutra está lotada, sentido Aparecida. Eu vou conversar com alguns dos peregrinos, eu encontrei aqui numa tenda de apoio, em uma das várias tendas de apoio que tem ao longo da rodovia, que oferece um acolhimento, um apoio, um alimento, uma água, para que eles tenham força, né? Para que consigam chegar à Aparecida daqui de onde eu estou. Faltam cerca de 10 quilômetros até chegar ao Santuário Nacional, no acesso da Polícia Rodoviária Federal, que é quando a gente consegue enxergar o Santuário Nacional de Aparecida. O Daniel saiu de Guarulhos. Daniel, bom dia. Me conta como é que foi o caminho até aqui.
3: Bom dia, tudo bem? Então, esse ano tá sendo um pouquinho mais fácil, né? Ano passado eu encontrei eles no meio do caminho, só que eu consegui chegar até São José. Então, a partir daí, combinei com eles, né? E hoje a gente tá conseguindo chegar, né? Em questão dos pontos, tá sendo super importante para nós, porque posso falar que não faltou nada. Tá tendo bastante diversidade de comida, de fruta, água, suco, Gatorade. Então, é bem importante para nós. E eu acho que a maior força pra gente é a questão dos pontos de apoio também, né? Acaba ajudando bastante, motivando a gente a cada vez chegar mais próximo.
2: Sim, com um grupo, você falou que veio com um grupo, né? São quantas pessoas? Como é que são seus colegas também?
3: Isso, então, esse grupo foi a equipe que eu encontrei no ano passado, né? E eles não me deixaram para trás, eles me esperaram para chegar. E hoje, infelizmente, eles vieram, não conseguiram vir todos, né? Eles vieram em três, e aí eu encontrei eles, um acabou desistindo, né? Um tá pra frente e eu tô acompanhando ele pra chegar junto, né? Então,
2: ninguém deixa ninguém pra trás, Daniel. Obrigada, viu? Que Nossa Senhora abençoe. Agora falta pouco, 10 quilômetros pra quem veio de Guarulhos.
3: Falta pouquinho, 3 horinhas.

0: só, né? Já já a gente tá lá, com fé em Deus, Nossa Senhora.
1: Chegando perto, como é que vai ficando o coração quando tá chegando?
0: Ah, pra mim é... Eu não sei nem explicar, porque é a primeira vez que eu tô chegando, eu só vou saber lá, mas a certeza é que eu vou chorar, isso aí é certeza, né? É bem emocionante, né?
1: Deus abençoe, viu o seu caminho final? Ele tava falando do Maurício. O Maurício veio um pouco antes, porque saiu de São Paulo, né, Maurício? É, como é que tá sendo o trajeto? Quanto tempo já caminhando?
2: Ó, eu já caminho há 9 anos, tá? E assim, não é fácil, não. Se preparem, difícil. É pé, é chuva, sol. Já nesses 9 anos, já tive de tudo. Canelite, já tive intersol, já tive tudo. Mas é glorioso. Cheguei nas 9 vezes, com a glória de Nossa Senhora, tô aí.
1: 9 vezes, né? São 9 anos caminhando direto. Me conta agora, quando vai chegando pertinho do santuário, né? Vê um pouquinho mais de longe, faltam 10 quilômetros mais ou menos. Nesses 9 anos, cada ano tem uma história especial, tem um pedido diferente, um agradecimento diferente. O que motiva o senhor todo ano para aparecer?
2: Não, a minha motivação é tudo agradecimento. Eu nunca peço nada, né? Só que eu venho sempre preparado, a gente... Sempre adoro fazer kit, faço medalha, faço camiseta, né? Trago micropore, trago vaselina, trago braçadura, trago tudo, assim. Não uso tudo, mas venho sempre preparado. A experiência conta muito, né? Com calo, nunca, não tenho bolha no pé, não tenho nada. Pra mim, eu chego intacto, tá? O que dói mesmo é de desgaste, isso aí é o principal. Tô com 60 anos e... Espero chegar aos 90 caminhando, né?
1: Então, se Deus quiser, caminhando rumo Aparecida.
2: Amém, né? Graças a Deus. Agora faltam uns 10 quilômetros. Com chuva, estamos sofrendo, hein? Mas assim, com glória a Deus, né? Graças a Deus tem esses apoios. Se não tivesse os apoios, não sei o que nós faríamos, né? É muito... Com apoio já é difícil. Sem apoio, então, eu vou falar pra você, é glorioso chegar, né? Tem que ser corajoso mesmo, né? Mas chega, né? Se preparem, chega. Com a fé, eu acho assim... Não é tanto condicionamento físico, é mais a fé, né? A fé e o psicológico.
1: A fé que sustenta. Maurício, obrigada. Que Deus abençoe e Nossa Senhora acompanhe o caminho de vocês no retorno agora. No retorno não, na chegada. Tá quase chegando e depois do retorno também.
2: Amém. Para vocês também, para todos os romeiros, né? E Nossa Senhora abençoe a todos.
1: Muito obrigada, viu? Obrigada ao Daniel também. E a gente sabe que cada um tem uma motivação diferente para ajudar, para montar essas tendas de apoio ao peregrino. Tem muita gente que contribui aqui, pelo menos na tenda de apoio. Tem maçã, tem banana, tem refrigerante, tem água, tem de tudo. Vou conversar com o Kelvin Ferreira. Há 5 anos já ele tem a tenda de apoio com esse serviço aos peregrinos. Me conta, Kelvin, o que motiva, né? Como que vocês se mobilizam para ajudar tudo?
3: Bom, primeiramente, a motivação, ela vem do servir, né, o apoio, o acolhimento a quem precisa nesse momento de tanta luta, né, de tanta fé dos peregrinos aí. A mobilização a gente vai se organizando todos os anos, então é o ano inteiro, tendo formas de arrecadação para aluguel de casa, para aluguel de gerador, comprar gasolina para gerador, lâmpadas e tudo mais. As refeições, os cafés, tudo é doação e também um pouco do caixa que a gente reserva para comprar os insumos que a gente não arrecadou.
1: Quando eles passam aqui, a gente ouve muita gente agradecendo, falando o quanto é fundamental, essencial esses pontos de apoio no caminho que eles têm. Como que vocês voltam para casa depois do dia 12 de outubro?
3: Ah, é um sentimento inexplicável, né? A gente não consegue descrever o sentimento que é servir. É muito bom ser servido, mas o servir, ele é sensacional. É algo fantástico, algo irreparável, incomparável. Ainda mais numa romaria. É algo novo, é algo que traz uma renovação para a sua vida mesmo.
1: Obrigada, viu? Que Deus abençoe. Bom trabalho para você, aos outros voluntários também. E a noite vai ser extensa aqui, muita gente passando, não tem um momento de tenda vazia em todos os pontos de apoio. Volto com você.
4: Obrigado, Ana, pela sua participação mais uma vez, falando de Roseira, cidade vizinha nossa aqui. E o nosso povo está chegando, caminhando, vindo em direção ao santuário de Nossa Mãe Aparecida.

0: Rainha e padroeira do Brasil, a Senhora Aparecida. E agora é hora da participação do nosso Pablo Soares com o nosso salmo.
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2: Salmo 44. Escutai, minha filha, olhai, ouvi isto, que o rei se encante com vossa beleza.
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Padroeira, Rádio Aparecida, Rede Aparecida de Rádio. Obrigado a você, viu, que está rezando conosco na sua casa, no seu trabalho, onde quer que você esteja. E quem está ligadinho conosco é o nosso irmão querido Júlio, em Santa Gertrude, São Paulo, rezando conosco, pedindo as bênçãos da Mãe Aparecida, rezando por ele, está trabalhando, rezando conosco, pela Dona Valentina, que é a esposa, o João Paulo, que é o filhão, louvando e agradecendo a Deus por tudo, né, Júlio? Nosso irmão querido, o Batista Galeno, lá em Parnaíba, no Piauí, na sintonia conosco também. Um abraço a você, viu, meu irmão? Que a Mãe Aparecida lhe cubra com seu manto sagrado. Hoje, Eduardo, pedimos paz e saúde ao povo brasileiro. Amém, meu irmão querido. Família Galeno, lá em Parnaíba, no Piauí. O Elias Edmar Peters, em Juiz de Fora, Minas Gerais, rezando conosco pela Rádio Catedral FM, louvando e agradecendo a Deus também, pedindo as bênçãos da Mãe Aparecida. O Elias está esperando o Santo Terço para a gente rezar juntos. Hoje o Santo Terço às 3 da manhã, viu, Elias? Às 3 da manhã, pela nossa querida Rádio Catedral FM. O Anderson em Franca, São Paulo, rezando por ele, pela família. A nossa Márcia e o Paulo Sérgio também em Franca, rezando conosco. O seu Joaquim Pereira, rezando com a gente também. Os irmãos Félix, lá em São José do Rio Preto, nos ouvindo pela Rádio Interativa FM. O Oscar e o Miguel, o Ayrton, rezando com a gente. Ô, coisa boa ter esses amigos conosco aqui na Central da Padroeira. Quem também está ligadinha com a gente é a Lucimara, aqui em Pindamonhangaba, rezando por ela, pela

0: família. Dona Maria de Lourdes, em Itapurã, no Mato Grosso do Sul, rezando conosco também por ela e por toda a família. A Gisélia está lá em Capela, no Sergipe, rezando conosco pela Rádio Cultura FM, lá em Aracaju, Sergipe. Bom dia a você, bom dia a todos os nossos ouvintes da Rede Aparecida de Rádio.
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0: Central da Padroeira, Rádio Aparecida, juntinho de você, na festa da Rainha e Padroeira do Brasil, a Senhora Aparecida. Logo mais às 3 da manhã, o Santo Terço, estaremos rezando com você, viu, meu irmão? Na Capela São José. Convido você que está aqui no pátio, passando, chegando, para que reze conosco, junto com a nossa vigília, o Santo Terço, logo mais às 3 da manhã, na Capela São José. E você, claro, rezando pela sua família, por você, por todos aqueles que precisam de nossas orações. E quem está chegando é o nosso departamento de jornalismo.
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7: Olá, boa noite para você que nos acompanha aqui no Central da Padroeira. A segurança do Santuário Nacional de Aparecida conta com cerca de 170 trabalhadores, garantindo aos visitantes uma boa e tranquila passagem. São aproximadamente 800 câmeras de vigilância e também veículos fazendo rondas externas e internas 24 horas e 7 dias por semana. Para mais detalhes da segurança dessa madrugada, Bruno Carriel, gestor de segurança do Santuário Nacional, fala conosco. Bruno, muito obrigada. Como está sendo o esquema de segurança adotado hoje nessa madrugada no santuário?
8: Nossa equipe de segurança vem sendo bem reforçada nessa madrugada para poder acolher da melhor maneira todos os nossos visitantes e romeiros que estão chegando aqui na Casa da Mãe. É legal a gente pontuar também que reforçamos ainda a nossa parceria com os órgãos de segurança pública, então também temos um reforço da Polícia Militar, Guarda Municipal, Bombeiros, SAMU, todos à disposição para entregar o melhor aos nossos visitantes.
7: E que orientações o senhor deixa para os romeiros em relação a cuidados pessoais e segurança, principalmente na madrugada, nesse dia de tanta movimentação?
8: Assim como em todo local onde tem bastante público, é sempre importante tomar cuidado com seus pertences. Deixa as bolsas, carteiras, todas na frente do nosso corpo, né? Em bolsos na parte da

0: frente. É importante também a gente ter muito cuidado com pessoas menores de idade, com crianças, com os nossos idosos, que costumam rotineiramente acabar se perdendo no meio da multidão. Deixe sempre um número para contato emergencial e assim que a gente puder auxiliá-los, a gente vai entrar em contato para poder promover esse encontro.
1: E qual que é a expectativa de público ao longo do dia e como o planejamento foi estruturado para lidar com esse grande fluxo de visitantes?
0: A expectativa de público é alta. A gente pretende bater o recorde do ano passado de visitação aqui no santuário em pleno dia 12. A equipe foi estruturada em pontos específicos de visibilidade para que todos os romeiros que entrem na parte interna do santuário consigam visualizar com segurança ou alguém, realmente um colaborador do santuário, e poder auxiliá-los se for necessário.
1: Ouvimos Bruno Carriel, gestor de segurança do Santuário Nacional. Com informações da Festa da Padroeira, Vitória Santos.
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2: Irmão, irmã, alguém pode ser cuidador por profissão ou por laços de família. No entanto, há milhares de pessoas que, movidas pela fé em Jesus, cuidam de quem precisa, simplesmente por amar o próximo. Aquele que precisa de ajuda porque não consegue cuidar de si mesmo, seja por uma limitação desde a infância, seja por algum acidente que tenha machucado a pessoa ou feito a pessoa perder a mobilidade, as funções mentais.

redes corporais, cuidar dessas pessoas por amor ao próximo é uma graça. O enfermo ou inabilitado exige mais cuidado do que a maioria das pessoas. Para isso há cursos, motivações, que com o tempo se revelam um chamado e uma vocação. Linda vocação. Cantem comigo.

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1: Os que guardam a aliança de Deus serão abençoados abundantemente. Nesta oração, busquemos mais uma vez a face do Senhor e a força para viver em sintonia com seus planos a nosso respeito. De maneira especial, lembro nesta oração os aniversariantes de hoje: o Paulo, que mora aqui em Campinas, e a Aline, professora do liceu, aqui de Campinas também. Iniciemos esta oração invocando a Santíssima Trindade. Em nome do Pai, do Filho e do Espírito Santo. Amém. Senhor nosso Deus, nosso Pai, nós cremos em vós, nós esperamos em vós, nós vos amamos, nós vos agradecemos este dia e vos damos graças porque estamos com vida. Oferecemos este dia ao Senhor com todas as nossas alegrias e sofrimentos, com todos os nossos trabalhos e divertimentos. Guardai-nos do pecado e fazei de nós instrumentos de vossa paz e do vosso amor. Ajudai-nos a observar vossos santos mandamentos. Amém. Segunda-feira, dia 12 de outubro, dia de Nossa Senhora Aparecida. O evangelho de hoje é escrito por João, capítulo 2, versículos de 1 a 11. Anúncio do evangelho de Jesus Cristo segundo João. Naquele tempo houve um casamento em Caná da Galileia. A mãe de Jesus estava presente. Também Jesus e seus discípulos tinham sido convidados para o casamento. Como o vinho veio a faltar, a mãe de Jesus lhe disse: eles não têm mais vinho. Jesus respondeu-lhe: mulher, por que dizes isso a mim? Minha hora ainda não chegou. Sua mãe disse aos que estavam servindo: fazei o que ele vos disser. Estavam 6 talhas de pedra colocadas aí para a purificação que os judeus costumam fazer. Em cada uma delas cabiam mais ou menos 100 litros. Jesus disse aos que estavam servindo: enchei as talhas de água. Encheram-nas até a boca. Jesus disse: agora tira e leve ao mestre-sala. E eles levaram. O mestre-sala experimentou a água que se tinha transformado em vinho. Eles não sabiam de onde vinha, mas os que estavam servindo

sabiam, pois eram eles que tinham tirado a água. O mestre-sala chamou então o noivo e lhe disse: todo mundo serve primeiro o vinho melhor, e quando os convidados já estão embriagados, serve o vinho menos bom. Mas tu guardaste o vinho melhor até agora. Este foi o início dos sinais de Jesus. Ele o realizou em Caná da Galileia e manifestou a sua glória, e seus discípulos creram nele. Palavra da Salvação. Hoje a igreja faz memória por Nossa Senhora Aparecida, padroeira do Brasil. Numa festa de casamento, o vinho é importante. Acontece que o vinho acabou. Maria é aquela que primeiro percebe a falta do vinho e intercede ao filho para resolver o problema. A princípio, parece que Jesus não está muito preocupado com isso, mas acaba cedendo ao apelo de sua mãe. Ao interceder a seu filho, Maria revela-se uma mulher atenta aos mínimos detalhes, como é o próprio das mulheres. A falta de vinho na festa pode simbolizar que o povo está privado da alegria e da esperança. Iniciando a semana, nos colocamos nas mãos de Deus. Colocamos também nossas alegrias, dificuldades e conquistas. Agradecemos juntos a Deus as oportunidades que Ele nos concede para praticarmos o bem e a justiça no nosso cotidiano. Invoquemos neste dia a bênção sobre o ambiente de trabalho. Ó Deus, nosso Pai, eis-nos aqui para iniciar uma nova semana de trabalho e exercer nossa profissão com dignidade, respeito, profissionalismo e amor. Oferecemos nosso suor, lutas, alegrias e dores. Agradecemos pelo emprego e pelo pão de cada dia. Pedimos em especial pelas pessoas também desempregadas. Faze com que superem com fé e esperança essa dificuldade momentânea. Senhor Deus, inspira-nos a sermos bons profissionais e justos com todos. Dá-nos saúde para trabalhar todos os dias e proteja-nos dos acidentes. Concede-nos e aos nossos colegas de trabalho uma jornada feliz e abençoada. Enquanto nós trabalhamos, guarda também a nossa família e a nossa casa na tua paz. Tu que és o mestre de todas as profissões, derrama a tua bênção sobre todos nós, trabalhadores, e pedimos a poderosa intercessão e proteção de sua mãe, Maria Santíssima, e de seu pai adotivo, São José. Que Deus Todo-Poderoso, fonte e origem de toda bênção, conceda a graça que você mais necessita no dia de hoje. Derrame sobre você suas bênçãos e o guarde são e salvo em todos os dias desta semana que se inicia. O Senhor esteja convosco, Ele está no meio de nós. Pela intercessão de São José Operário, desça sobre você, sobre seu trabalho, a bênção do Deus Todo-Poderoso. Pai, Filho e Espírito Santo. Amém. O abraço de hoje vai para a Dona Laura de Paulínia, a Larissa Garcia da Argentina. Um abraço para a Sônia de Ilha Solteira, Edna de Corumbá. Um abraço para o Adriano de Indaiatuba e para a família Alves de Lima, de Bragança Paulista. Sou o padre Edmilson Moraes, salesiano de Dom Bosco, e moro atualmente em Campinas, no estado de São Paulo, no Colégio Liceu Salesiano Nossa Senhora Auxiliadora. Que Deus continue abençoando você e sua família. Abraço e até mais.

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1: Segunda-feira, 12 de outubro de 2026. Rádio Aparecida e Rede Aparecida de Rádio, um ótimo e abençoado dia a você, meu irmão, a você, minha irmã, irmãos em Cristo que nos acompanham pelo Brasil, pelo mundo afora, através da Rede Aparecida de Rádio, aplicativo Aparecida, portal a12.com/rádio Aparecida. Obrigado a você, meu irmão, a você, minha irmã, no trabalho, na sua casa, aí na sua igreja doméstica, rezando conosco neste dia em que celebramos a nossa mãe, a rainha e padroeira do Brasil, a Senhora Aparecida. Estamos no altar central do Santuário Nacional para rezarmos junto com você e por você, onde quer que esteja neste dia. E para rezarmos juntos este Santo Terço, rezamos com todos os ouvintes que nos acompanham pela Rede Aparecida de Rádio e também rezamos com todos aqueles que nos acompanham pelo aplicativo Aparecida, YouTube, Facebook da Rádio Aparecida. Eu sou Eduardo José, com a Mãe Aparecida, todos os dias da meia-noite às 5 da manhã, pela Rádio Aparecida, Rede Aparecida de Rádio. Marcos Thiago, nosso produtor, Ana, nossa produtora, William Nunes, nosso programador musical, o Marcos Prado, Murilo Germano na parte técnica, na transmissão Master Web A12, o Jonas Santos e o Michael Gomes, na coordenação Paula Castro e na direção Padre Missionário Redentorista Vanderlei Souza. E hoje, com muita alegria, com muita emoção, estamos celebrando a nossa mãe, rainha e padroeira do Brasil, a Senhora Aparecida. A mãe que nos acolhe, a mãe que nos consola, a mãe da esperança, a mãe do belo amor, a mãe da divina graça. E nós hoje temos o prazer de receber, de rezar conosco o nosso irmão redentorista, irmão Viveiros, que é homem de missão, está, roda o Brasil inteiro com as nossas missões redentoristas, de norte a sul, de leste a oeste, sempre e durante a festa da padroeira. O irmão Viveiros se faz presente conosco, ajudando aqui no Santuário Nacional e nos ajudando também

0: na Rádio Aparecida, TV Aparecida, nos ajudando a rezar, a compreender esse mistério de devoção e amor à Virgem Maria, a nossa mãe, a Senhora Aparecida. Irmão Viveiros, muito obrigado por mais uma vez o senhor atender ao nosso convite.
1: Eduardo José, que honra para você, para mim e para nós, nesse dia 12 de outubro, dia das crianças, dia da padroeira do Brasil, e nós começarmos esse dia solene aqui diante da imagem de Nossa Senhora Aparecida, encontrada pescada nas águas do Rio Paraíba, em outubro de 1717. Por isso, é com gratidão, é com alegria que nós vamos dar início à reza do Santo Terço. Irmãos e irmãs, iniciemos invocando a Santíssima Trindade, em nome do Pai, do Filho e do Espírito Santo.
0: Amém.
1: Nossas intenções, José Eduardo.
0: As nossas intenções pelo nosso WhatsApp da Rádio Aparecida, o 3104-1043. O Adailton e a Dileuza, lá em Dourados, no Mato Grosso do Sul, rezando conosco por eles, pela família, louvando e agradecendo ao bom Deus. E você pode fazer o seu oferecimento, a sua intenção, através do nosso WhatsApp, 3104-1043, para que você possa rezar junto conosco o nosso Santo Terço. Dona Maria de Jesus Passos, lá em Aracaju, no Sergipe, nos ouvindo pela Rádio Cultura FM. Rezando conosco em São Paulo, seu Valderley Matias, rezando com a gente, pedindo as bênçãos da Mãe Aparecida, louvando e agradecendo.
1: Vamos fazer o nosso oferecimento. Rezemos juntos. Divino Jesus, eu vos ofereço esse terço que vamos rezar, meditando nos mistérios de vossa redenção. Concedei-nos que, por intercessão da Virgem Maria, Mãe de Deus e Nossa Mãe, as virtudes que nos são necessárias para bem rezá-lo e as graças de ganharmos as indulgências desta santa devoção, oferecemos particularmente, em desagravo dos pecados cometidos contra o seu Santíssimo Coração e o Imaculado Coração de Maria, rezemos pela paz no mundo, rezemos pela conversão dos pecadores, rezemos pelas almas do purgatório, pelas intenções do Santo Padre, o Papa, Papa Leão, pelo aumento e santificação do clero, pela santificação das nossas famílias, rezemos pelas missões redentoristas, pela missão de cada um de nós, rezemos pelos doentes.
0: E você, meu irmão, minha irmã, que está rezando conosco, peçamos à Virgem Maria que interceda por todos os nossos pedidos. Aquele pedido que você traz no seu coração, aquela graça que você tanto deseja, que você tanto almeja, e pede a intercessão da Mãe Aparecida, na certeza que seu Filho Jesus receberá e atenderá todas as nossas orações. Peça à Mãe, que o Filho atende. Vamos rezar agora a nossa profissão de fé.
1: Rezemos juntos. Creio em Deus Pai, Todo-Poderoso, Criador do céu e da terra, e em Jesus Cristo, seu único Filho, nosso Senhor, que foi concebido pelo poder do Espírito Santo, nasceu da Virgem Maria, padeceu sob Pôncio Pilatos, foi crucificado, morto e sepultado, desceu à mansão dos mortos, ressuscitou ao terceiro dia, subiu aos céus, está sentado à direita de Deus Pai Todo-Poderoso, onde há de vir a julgar os vivos e os mortos. Creio no Espírito Santo, na Santa Igreja Católica, na comunhão dos santos, na remissão dos pecados, na ressurreição da carne e na vida eterna. Amém. O nosso

0: louvor à Santíssima Trindade. Rezemos juntos, irmãos e irmãs, um Pai Nosso, três Ave Marias, em honra e glória à Santíssima Trindade. Pai nosso que estais nos céus, santificado seja o vosso nome, venha a nós o vosso reino, seja feita a vossa vontade, assim na terra como no céu.
1: O nosso de cada dia nos dai hoje, perdoai as nossas ofensas, assim como nós perdoamos a quem nos tem ofendido, e não nos deixeis cair em tentação, mas livrai-nos do mal.
0: Ave Maria, cheia de graça, o Senhor é convosco. Bendita sois vós entre as mulheres, bendito é o fruto do vosso ventre, Jesus.
1: Santa Maria, Mãe de Deus, rogai por nós, pecadores, agora e na hora de nossa morte. Amém.
0: Ave Maria, cheia de graça, o Senhor é convosco. Bendita sois vós entre as mulheres, bendito é o fruto do vosso ventre, Jesus.
1: Santa Maria, Mãe de Deus, rogai por nós, pecadores, agora e na hora de nossa morte. Amém.
0: Ave Maria, cheia de graça, o Senhor é convosco. Bendita sois vós entre as mulheres, bendito é o fruto do vosso ventre, Jesus.
1: Santa Maria, Mãe de Deus, rogai por nós, pecadores, agora e na hora de nossa morte.
0: Glória ao Pai, ao Filho e ao Espírito Santo.
1: Como era no princípio, agora e sempre. Amém. Amém. Rádio Aparecida e Rede Aparecida de Rádio, esta é a Central da Padroeira. Estamos no altar central do Santuário Nacional, Santa Casa da Mãe Aparecida, e rezamos este primeiro mistério com as intenções de quem está rezando conosco pelo WhatsApp, o Facebook e o YouTube da Rádio Aparecida. A Joseli Rodrigues Santiago, em São Paulo, capital, pedindo nas intenções pelo descanso eterno da alma do paizinho dela, seu Jorge Santiago. O Tiago Alves da Costa, de São Vicente, São Paulo, litoral paulista, pedindo nas intenções desse santo terço pela vida e saúde de Talita Augusta e também João Luiz da Costa e Maria Magali Costa. Daniel das Dores Lage Soares Sete, de Belo Horizonte, rezando pelo descanso eterno da alma do pai João Evangelista. O Luiz Gonzaga, de Itanhaém, São Paulo, rezando pela vida e saúde dele também por Norma Gonzaga. A Silvia do Pilar Costa, de Antonina, no Paraná, rezando pela recuperação da saúde do irmão Sidney Rodrigues. A Rosângela Rodrigues de Oliveira, de São José dos Pinhais, no Paraná, rezando pela recuperação e saúde do pai Ângelo Rodrigues de Oliveira. O Vinícius de Carvalho Santos, em Senhor do Bonfim, na Bahia, nos ouvindo pela Rádio Caraíba FM, nossa parceira na Rede Aparecida de Rádio, em ação de graças pelo seu matrimônio, pela vida e saúde de Bárbara Santos.
0: Hoje é segunda-feira, 12 de outubro, um dia solene na igreja, em que celebramos a nossa padroeira, e nós vamos contemplar os mistérios gozosos. E nesse primeiro mistério gozoso, vamos contemplar o anúncio do anjo Gabriel à Nossa Senhora. Irmãos e irmãs, olha como é que Deus é maravilhoso. Deus quis e quer nos salvar. E para nos salvar, ele escolheu Maria, uma jovem, e a convidou para ser a mãe do Salvador. Maria, no primeiro momento, assustou. Como será isso se eu não conheço homem? Impossível para mim. Impossível para ela. Mas o anjo falou assim: Maria, tenha medo não. O que é impossível para você, não será impossível para Deus, porque para Deus tudo é possível. E Maria acreditou. Vamos pedir que Nossa Senhora nos ajude a acreditar na palavra de Deus com tanta coragem e verdade como Maria acreditou. Aprendamos com Maria. Rezemos. Pai nosso que estais nos céus, santificado seja o vosso nome, venha a nós o vosso reino, seja feita a vossa vontade, assim na terra como no céu.

0: Cada dia nos dai hoje, perdoai as nossas ofensas, assim como nós perdoamos a quem nos tem ofendido. E não nos deixeis cair em tentação, mas livrai-nos do mal. Amém.
1: Ave Maria, cheia de graça, Senhor convosco, bendito sois vós entre as mulheres, bendito é o fruto vosso ventre, Jesus.
2: Santa Maria, Mãe de Deus, rogai por nós, pecadores, agora e na hora de nossa morte. Amém.
3: Ave Maria, cheia de graça, o Senhor é convosco. Bendita sois vós entre as mulheres, bendito é o fruto do vosso ventre, Jesus.
2: Santa Maria, Mãe de Deus, rogai por nós, pecadores, agora e na hora da nossa morte. Amém.
4: Ave Maria, cheia de graça, o Senhor é convosco. Bendita sois vós entre as mulheres, bendito é o fruto do vosso ventre, Jesus.
2: Santa Maria, Mãe de Deus, rogai por nós, pecadores, agora e na hora de nossa morte. Amém.
5: Ave Maria, cheia de graça, o Senhor é convosco. Bendita sois vós entre as mulheres, bendito é o fruto do vosso ventre, Jesus.
2: Santa Maria, Mãe de Deus, rogai por nós, pecadores, agora e na hora de nossa morte. Amém.
6: Ave Maria, cheia de graça, o Senhor é convosco. Bendita sois vós entre as mulheres, e bendito é o fruto do vosso ventre, Jesus.
2: Santa Maria, Mãe de Deus, rogai por nós, pecadores, agora e na hora de nossa morte. Amém.
7: Ave Maria, cheia de graça, o Senhor é convosco. Bendita sois vós entre as mulheres, e bendito é o fruto do vosso ventre, Jesus.
2: Santa Maria, Mãe de Deus, rogai por nós, pecadores, agora e na hora de nossa morte. Amém.
7: Ave Maria, cheia de graça, o Senhor é convosco. Bendita sois vós entre as mulheres, e bendito é o fruto do vosso ventre, Jesus.
2: Santa Maria, Mãe de Deus, rogai por nós, pecadores, agora e na hora de nossa morte. Amém.
8: Ave Maria, cheia de graça, o Senhor é convosco. Bendita sois vós entre as mulheres, bendito é o fruto do vosso ventre, Jesus.
2: Santa Maria, Mãe de Deus, rogai por nós, pecadores, agora e na hora de nossa morte. Amém.
9: Ave Maria, cheia de graça, o Senhor é convosco. Bendita sois vós entre as mulheres, e bendito é o fruto do vosso ventre, Jesus.
2: Santa Maria, Mãe de Deus, rogai por nós, pecadores, agora e na hora de nossa morte. Amém.
10: Ave Maria, cheia de graça, o Senhor é convosco. Bendita sois vós entre as mulheres, bendito é o fruto do vosso ventre, Jesus.
2: Santa Maria, Mãe de Deus, rogai por nós, pecadores, agora e na hora de nossa morte. Amém.
11: Glória ao Pai, ao Filho e ao Espírito Santo.
0: Como era no princípio, agora e sempre. Amém.
11: Ó meu Jesus, perdoai-nos, livrai-nos do fogo do inferno. Levai as almas todas para o céu
0: e socorrei principalmente as que mais precisarem.
11: Nossa Senhora Aparecida,
0: rogai por nós.
11: São José,
0: rogai por nós.
11: Nossa Senhora da Paz,
0: rogai por todos nós. Obrigado a você, meu irmão, que está rezando conosco na sua casa, aí no seu cantinho de oração, na sua igreja doméstica, o irmão que está no trabalho rezando conosco, os irmãos que estão pelas estradas Brasil afora rezando conosco também, pela Rádio Aparecida, Rede Aparecida de Rádio, na Central da Padroeira, dia que celebramos nossa rainha, mãe e padroeira do Brasil, a Senhora Aparecida. Acolhendo a Caroline da Silva de Brasília, Distrito Federal, pedindo as bênçãos da mãe Aparecida e que ela abençoe também os estudos dela. A Miriam Aparecida de São Paulo, capital, rezando na intenção do Santo Terço pelo seu noivado, que Nossa Senhora Aparecida abençoe neste caminho de decisão para o matrimônio. A Yasmin de Souza, São Paulo, capital, reza por todas as necessidades no matrimônio com Juliano de Souza. A Fernanda Megres de Leopoldina, Minas Gerais, rezando conosco pela recuperação da saúde da sobrinha dela, a Melina Cardoso. E a Dulcineide de Limeira, São Paulo, rezando, pedindo oração pelo matrimônio.

0: Que Nossa Senhora os abençoe e que a paz reine cada vez mais entre eles e a família.
1: Estamos contemplando os mistérios gozosos. E no segundo mistério gozoso, contemplamos a visita de Nossa Senhora à sua prima Santa Isabel, e ficou com ela 3 meses. Irmãos, olha por que Maria é grande, por que Maria é nossa mestra. Primeiro mistério, ela ouviu a palavra de Deus e disse sim ao anjo Gabriel: conte comigo, eis-me aqui. Sim a Deus. No segundo mistério, ela disse a mesma coisa para sua prima Isabel, porque Isabel estava necessitando de ajuda. Isabel, eis-me aqui, conte comigo. Isabel, Maria ficou 3 meses ajudando Isabel. A fé é isso: amor a Deus e amor aos irmãos. Aprendamos com Maria a viver segundo os ensinamentos de Jesus. Pai nosso que estais nos céus, santificado seja o vosso nome. Venha a nós o vosso reino, seja feita a vossa vontade, assim na terra como no céu.
0: O pão nosso de cada dia dai-nos hoje. Perdoai-nos as nossas ofensas, assim como nós perdoamos a quem nos tem ofendido. E não nos deixeis cair em tentação, mas livrai-nos do mal. Amém.
2: Ave Maria, cheia de graça, Senhor é convosco, bendita sois vós entre as mulheres, bendito é o fruto do vosso ventre, Jesus.
1: Santa Maria, Mãe de Deus, rogai por nós, pecadores, agora e na hora de nossa morte. Amém.
3: Ave Maria, cheia de graça, o Senhor é convosco, bendita sois vós entre as mulheres, e bendito é o fruto do vosso ventre, Jesus.
1: Santa Maria, Mãe de Deus, rogai por nós, pecadores, agora e na hora de nossa morte. Amém.
4: Ave Maria, cheia de graça, o Senhor é convosco. Bendita sois vós entre as mulheres, bendito é o fruto do vosso ventre, Jesus.
1: Santa Maria, Mãe de Deus, rogai por nós, pecadores, agora e na hora de nossa morte. Amém.
5: Ave Maria, cheia de graça, o Senhor é convosco, bendita sois vós entre as mulheres, bendito é o fruto do vosso ventre, Jesus.
1: Santa Maria, Mãe de Deus, rogai por nós, pecadores, agora e na hora de nossa morte. Amém.
6: Ave Maria, cheia de graça, o Senhor é convosco, bendita sois vós entre as mulheres, bendito é o fruto do vosso ventre, Jesus.
1: Santa Maria, Mãe de Deus, rogai por nós, pecadores, agora e na hora de nossa morte. Amém.
7: Ave Maria, cheia de graça, o Senhor é convosco, bendita sois vós entre as mulheres, bendito é o fruto do vosso ventre, Jesus.
1: Santa Maria, Mãe de Deus, rogai por nós, pecadores, agora e na hora de nossa morte. Amém.
8: Ave Maria, cheia de graça, o Senhor é convosco, bendita sois vós entre as mulheres, e bendito é o fruto do vosso ventre, Jesus.
1: Santa Maria, Mãe de Deus, rogai por nós, pecadores, agora e na hora de nossa morte. Amém.
9: Ave Maria, cheia de graça, o Senhor é convosco, bendita sois vós entre as mulheres, bendito é o fruto do vosso ventre, Jesus.
1: Santa Maria, Mãe de Deus, rogai por nós, pecadores, agora e na hora de nossa morte. Amém.
10: Ave Maria, cheia de graça, o Senhor é convosco, bendita sois vós entre as mulheres, e bendito é o fruto do vosso ventre, Jesus.
1: Santa Maria, Mãe de Deus, rogai por nós, pecadores, agora e na hora de nossa morte. Amém.
11: Ave Maria, cheia de graça, o Senhor é convosco, bendita sois vós entre as mulheres, e bendito é o fruto do vosso ventre, Jesus.
1: Santa Maria, Mãe de Deus, rogai por nós, pecadores, agora e na hora de nossa morte. Amém. Glória ao Pai, ao Filho e ao Espírito Santo.
0: Como era no princípio, agora e sempre. Amém.
1: Ó bom Jesus, perdoai-nos, livrai-nos do fogo do inferno, levai as almas todas para o céu, e socorrei principalmente as que mais precisarem da vossa

0: vossa infinita misericórdia. Jesus, manso e humilde de coração,
1: fazei o nosso coração semelhante ao vosso.
0: Nossa Senhora, Mãe da Perseverança,
1: rogai por nós.
0: Irmãos e irmãs que rezaram esse segundo mistério, muito obrigado pela participação de vocês.
1: Você, meu irmão, minha irmã, que está em sintonia conosco através do aplicativo Aparecida, você que reza conosco pelo a12.com/rádio Aparecida, pelo YouTube, pelo Facebook, você, meu irmão querido, que está nesse momento rezando conosco no leito de hospital, você que está numa casa de repouso, na sua casa se recuperando, se preparando para uma cirurgia, para um exame minucioso, pedindo a intercessão da Mãe Aparecida, estamos rezando com você e por você. E quem reza conosco, nós acolhemos a Camila Caroline de Cotia, São Paulo, pedindo na intenção pela saúde, também por toda a família, pela paz no mundo e pela conversão daqueles que não conhecem a Jesus. A Eliana Ferreira, de Contagem, Minas Gerais, reza conosco pedindo proteção a ela e a toda a família, em especial pela saúde e reabilitação da mãe, a dona Adélia Pereira dos Santos, e pelo descanso eterno da alma do pai dela, o seu Pedro Isidoro Gomes. A Juscelia de Pinhais, no Paraná, pede na intenção do Santo Terço pela vida do esposo dela, o Carlito, e pede também à Mãe Aparecida que abençoe cada vez mais a empresa da família. A Tatiane Gomes de Brasília, do Distrito Federal, colocando na intenção do Santo Terço tudo aquilo que o Senhor tem realizado na vida dela e pedindo as bênçãos da Mãe Aparecida, também a intercessão dela por uma nova oportunidade de emprego. A Luciane Santiago, de São Bernardo do Campo, ABC Paulista, pelo descanso eterno das almas de Álvaro Almeida Santiago e Maria Lourdes Batista Santiago.
0: Irmãos e irmãs, estamos rezando hoje o dia das crianças. Rezem pelas suas crianças, rezemos pelas nossas crianças. Você que está em casa rezando conosco através da Rádio Aparecida, da Rede Aparecida de Rádio, reze pelas suas crianças. E no terceiro mistério gozoso, nós contemplamos o nascimento de uma criança, de Jesus. Gente, olha o mistério da encarnação. Um Deus plenamente divino, quis nascer plenamente humano. Deus quis ser como nós. Deus, para nos salvar, se fez pequeno, se fez humilde, se fez pobre. Pobreza das coisas do mundo, porém rico do amor. Meu querido, Jesus continua querendo nascer. Nascer no seu coração, nascer no meu coração, nascer no coração de cada um de nós. Jesus continua querendo nascer dentro da nossa família, dentro da nossa casa. E essa criança foi tão acolhido, tão amado por Maria e por José. E na convivência de Maria e de José, ele crescia em idade, sabedoria e graça. Queremos que as nossas crianças cresçam dessa forma, no amor, na ternura, na bondade. Que as nossas crianças sejam amadas, acolhidas, respeitadas, como foi a criança de Nazaré. Rezemos por todas as crianças, principalmente aquelas que não têm o carinho de um pai, por aquelas que não têm o aconchego do carinho de uma mãe, por aquelas que não têm o aconchego de uma família, principalmente pelas crianças abandonadas, que elas se sintam amadas, mesmo que o mundo as rejeite, mas que o coração humano de todos nós seja acolhedor de todas as crianças, que sejamos como Jesus, humano e divino. Rezemos com fé. Pai nosso que estais nos céus, santificado seja o vosso nome, venha a nós o

0: vosso reino, seja feita a vossa vontade, assim na terra como no céu.
1: O pão nosso de cada dia dai-nos hoje, perdoai-nos as nossas ofensas, assim como nós perdoamos a quem nos tem ofendido, e não nos deixeis cair em tentação, mas livrai-nos do mal. Amém.
2: Ave Maria, cheia de graça, o Senhor é convosco. Bendita sois vós entre as mulheres, e bendito é o fruto do vosso ventre, Jesus.
0: Santa Maria, Mãe de Deus, rogai por nós, pecadores, agora e na hora de nossa morte. Amém.
3: Ave Maria, cheia de graça, o Senhor é convosco, bendita sois vós entre as mulheres, bendito é o fruto do vosso ventre, Jesus.
0: Santa Maria, Mãe de Deus, rogai por nós, pecadores, agora e na hora de nossa morte. Amém.
4: Ave Maria, cheia de graça, Senhor é convosco, bendita sois vós entre as mulheres, bendito é o fruto do vosso ventre, Jesus.
0: Santa Maria, Mãe de Deus, rogai por nós, pecadores, agora e na hora de nossa morte. Amém.
5: Ave Maria, cheia de graça, o Senhor é convosco. Bendita sois vós entre as mulheres, bendito é o fruto do vosso ventre, Jesus.
0: Santa Maria, Mãe de Deus, rogai por nós, pecadores, agora e na hora de nossa morte. Amém.
6: Ave Maria, cheia de graça, o Senhor é convosco. Bendita sois vós entre as mulheres e bendito é o fruto do vosso ventre, Jesus.
0: Santa Maria, Mãe de Deus, rogai por nós, pecadores, agora e na hora de nossa morte. Amém.
7: Ave Maria, cheia de graça, o Senhor é convosco. Bendita sois vós entre as mulheres, bendito é o fruto do vosso ventre, Jesus.
0: Santa Maria, Mãe de Deus, rogai por nós, pecadores, agora e na hora de nossa morte. Amém.
8: Ave Maria, cheia de graça, Senhor é convosco. Bendita sois vós entre as mulheres, bendito é o fruto do vosso ventre, Jesus.
0: Santa Maria, Mãe de Deus, rogai por nós, pecadores, agora e na hora de nossa morte. Amém.
9: Ave Maria, cheia de graça, o Senhor é convosco. Bendita sois vós entre as mulheres, e bendito é o fruto do vosso ventre, Jesus.
0: Santa Maria, Mãe de Deus, rogai por nós, pecadores, agora e na hora de nossa morte. Amém.
10: Ave Maria, cheia de graça, o Senhor é convosco. Bendita sois vós entre as mulheres, bendito é o fruto do vosso ventre, Jesus.
0: Santa Maria, Mãe de Deus, rogai por nós, pecadores, agora e na hora de nossa morte. Amém.
11: Ave Maria, cheia de graça, o Senhor é convosco. Bendita sois vós entre as mulheres e bendito é o fruto do vosso ventre, Jesus.
0: Santa Maria, Mãe de Deus, rogai por nós, pecadores, agora e na hora de nossa morte. Amém. Glória ao Pai, ao Filho e ao Espírito Santo.
1: Como era no princípio, agora e sempre. Amém.
0: Ó Maria concebida sem pecado,
1: rogai por nós que recorremos a vós.
0: Ó bom Jesus, perdoai-nos, livrai-nos do fogo do inferno. Levai as almas todas para os céus e socorrei principalmente as que mais precisarem da vossa infinita misericórdia. Nossa Senhora Aparecida,
1: rogai por nós.
0: São José,
1: rogai por nós.
0: Santo Antônio de Santana Galvão,
1: rogai por nós.
0: Santa Paulina,
1: rogai por nós. Um ótimo dia e abençoado dia a você, meu irmão, minha irmã, irmãos em Cristo que rezam conosco por uma das nossas emissoras que integram a Rede Aparecida de Rádio. Em Bom Jesus da Lapa, a Rádio Bom Jesus FM. Obrigado aos nossos irmãos queridos ainda na Bahia, em Tucano, pela Rádio Tucano FM, em Senhor do Bonfim, pela Rádio Caraíba FM, em Caetité, na Bahia, pela Rádio Caetité FM. No Paraná, os nossos irmãos em sintonia conosco neste momento, rezando pela Rádio Santana FM, os nossos irmãos em Santa Maria, no Rio Grande do Sul, rezando conosco pela Rádio Medianeira FM, em Curvelo, Minas Gerais, os irmãos que rezam conosco pela Rádio Centro Minas FM, e a todos os demais ouvintes e amigos que estão sintonizados por uma das nossas emissoras que integram a RAR, a Rede Aparecida de Rádio. E nós acolhemos os irmãos e irmãs que rezam conosco, a Camila Caroline, em Cotia, São Paulo, rezando por ela e por toda a família. Reza conosco também, neste quarto mistério, os nossos irmãos, a Maria de Fátima, aqui pertinho de nós, na cidade de Taubaté, pedindo pela família, também para que Nossa Senhora Aparecida interceda pela vida e saúde dela e sucesso do filho. A Adriana Ciancoli, da cidade de São Paulo, pedindo na intenção e ação de graças pela recuperação da saúde de sua sogra. A Gláucia Maria Alcântara, de Uberlândia, Minas Gerais, reza neste momento para que Nossa Senhora Aparecida proteja e abençoe toda a sua família. O Orlando Costa, de Santo André, São Paulo, pedindo proteção e saúde, prosperidade para ele e a esposa. E a Viviane Aparecida, de São José dos Campos, Vale do Paraíba, pedindo pela paz em sua família.
12: Meu querido irmão, minha querida irmã, certamente, quando você disse assim, eu vou para Aparecida, eu vou na festa de Nossa Senhora, certamente alguém falou para você assim, chegando lá, reze por mim. Levantem as mãos, quem que recebeu esse pedido de oração? Olha que bênção. Gente, por que as pessoas pedem, se recomendam as nossas orações? Porque elas sabem do poder que tem a oração, do valor da oração. E Jesus disse assim, escutem, tudo o que pedires ao Pai em meu nome, o Pai vai atender. Tudo o que pedires com fé, com humildade, com confiança, o Pai vai atender. Por isso é tão importante a gente rezar para quem pediu, para quem pediu. Rezar por eles que não puderam vir, mas é importante rezar também para quem não pediu, mas são necessitados da oração. Vamos rezar pelos doentes, vamos rezar pelas pessoas que estão necessitando de uma graça, e tem muita gente que necessita da graça de Deus. E nesse quarto mistério gozoso, nós vamos contemplar a apresentação de Jesus no templo. Maria e José levam o menino para ser apresentado a Deus. E quando chegam ao templo, lá encontraram o velho Simeão, homem piedoso, homem de fé. Quando aquele homem viu aquela criança, ele falou assim, Senhor, posso morrer em paz, posso morrer feliz, porque eu vi com meus próprios olhos o Salvador. Oh, meu querido, vamos pedir a Deus esse dom da fé do Simeão, de olhar essa criança e ali já perceber e compreender que ali está o Salvador da humanidade. Que o Senhor aumente em nós o grande dom da fé, e que possamos oferecer a Deus aquilo de melhor que nós temos, nossos dons, nossas qualidades, nossos valores, para que tudo seja agradável ao Pai. Faça a sua oferta durante esse mistério, vai lembrando o que eu quero oferecer a Deus, quais são os dons que Deus me deu e que eu quero colocá-los a serviço dos irmãos e das irmãs. Rezemos com fé. Pai nosso que estais nos céus, santificado seja o vosso nome, venha a nós o vosso reino, seja feita a vossa vontade, assim na terra como no céu.
1: O pão nosso de cada dia nos dai hoje, perdoai-nos as nossas ofensas, assim como nós perdoamos a quem nos tem ofendido, e não nos deixeis cair em tentação, mas livrai-nos do mal. Amém.
13: Ave Maria.

0: cheia de graça, o Senhor é convosco. Bendita sois vós entre as mulheres, bendito é o fruto do vosso ventre, Jesus.
1: Santa Maria, Mãe de Deus, rogai por nós, pecadores, agora e na hora de nossa morte. Amém.
2: Ave Maria, cheia de graça, o Senhor é convosco, bendita sois vós entre as mulheres, bendito é o fruto do vosso ventre, Jesus.
1: Santa Maria, Mãe de Deus, rogai por nós, pecadores, agora e na hora de nossa morte. Amém.
3: Ave Maria, cheia de graça, o Senhor é convosco. Senhor, bendito é o vosso entre mulheres, fruto do nosso ventre, Jesus.
1: Santa Maria, Mãe de Deus, rogai por nós, pecadores, agora e na hora de nossa morte. Amém.
4: Ave Maria, cheia de graça, Senhor é convosco, bendita sois vós entre as mulheres, bendito é o fruto do vosso ventre, Jesus.
1: Santa Maria, Mãe de Deus, rogai por nós, pecadores, agora e na hora de nossa morte. Amém.
5: Ave Maria, cheia de graça, o Senhor é convosco, bendita sois vós entre as mulheres e bendito é o fruto do vosso ventre, Jesus.
1: Santa Maria, Mãe de Deus, rogai por nós, pecadores, agora e na hora de nossa morte. Amém.
6: Ave Maria, cheia de graça, o Senhor é convosco, bendita sois vós entre as mulheres, bendito é o fruto do vosso ventre, Jesus.
1: Santa Maria, Mãe de Deus, rogai por nós, pecadores, agora e na hora de nossa morte. Amém.
7: Ave Maria, cheia de graça, o Senhor é convosco, bendita sois vós entre as mulheres, bendito é o fruto do vosso ventre, Jesus.
1: Santa Maria, Mãe de Deus, rogai por nós, pecadores, agora e na hora de nossa morte. Amém.
5: Ave Maria, cheia de graça, o Senhor é convosco, bendita sois vós entre as mulheres, e bendito é o fruto do vosso ventre, Jesus.
1: Santa Maria, Mãe de Deus, rogai por nós, pecadores, agora e na hora de nossa morte. Amém.
8: Ave Maria, cheia de graça, o Senhor é convosco, bendita sois vós entre as mulheres, bendito é o fruto do vosso ventre, Jesus.
1: Santa Maria, Mãe de Deus, rogai por nós, pecadores, agora e na hora de nossa morte. Amém.
9: Ave Maria, cheia de graça, Senhor é convosco, bendita sois entre as mulheres, bendito é o fruto do vosso ventre, Jesus.
1: Santa Maria, Mãe de Deus, rogai por nós, pecadores, agora e na hora de nossa morte. Amém. Glória ao Pai, ao Filho e ao Espírito Santo.
10: Como era no princípio, agora e sempre. Amém.
1: Ó Maria concebida sem pecado,
10: rogai por nós que recorremos a vós.
1: Jesus, manso e humilde de coração,
10: fazei o nosso coração semelhante ao vosso.
1: Nossa Senhora Aparecida,
10: rogai por nós.
1: São José,
10: rogai por nós.
1: Nós queremos agradecer vocês que rezaram esse quarto mistério. Continue sendo homens e mulheres de oração.
10: E nós acolhemos a você, meu irmão, minha irmã, que reza conosco pela Rádio Caiari FM em Porto Velho, Rondônia. A você, meu irmão querido, que está rezando conosco em Porto Nacional, no Tocantins, pela Rádio Tocantins AM. Em Guajará-Mirim, Rondônia, pela Rádio Educadora FM. A você, meu irmão querido, que reza conosco em Boa Vista, Roraima, pela Rádio Monte Roraima FM. Os irmãos em Balneário Camboriú, Santa Catarina, pela Rádio Divino Oleiro FM. Em Francisco Beltrão, no Paraná, pela Rádio Onda Sul FM. Os irmãos que estão em sintonia conosco em Abaetetuba, do Pará, pela Rádio Conceição FM. Rezam conosco também em São Sebastião do Paraíso, Minas Gerais, pela Rádio Difusora FM.
1: Irmãos e irmãs, no quinto mistério gozoso, nós contemplamos um pequeno conflito de família.

0: um pequeno desencontro. O que acontece em todas as famílias, até na família de Nazaré. Maria, José e o menino Jesus vão ao templo para celebrar a Páscoa. E quando voltam, Maria com um grupo das mulheres, José com o grupo dos homens, viaja o dia inteiro. E cadê o menino? Depois de um dia de viagem, eles se encontram e dão conta de que Jesus não está nem com o pai nem com a mãe. Mamãe, imagina o desespero quando a mãe perde o filhinho, quando o pai se desencontra. E durante três dias, eles voltam, procuram esse menino por todos os lados. E depois de 3 dias encontra Jesus entre os doutores. E aqui tem uma coisa bonita, irmãos e irmãs. Nossa Senhora pergunta: por que que você fez isso com o papai e com a mamãe? Por que que você tomou essa decisão? E Jesus, serenamente: mãe, a senhora não sabia que devo ocupar das coisas do pai, das coisas de Deus? Ou, irmãos e irmãs, Jesus coloca as coisas de Deus acima do papai, acima da mamãe. E mais tarde, quando ele começa a evangelizar, ele confirma isso que ele fez. Ele fala assim: quem não amar Deus mais do que o pai, mais do que a mãe, não é digno de mim. O amor a Deus tem que ser o centro do nosso coração, o centro da nossa fé. Deus tem que estar acima das nossas necessidades e dos nossos desejos, da nossa vontade. Como Maria colocou Deus no centro do seu coração. Ela perseverou e ela foi fiel até o fim. Vamos pedir a Nossa Senhora que nos ajude a ter uma fé cristológica. Ser devoto de Nossa Senhora é importante, mas Jesus é maior que Nossa Senhora. Ele é Deus. Que ela nos ensine, como ela fez em Caná da Galileia: fazei tudo o que ele vos disser. Que Maria nos leve a Jesus, que a nossa fé seja cristocêntrica. Deus, o nosso Salvador, peçamos esta graça. Pai nosso que estais nos céus, santificado seja o vosso nome. Venha a nós o vosso reino, seja feita a vossa vontade, assim na terra como no céu.
1: O pão nosso de cada dia dai-nos hoje, perdoai-nos as nossas ofensas, assim como nós perdoamos a quem nos tem ofendido, e não nos deixeis cair em tentação, mas livrai-nos do mal. Amém.
2: Ave Maria, cheia de graça, o Senhor é convosco, bendita sois vós entre as mulheres, e bendito é o fruto do vosso ventre, Jesus.
0: Santa Maria, Mãe de Deus, rogai por nós, pecadores, agora e na hora de nossa morte. Amém.
3: Ave Maria, cheia de graça, o Senhor é convosco. Bendita sois vós entre as mulheres, e bendito é o fruto do vosso ventre, Jesus.
0: Santa Maria, Mãe de Deus, rogai por nós, pecadores, agora e na hora de nossa morte. Amém.
4: Ave Maria, cheia de graça, o Senhor é convosco. Bendita sois vós entre as mulheres, e bendito é o fruto do vosso ventre, Jesus.
0: Santa Maria, Mãe de Deus, rogai por nós, pecadores, agora e na hora de nossa morte. Amém.
5: Ave Maria, cheia de graça, Senhor é convosco. Bendita sois vós entre as mulheres, bendito é o fruto do vosso ventre, Jesus.
0: Santa Maria, Mãe de Deus, rogai por nós, pecadores, agora e na hora de nossa morte. Amém.
6: Ave Maria, cheia de graça, o Senhor é convosco. Bendita sois vós entre as mulheres, bendito é o fruto do vosso ventre, Jesus.
0: Santa Maria, Mãe de Deus, rogai por nós, pecadores, agora e na hora de nossa morte. Amém.
7: Ave Maria, cheia de graça, o Senhor é convosco. Bendito é o fruto do vosso ventre, Jesus.
0: Santa Maria, Mãe de Deus, rogai por nós, pecadores, agora e na hora de nossa morte. Amém.
8: Ave Maria, cheia de graça, o Senhor é convosco. Bendita sois vós entre as mulheres, e bendito é o fruto do vosso ventre, Jesus.

0: rogai por nós, pecadores,
1: agora e na hora de nossa morte. Amém. Ave Maria, cheia de graça, Senhor é convosco. Bendita sois vós entre as mulheres. Bendito é o fruto do vosso ventre, Jesus.
2: Santa Maria, Mãe de Deus, rogai por nós, pecadores, agora e na hora de nossa morte. Amém.
3: Ave Maria, cheia de graça, o Senhor é convosco. Bendita sois vós entre as mulheres. Bendito é o fruto do vosso ventre, Jesus.
2: Santa Maria, Mãe de Deus, rogai por nós, pecadores, agora e na hora de nossa morte. Amém.
4: Ave Maria, cheia de graça, o Senhor é convosco. Bendita sois vós entre as mulheres. Bendito é o fruto do vosso ventre, Jesus.
2: Santa Maria, Mãe de Deus, rogai por nós, pecadores, agora e na hora de nossa morte. Amém. Glória ao Pai, ao Filho e ao Espírito Santo.
5: Como era no princípio, agora e sempre. Amém.
2: Ó bom Jesus, perdoai-nos, livrai-nos do fogo do inferno. Levai as almas todas para os céus e socorrei-nos principalmente as que mais precisarem da vossa infinita misericórdia. Nossa Senhora, Mãe do Perpétuo Socorro,
5: rogai por nós.
2: Nossa Senhora da Paz,
5: rogai por nós.
2: Nossa Senhora Aparecida,
5: rogai por nós.
2: Ó irmãos e irmãs, levantem as mãos quem veio em Aparecida fazer um pedido. Quem veio pedir, levante a mão. Quem veio fazer um pedido? Benza a Deus. Ainda bem que Nossa Senhora é mãe, né? Que bênção. Agora pode abaixar. Quem veio fazer um agradecimento? Levante a mão. Oh, que beleza, gente. Olha quanta gratidão. Pode abaixar. Quem veio fazer os dois? Pedir e agradecer. Ah, é todos nós, né, gente? Imagine chegar na casa da mãe, não pedir nada, não pedir bênção e não agradecer. Gente, escute só, vou contar uma pequena historinha, escute. Alguém tinha um desejo muito grande, Eduardo, de ir pro céu, ver como é que era o céu. E aí pediu para Jesus: Senhor, o Senhor prometeu tudo que pediu, o Senhor, e eu quero conhecer o céu. Jesus falou: eu vou te mostrar o céu. E aquele pessoa ficou angustiada até que chegou o dia. Aí chegou lá no céu, Jesus levou. Chega lá, São Pedro estava na porta esperando. São Pedro, muito acolhedor: deixa eu te mostrar o céu. Mostrou um primeiro departamento, tinha um anjo, Eduardo, que corria para lá e para cá, para lá e para cá, para lá. Aquela cor... Aí falou: por que que esse anjo corre tanto? Falou assim: é porque todo mundo que pede lá na terra, ele toma nota e já leva para Deus. Aí gostei, então. Vamos para outro departamento. Aí tinha um outro anjo que corria do mesmo jeito. E esse aqui, por que que esse também corre tanto? Aquele toma nota e leva para Deus. Esse aí já está entregando. Deus atende, ele já está entregando. Ele falou: gostei também. Oh. Aí chegou no terceiro espaço, tinha um anjo folgado. De vez em quando ele trabalhava. Aí aquela pessoa falou: nossa, até no céu tem injustiça. Aqueles dois correm tanto e esse tão devagar. Por que que esse está devagar? Escuta só agora. Ele falou assim: esse anjo registra os agradecimentos que vem lá da terra. Aí foi: mas é tão difícil agradecer? Não. Olha o ar que você está respirando. Olha as pessoas que estão ao seu lado. Olha sua visão, seus ouvidos, sua palavra. Tanta coisa temos para agradecer. Por isso agora eu quero convidar você. Vamos dar serviço para o terceiro anjo. O que que você quer agradecer a Deus? Faça um agradecimento. Diga para Deus obrigado por alguma coisa. Agradeça ao Pai. E com o coração agradecido, eu quero convidar todo mundo agora a ficar em pé, se puder. Se não puder, fique sentado. Mas se puder ficar em pé, fique em pé. E nós vamos rezar. Assim você sabe, reze junto comigo. Infinitas graças vos damos, soberana rainha, pelos benefícios que todos os dias recebemos de vossas mãos liberais. Dignai-vos agora e para sempre tomar-nos debaixo de vosso poderoso amparo.

0: jamais vos agradecer. Coloque as suas mãos postas do jeito das mãos da imagem e com o coração agradecido rezemos juntos. Salve, Rainha, Mãe de Misericórdia, vida, doçura e esperança nossa salve. A vós bradamos os degredados filhos de Eva, a vós suspiramos gemendo e chorando neste vale de lágrimas. Eia, pois, advogada nossa, esses vossos olhos misericordiosos a nós volvei, e depois desse desterro mostrai-nos Jesus, bendito fruto do vosso ventre. Ó clemente, ó piedosa, ó doce e sempre Virgem Maria, rogai por nós, Santa Mãe de Deus,
1: para que sejamos dignos das promessas de Cristo.
0: Rogai por nós, Santa Mãe de Deus,
1: rogai por nós,
0: para que sejamos dignos das promessas de Cristo. Quais são as promessas de Cristo, meu querido? É você viver a palavra de Deus, viver o Evangelho de Jesus, viver o mandamento novo. E nós não somos do mundo, nós somos de Deus. Nós somos de Deus e queremos nos consagrar a Ele, Eduardo.
1: E nós vamos agora, irmãos e irmãs, todos nós aqui no Santuário Nacional, e a você, meu irmão, minha irmã, você que está na sua casa, você que está aí no seu cantinho de oração, na sua igreja doméstica, vamos renovar a nossa consagração à Virgem Maria Santíssima, entregar a ela a nossa vida, o suor do nosso trabalho, toda a nossa família, nossos amigos, tudo aquilo que nos pertence. Que a Senhora Aparecida acolha os nossos pedidos, que a Mãe Aparecida interceda por nós junto a seu Filho Jesus.
0: Vamos consagrar as crianças a Nossa Senhora. Consagre as suas crianças. Vamos consagrar a nossa juventude. Vamos consagrar a nossa família, a nossa casa. Vamos consagrar o nosso país. Estenda as suas mãos para em direção a essa imagem. Com muita confiança, rezemos juntos. Ó Maria Santíssima, pelos méritos de nosso Senhor Jesus Cristo, em vossa querida imagem de Aparecida, espalhais inúmeros benefícios sobre todo o Brasil. Eu, embora indigno de pertencer ao número de vossos filhos e filhas, mas cheio do desejo de participar dos benefícios de vossa misericórdia, prostrado a vossos pés, consagro-vos o meu entendimento, para que sempre pense no amor que mereceis. Consagro-vos a minha língua, para que sempre vos louve e propague a vossa devoção. Consagro-vos o meu coração, para que depois de Deus vos ame sobre todas as coisas. Recebei-me, ó Rainha incomparável, vós que o Cristo crucificado deu-nos por mãe, no ditoso número de vossos filhos e filhas. Acolhei-me debaixo de vossa proteção, socorrei-me em todas as minhas necessidades espirituais e temporais, sobretudo na hora da minha morte. Abençoai-me, ó celestial cooperadora, e com vossa poderosa intercessão fortalecei-me em minha fraqueza, a fim de que, servindo-vos fielmente nesta vida, possa louvar-vos, amar-vos e dar-vos graças no céu por toda a eternidade. Assim seja. Amém. Irmãos e irmãs, vamos invocar a bênção. O Senhor esteja convosco.
1: Ele está no meio de nós.
0: Por intercessão de Nossa Senhora Aparecida, Rainha e padroeira do Brasil, do povo brasileiro, derrame sobre você, sua casa, sua família, sobre o nosso Brasil,

0: bênção de Deus Todo-Poderoso, Pai, Filho e Espírito Santo.
1: Amém.
0: Uma salva de palmas à Nossa Senhora. Forte, bonito. Que Deus te abençoe.
1: O nosso agradecimento a você, meu irmão, minha irmã, irmãos em Cristo que rezaram conosco na sua casa, no

0: acompanhando tudo aquilo que estará acontecendo aqui no Santuário Nacional. Logo mais, às 5 da manhã, a primeira missa aqui no Santuário, às 9 da manhã, a missa solene, às 3 horas da tarde, a novena solene de Nossa Senhora. Irmão Viveiros, Deus lhe pague mais Amém. Uma vez.
1: Obrigado, Eduardo.
0: Obrigado.
1: Que Deus abençoe toda a equipe da Rádio Aparecida e das nossas redes, que ajudou o Brasil a ficar mais santo nessa madrugada do dia 12 da Padroeira do Brasil. Obrigado, obrigado a todos.
0: Obrigado a vocês que rezaram conosco aqui no Santuário.
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0: da Padroeira, Rádio Aparecida, Rede Aparecida de Rádio, um ótimo e abençoado dia a você, meu irmão, que está chegando ao Santuário Nacional depois de uma caminhada de longos dias, longos quilômetros. Sejam muito bem-vindos, viu? À casa da Mãe Aparecida, a mãe que acolhe, a mãe que nos coloca no colo, a mãe da Divina Graça, a mãe do Belo Amor, a Senhora Aparecida. Central da Padroeira, levando a você, meu irmão, que está em casa, no trabalho, rezando conosco, todas as informações daquilo que está acontecendo aqui no Santuário Nacional neste dia 12 de outubro. E o nosso departamento de jornalismo não para. Quem está chegando é a Ana Maria Reis, chegando com mais informações.
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2: Bom dia, você que está conosco aqui na Rádio Aparecida, nesta manhã do dia 12 de outubro, dia da Padroeira do Brasil. Já é hora de dar bom dia, já é hora de fazer café. Agora a gente chegou aqui nessa área do Santuário Nacional de Aparecida, que é destinado aos campings, aos motorhomes também, as pessoas que vêm acampar, para quem vem visitar a casa da mãe de um jeito diferente. Estou aqui conversando com o Gilberto e a dona Niceia. Eles estão com a estrutura montada aqui, a barraca. O café já está pronto, já fizeram café aqui numa estrutura. A maioria ainda está dormindo. O pessoal está cansado, descansando para aproveitar o dia 12 de outubro. Mas a gente quer entender um pouquinho dessa rotina. É uma experiência de

0: diferente, né, seu Gilberto? Bom dia.
1: Bom dia, bom dia. É o Gilberto de Juquitiba, da cidade de Juquitiba, estamos aqui no santuário, estamos acampados aqui no acampamentozinho e estamos aqui conversando com a
0: Ana Maria.
1: Ana Maria, tá bom? E a dona Nicéia, que é minha esposa, tá junto aqui também, tá bom? E a
0: dona Nicéia já fez o café, né?
2: Já fiz o café aqui na casa da mãe. Estamos aqui para orar, né? E pedir a Deus e a nossa família que nos abençoe, Nossa Senhora nos abençoe. E hoje, não só por ser hoje o dia dela, que a gente vem aqui direto, né? Porque aqui é um lugar muito tranquilo, acolhedor e aconchegante.
0: A gente fala dessa área do campo, muita gente não percebe, né? Às vezes passa um pouco batido, percebe agora, mas no dia 12, que a gente vê muitas barracas de acampamento, a família, famílias inteiras, é um espaço de família, da dona Nicéia.
2: É um espaço de família, é um espaço muito agradável. A gente conhece muitas pessoas, sabe, muitas histórias de vidas. E eu aconselho a todo mundo que quiser ter uma experiência nova, acolhedora, familiar, é só vir no acampamento da Basílica.
0: Gilberto, aqui é o melhor lugar para fazer amizade, né?
1: Isso, com certeza. É um dos melhores. Eu sou uma pessoa que gosto muito de sair por aí, mas o melhor lugar que a gente encontra as pessoas, as famílias, igual a gente também é família. Então aqui é o melhor lugar que eu encontrei até hoje, é um dos melhores lugares.
0: Dá para compartilhar também, faz o café, oferece um pouquinho de café para o vizinho, faz um lanchinho, tô vendo aqui que já tem pão, tá tudo pronto para daqui a pouco o dia vai raiar, tem que se alimentar bem, fazer um café reforçado para aguentar o dia 12 de outubro. A única restrição para quem quer aproveitar, talvez nos próximos dias, nosso santuário disponibiliza essa estrutura para quem quer fazer acampamento, quem quer trazer o seu trailer também, só não é permitido churrasco, fogueira, fogareiro, por uma questão de segurança, mas fazer um lanchinho, um cafezinho é permitido. Ao longo desses anos, dona Nicéia, que a senhora vem aqui, aproveita esse espaço do camping com a família da senhora, que história a senhora compartilharia, a senhora lembra, uma amizade que a senhora fez, uma história de milagre?
2: A gente teve muitas histórias, acompanhamos muitas famílias, né? Conhecemos várias famílias boas, aqui mesmo, pessoal de Limeira, que a gente tem o maior carinho, o maior respeito, são as pessoas de Deus, de Nossa Senhora, devoto de Nossa Senhora. Então, sempre quando podem, a gente está junto aqui, a gente está levando eles para a vida. É mais do que a família da gente. Se tornou-se família da gente. E o pessoal do Rio de Janeiro também. A maioria do pessoal, esse pessoal aqui também, que acompanha os Romeiros, são apoiadores dos Romeiros, estão aqui, conheci hoje, mas umas pessoas excelentes de coração. Então, eu aconselho, pessoal, vim. Porque todo mundo vem pela fé, né? Pela fé, pelos milagres que a gente já viveu, já presenciou. Então, eu aconselho todo mundo a vir, que é um lugar muito abençoado mesmo. O coração da gente, a alma da gente fica leve nesse lugar. Por incrível que pareça, a gente sente paz e se sente acolhido na mãe. E eu aconselharia todo mundo a vir.
0: De paz e tranquilidade mesmo, porque não é permitido som. Sim. Então, realmente é o silêncio oracional. Seu Gilberto, o senhor que vem sempre aqui, como que é para organizar todo o equipamento para trazer tudo? Tem que ter água, tá vendo? Tem panela, tem água, tem banquinho para sentar, tem o colchão para poder dormir.
1: Olha, a gente já se ajeita porque aqui tem a estrutura muito bacana. E então você sabe que às vezes pode acontecer de chuva, você tem que trazer uma lona, que essa eu trouxe para jogar nas barracas aqui. Meu amigo traz uma coisa e outra. Então, veja bem, o que acontece é que a gente vai se ajeitando conforme a gente veio e viu que há necessidade de um galão, de um fio para puxar um bico de luz. E assim a gente vai se ajeitando com uma coisinha e outra e dá tudo certo.
0: Um jeitinho diferente.
1: Exatamente. Às vezes a gente não tem, mas o vizinho tem. E aí a gente se ajeita, né?
0: Casa da mãe que acolhe a todos. Muito obrigada, viu, ao casal. Aproveitem o dia, uma programação, acredito que já esteja preparada para aproveitarem aqui o dia de Nossa Senhora. E bom café, o cheiro tá bom.
2: Tá, muito obrigada, viu. Deus abençoe todo mundo e viva Nossa Senhora Aparecida.
0: Amém, viva Nossa Senhora Aparecida. Eu volto com vocês.
3: Obrigado, Ana. E esse cheirinho de café chegou aqui, viu? Ei, coisa boa. E a peregrinação é isso, é essa fraternidade, é esse amor um para com o outro, é aquilo que o Senhor Jesus nos pede: amai-vos uns aos outros como eu vos amei.

0: essa troca. Quem tem pão, dá uma água. Quem tem água, dá um pouquinho de pó de café. E assim vão fazendo pelo trajeto e caminhando, louvando e agradecendo a Deus por tudo, pedindo a intercessão da Mãe Aparecida. Louvando e agradecendo sempre. Tempo de fé e esperança é a nossa caminhada, a caminhada que nos leva a Jesus.
1: Maria é nosso modelo de fé, coragem e compromisso com Deus. Ela disse um sim tão convicto que abriu caminho para o Salvador da humanidade. Um sim radical e disponível. Não há como não admirarmos esta mulher. Sim, amamos Nossa Senhora. Amamos a Mãe Aparecida, padroeira do Brasil, e não há como ficarmos alheios a este exemplo de fé, daquela que é chamada a estrela da evangelização. E se aos pés da cruz Jesus nos deu Maria por mãe, eis aí tua mãe, é porque sabia para qual berço ela nos levaria. Ela é nosso porto seguro que nos leva ao melhor lugar, o coração do seu filho. Roga por nós, ó Mãe, Mãe Aparecida.

Senhor é convosco. Bendita sois vós entre as mulheres, e bendito é o fruto do vosso ventre, Jesus. Santa Maria, Mãe de Deus, rogai por nós, pecadores, agora e na hora de nossa morte.

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1: Central da Padroeira, Rádio Aparecida, Rede Aparecida de Rádio. Um ótimo dia a você, meu irmão, minha irmã, você que está chegando na casa da mãe, você que está, veio a pé, você que veio de bike, você que está em Romaria com a família, louvando e agradecendo sempre ao nosso bom Pai por tudo que temos, por tudo que somos, pedindo sempre a proteção e a intercessão de nossa mãezinha querida, a Senhora Aparecida. Deixa eu chegar aqui na fila para chegar até Nossa Senhora. Bom dia, qual o seu nome?
2: Paloma.
1: Você é de onde, Paloma?
2: Redenção da Serra.
1: Redenção da Serra, veio a pé.
2: A pé.
1: Conta para mim como é que foi essa caminhada, custosa demais, foi tranquila, dava para fazer umas três vezes assim?
2: Não, bem longinho. Dá 70 km.
1: Mas foi tranquilo, tudo certinho?
2: Sim, foi tranquilo.
1: Conta pra mim a questão, a sua relação de devoção com Nossa Senhora.
2: É, hoje eu vim pra agradecer, né, tudo de bom que ela faz pela gente, pela nossa família, né? E é isso, vamos lá, agradecer a ela.
1: Não vai fazer nenhum pedido hoje?
2: Não, hoje não, só agradecer.
1: Que bom, que bom. Seja bem-vindo, viu, Paloma? Obrigado pela sua participação. Quem está chegando também por aqui, deixa eu conversar com o casal. Bom dia, qual o seu nome?
3: Marilza.
1: Marilza, você é de onde?
3: Ribeirão Branco.
1: Ribeirão Branco, São Paulo, rezando conosco. Veio a pé, não? Veio em Romaria?
3: Romaria.
1: Veio em Romaria, quantas pessoas?
4: Micro-ônibus.
1: Micro-ônibus. Isso. Que bom. Como é que é estar na casa da mãe no dia 12?
3: Muito bom, né? Muito especial estar aqui.
4: Uma bênção divina, né? É uma coisa que alivia a alma da gente.
1: Tá certo. Vai lá, meu querido. Palmeirense, tá com a camisa do Palmeiras. Deixa eu conversar com o pessoal aqui de Barueri, que está aqui junto conosco. Bom dia, qual o nome da senhora?
5: Maria Isabel.
1: Maria Isabel. Olha que legal, hein? Maria Isabel.
5: Olha, eu só tenho a agradecer. Meu esposo foi curado de um câncer de próstata. Meu neto foi curado da meningite bacteriana. Hoje está aqui com 14 anos. E são muitas bênçãos para vir na peregrinação. É difícil, é dolorido. Mas cada pingo de suor que eu derramei não chega perto do que Jesus sofreu, que suou sangue por todos nós.
1: Hoje então a senhora só vem agradecer.
5: Sim, agradecer as bênçãos recebidas e as que eu sei e tenho fé que eu vou receber aí.
1: Com toda certeza. Seja bem-vinda, viu? Aproveite bem o dia de hoje. Vai lá entregar a sua promessa à mãezinha querida. E a você que está, claro, participando conosco também, deixa eu perguntar aqui, ó, tem uma pessoa aqui que está arcadinha aqui, cansada. Bom dia. Qual o seu nome?
6: Amanda.
1: Chegou agora, Amanda? Vocês estão vindo de onde?
6: Taubaté.
1: Taubaté, aqui no Vale do Paraíba. Como é que é estar aqui agora na casa da mãe, na fila? Você vai ter esse encontro com ela, vai trocar olhares com a mãe Aparecida.
6: Ah, só venho para agradecer, já é o 8º ano que eu venho e só tenho que agradecer.
1: Amém. Seja bem-vinda, viu? Você e as meninas que estão acompanhando. E quem está chegando é o nosso departamento de jornalismo, Ana Maria Reis, chegando com mais informações.
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7: Oi, Eduardo, você estava conversando, né, com os devotos que estão na fila aí para acessar o nicho da imagem de Nossa Senhora Aparecida. A fila tá grande, né? Aí do nicho a fila tá chegando pelo menos desse lado aqui, até na fachada sul. Sai da

0: fachada norte, né, que é onde fica o nicho até, aliás, fachada sul até a fachada leste, da fachada sul até a fachada leste aqui, a fila do nicho de Nossa Senhora. Eu estou em outro local que tem uma fila grande também, é a fila para comprar aquelas velas de metro. Em velas de todos os tamanhos, vem pessoas de vários lugares do país também para comprar essa vela, para agradecer, para pagar uma promessa. É, uma das devotas está aqui comigo. Qual é o nome da senhora?
1: Nadir.
0: Ela vem de onde?
1: Eu vim de São Paulo, mas eu vim até Lorena. De Lorena a gente veio até aqui a pé, na caminhada.
0: E a caminhada foi?
1: Foi bom, foi gostoso. Foi difícil, mas a gente chegou.
0: Nossa Senhora acompanha, né? E me conta, a senhora vai comprar uma vela de qual tamanho?
1: De 1,70.
0: O pedido que a senhora vai fazer?
1: Esse foi de uma colega minha que pediu, porque o marido dela teve um AVC e ele tá sem movimentos, então ela pediu para mim comprar e queimar para Nossa Senhora. A que eu queimei foi pelo meu filho, minha nora e minha neta.
0: Uma graça que a senhora alcançou, que eles alcançaram.
1: Eu alcancei, eu pedi por eles e deu tudo certo, graças a Deus.
0: Intercedeu por eles, junto a Nossa Senhora, e tudo se concretizou, o pedido da senhora.
1: Tudo se concretizou. E vai continuar, se Deus quiser, vai estar tudo bem.
0: Então a senhora compra a vela, me conta como que a senhora compra a vela, alguém pede, né? Ou no caso da senhora, vai lá na sala, na capela das velas, faz as orações.
1: Isso. Comprei a vela, vou comprar a vela agora, vou acender a intenção do marido dessa minha colega. Aí depois, aí eu vou pra missa, assistir a missa.
0: A primeira já.
1: É, a primeira.
0: Muito obrigada, viu, pelo depoimento da senhora, que Deus abençoe.
1: Amém.
0: E que Nossa Senhora tem certeza que vai interceder por esse novo pedido. Muito obrigada, viu? Também tem outros devotos aqui na fila para comprar vela. Qual é o nome da senhora?
2: Tássila.
0: De onde, Tássila?
2: Rio de Janeiro.
0: Me conta, como é a experiência de comprar a vela? Como que, qual o tamanho que a senhora vai comprar, a graça que a senhora vai pedir, alcançar também?
2: Segredo.
0: É segredo? Não tem problema. Mas a senhora confia na intercessão de Nossa Senhora?
2: Confio. Eu só confio muito. Tenho muita fé.
0: Só alguma graça? Sim. Ou já fez algum pedido? Conhece alguém?
2: Sim. Sim, eu pedi uma casa, só consegui. Tenho muita fé.
0: Me conta, a senhora soube da vela, teve a ideia de pedir, de comprar uma vela grande para poder acender na Capela das Velas? Algum exemplo da família? A senhora ouviu alguém? Alguém sugeriu? Me conta essa história.
2: Foi você, não foi?
3: Foi.
0: A irmã dela que tá aqui do lado, me conta.
3: É, eu sempre vejo as pessoas indo ali na capela acender as suas velas e... Eu falei para ela, igual o meu pai também veio também para poder agradecer, para poder. Porque ano passado, quando nós viemos, nós pedimos que. A gente pediu, né, uma graça e foi alcançada em janeiro. A gente veio em outubro e a nossa graça foi que a gente queria muito colocar uma cobertura lá em casa. E a nossa graça foi conquistada e esse ano a gente veio para agradecer e ela veio para fazer o mesmo esse ano.
0: Mesmo, Nossa Senhora, você confia na graça,
3: muito,
0: na força que ela tem.
3: Confio muito.
0: Muito obrigada, viu, pelo depoimento, que Deus abençoe. Muito obrigada também aos demais devotos de Nossa Senhora aqui conversando e comprando também a sua vela. A gente lembra, né, que toda a estrutura do santuário é à disposição do devoto de Nossa Senhora. Antes de encerrar, só vou conversar com uma devota que comprou aqui duas velas. Qual é o nome da senhora?
4: É Vanessa.
0: E me conta, a senhora vai agradecer, a senhora vai pedir também por uma graça.
4: Eu vim agradecer uma graça alcançada da minha menina que teve um AVC isquêmico com 6 anos. Hoje ela tem 16 anos e não ficou nenhuma sequela. E agora, esse ano, dia 29 de maio, o meu menino Heitor, de 7 anos, deu entrada no hospital de Alfenas com cetoacidose gravíssima, ficou 4 dias entubado. Hoje ele é portador da diabetes tipo 1, só que eu tenho fé em Nossa Senhora, como ela tirou ele lá da intubação e trouxe ele para mim com vida, ela vai dar a cura para ele ou prevalecer o melhor tratamento para ele.
0: Assim seja. Amém.
4: Obrigada.
0: Obrigada. Você vai acender a vela então para chegar
4: a hora graça alcançada, né? E permanecer firme na fé. Ela não desampara a gente, né?
0: Jamais ela desampara. Obrigada, viu? Que Deus abençoe. A gente vai seguir aqui acompanhando, Eduardo José. A gente está bem pertinho aqui, essa loja do Santuário Nacional, loja oficial, né, das velas de metro, fica bem pertinho do campanário. aquele

0: conjunto de sinos que inclusive vão soar daqui a pouquinho às 4h45, anunciando a grande alvorada do dia de Nossa Senhora Aparecida. Eu volto com você.
1: Obrigado, Ana Reis, obrigado a você pelas informações, e a gente vai escutando, né? Essas histórias, esses testemunhos de fé, testemunho de devoção à nossa mãezinha querida, a Senhora Aparecida. E o nosso povo está chegando. O povo está chegando, está se aproximando. Daqui a 20 minutinhos a primeira missa. Deixa eu chegar aqui perto do irmão que está andando aqui, meio quase que parando, mas está chegando. Bom dia, qual é o seu nome?
2: Bom dia, Nilvan.
1: Van, você está vindo de onde?
2: São Paulo, Zona
1: Leste. São Paulo, Zona Leste. Como é que está sendo essa caminhada, irmão?
2: Muito gratificante, cara. Não tem palavras para poder explicar, entendeu? É uma coisa divina mesmo.
1: E você tá sozinho ou com a família?
2: Tô sozinho.
1: Sozinho aqui agora, mas trazendo um monte de gente nas suas orações, nessa sua caminhada.
2: Toda a família no coração. Tô sozinho e com Nossa Senhora e Deus.
1: Amém, meu querido. Seja bem-vindo, viu? Aproveite bem o dia de hoje. Tá aí o Ivan. Ivan participando com a gente, sozinho, caminhando, mas trazendo a família no coração, trazendo a família, os amigos, aqueles que precisam. E nós vamos de música. Vamos alegrar um pouquinho o nosso coração neste dia 12 de outubro. Olha aí, Murilo.

Central da Padroeira, Rádio Aparecida, Rede Aparecida de Rádio. Obrigado a você, meu irmão, minha irmã, que está rezando conosco na sua casa e no seu trabalho. Os irmãos que estão pelas estradas Brasil afora, vindo em direção à casa da mãe Aparecida, chegando junto com os nossos peregrinos, caminheiros da mãe Aparecida. Como é bom poder estar junto de vocês aqui neste dia 12 de outubro, dia de nossa mãezinha querida, a Senhora Aparecida, louvando e agradecendo ao nosso bom Deus. Só repassando a você, meu irmão, minha irmã, logo mais, daqui a 15 minutinhos, a Santa Missa, a primeira, você que está aqui no pátio, primeira missa, 5 horas da manhã, para você participar, a primeira missa no santuário, neste dia 12, às 5 da manhã. Nós teremos às 9 da manhã a missa solene e depois ao meio-dia a missa das crianças, às 3 da tarde a novena solene, às 18 horas nós teremos a missa de encerramento da festa de Nossa Senhora Aparecida, seguido da procissão. Quem está chegando para cantar pra gente? Coral de Florianópolis.

Aparecida de rádio, juntinho de você, onde quer que você esteja, nesse momento em que nós estamos celebrando a festa de nossa rainha, mãe padroeira do Brasil, a Senhora Aparecida. Obrigado a você, meu irmão, que ficou nessa madrugada junto conosco. Nós estamos nos preparando agora para a Santa Missa, a primeira missa do dia de hoje, já daqui a 8 minutinhos, no Santuário Nacional, no altar central, estaremos vivendo essa primeira celebração. Vamos participar, celebrar da Santa Missa neste dia 12 de outubro, dia de Nossa Mãe, a Senhora Aparecida. Obrigado ao nosso querido Marcos Tiago na produção, na programação William Nunes, o nosso Marcos Prado, Marcão, Murilo Germano, o nosso departamento de coordenação com a Paula Castro, a direção do padre Vanderlei Souza, missionário redentorista. A Ana Paula rezando conosco também, participando com a gente, nos ajudando. Os nossos irmãos queridos, o Jonas lá do Master Web A12, também conosco participando. Obrigado a toda a nossa equipe. Nós paramos por enquanto. Vamos à Santa Missa, participarmos da Santa Missa e, na sequência, nós continuamos com a Central da Padroeira durante todo o dia de hoje. Já o José Antônio vai estar aqui com vocês, o Pablo Soares também com vocês, e nós continuamos até a noite, até após a missa e depois a procissão em louvor e honra à Nossa Senhora Aparecida. Fiquem todos na paz. Fiquem todos em paz.

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Aparecida, rogai por nós. Vamos agora fazer um momento de silêncio na Basílica de Aparecida. Vamos pedir que o Espírito Santo venha em nós, orar conosco, orarem por nós.

0: do Brasil, a Senhora Aparecida. Louvado seja nosso Senhor Jesus Cristo.
1: Para sempre seja louvado.
0: Queridos romeiros, devotos de Nossa Senhora, um bom dia. Nossa saudação fraterna, alegre e carinhosa a você também que reza conosco através das mídias sociais do Santuário de Nossa Senhora Aparecida. Estamos em seu santuário, pois é a festa da Mãe de Deus, é a festa dos seus filhos. E diante do altar do Senhor, queremos depositar os nossos pedidos, as nossas intenções. Os pedidos que trazemos no silêncio do nosso coração, depositamos no altar do Senhor em forma de prece. Viemos agradecer. Coloque o seu pedido, o seu agradecimento. Coloque também as pessoas que recomendaram as suas orações. Nessa Eucaristia, estamos rezando por todos aqueles que fazem aniversário neste dia, aniversário natalício, a começar pelos nossos confrades redentoristas, Padre Nelson Antônio Linhares de Souza, Padre Archimedes Zulian, Padre José Eduardo Naves, Pai de Jesus Santiago, são todos missionários redentoristas. Rezamos também pelas romarias presentes aqui no santuário, vindo de diversos estados desse nosso imenso Brasil, aquelas que registraram a presença aqui no santuário, vindo de Mato Grosso, de Cuiabá, Rio Grande do Sul, Itaqui, Santa Catarina, Correia Pinto, Mato Grosso, Várzea Grande, Minas Gerais, Conselheiro Lafaiete e Betim, São Paulo, Santo André. Rezamos também pelo descanso de João Benedito Monteiro, que o Senhor possa acolher lá nos céus. Meu irmão, minha irmã, celebramos hoje com fé e devoção a festa da Senhora Aparecida, rainha e padroeira do Brasil, inspirados pelo tema da festa da padroeira de 2026, com Maria, em comunidade, conhecer e praticar a palavra.

Que Maria, mãe de Jesus e nossa mãe, nos ajude a acolher a palavra de Deus em nossos corações e a colocá-la em prática no dia a dia, fortalecendo a comunhão, a fraternidade e a solidariedade. Que sob o seu manto, manto maternal, ela continue intercedendo por todos os brasileiros, renovando nossa esperança, conduzindo nosso país pelos caminhos da paz, da justiça e do amor. Mãe Aparecida, vem rezar conosco, vem rezar com seus filhos, vem abençoar o seu Brasil. Fiquemos em pé, com muita alegria, com grande coral, formado pelos romeiros da Senhora Aparecida. Vamos entoar o nosso canto de abertura.

0: damos as boas-vindas aos concelebrantes, aos sacerdotes, também aos diáconos, que agora vão se apresentar dizendo o nome e o lugar de onde veio.
1: Padre Mateus Masashi, paróquia Sagrada Família, da Diocese de Mogi das Cruzes, São Paulo.
2: Padre Danilo, religioso da Família dos Discípulos, de Itacoaxetuba, São Paulo, Diocese de Mogi das Cruzes.
3: Diácono Antônio Calisto, paróquia Sagrada Família do Jardim Paraíso, em Guarulhos.
4: Diácono Francisco de Assis, paróquia Bom Pastor, Diocese de São Miguel Paulista.
5: Padre Fábio Silva, religioso da Família dos Discípulos. Acabo de chegar há menos de uma hora com mais de 200 peregrinos que há 3 dias estamos na estrada.

0: Paulo Molina, capelão da Força Aérea Brasileira de Guaratinguetá. Também vim com alguns militares.
1: E preside a nossa Eucaristia o jovem sacerdote Padre Carlos Renato, missionário redentorista, e trabalha na pastoral deste santuário. Na sua pessoa acolhemos todos os romeiros de Nossa Senhora, e a você também que reza conosco aí da sua casa, com uma bonita salva de palmas, bem calorosa, bem forte, nos acolhendo, porque somos filho da Rainha e Padroeira do Brasil.
2: Em nome do Pai, do Filho e do Espírito Santo.
1: Amém.
2: A graça de nosso Senhor Jesus Cristo, o amor do Pai e a comunhão do Espírito Santo estejam convosco.
1: Bendito seja Deus que nos reuniu no amor de Cristo.
2: No início desta celebração eucarística, peçamos a conversão do coração, fonte de reconciliação e comunhão com Deus e com os irmãos e irmãs.

Deus Todo-Poderoso, tenha compaixão de nós, perdoe os nossos pecados e nos conduza à vida eterna.

0: Oremos. Ó Deus Todo-Poderoso, ao rendermos culto à Imaculada Conceição de Maria, Mãe de Deus e Senhora Nossa, concedei que o povo brasileiro, vivendo na paz e na justiça, possa chegar um dia à pátria definitiva. Por nosso Senhor Jesus Cristo, vosso Filho, que é Deus e convosco vive e reina na unidade do Espírito Santo por todos os séculos dos séculos.
1: Amém. Liturgia da palavra. Vamos ouvir o Senhor. Você que tem seu espaço, pode sentar. Com um coração atento, vamos acolher a palavra de Deus.
2: Leitura do livro de Ester. Ester revestiu-se com vestes de rainha e foi colocar-se no vestíbulo interno do palácio real, frente à residência do rei. O rei estava sentado no trono real, na sala do trono, frente à entrada. Ao ver a rainha Ester parada no vestíbulo, olhou para ela com agrado, estendeu-lhe o cedro de ouro que tinha na mão. Ester aproximou-se para tocar a ponta do cedro. Então o rei lhe disse: O que me pedes, Ester? O que queres que eu faça? Ainda que me pedisses a metade do meu reino, ela te seria concedida. Ester respondeu-lhe: Se ganhei as tuas boas graças, ó rei, e se for de teu agrado,

0: Concede-me a vida, eis o meu pedido, e a vida do meu povo, eis o meu desejo. Palavra do Senhor.
1: Graças.

0: Apocalipse de São João. Apareceu no céu um grande sinal, uma mulher vestida de sol, tendo a lua debaixo dos pés e sobre a cabeça uma coroa de 12 estrelas. E ela deu à luz um filho homem, que veio para governar todas as nações com cetro de ferro. Mas o filho foi levado para junto de Deus e do seu trono. Quando viu que tinha sido expulso para a terra, o dragão começou a perseguir a mulher que tinha dado à luz o menino. A serpente, então, vomitou como um rio de água atrás da mulher, a fim de a submergir. A terra, porém, veio em socorro da mulher. Palavra do Senhor.
1: Graças a Deus.

Jesus Cristo, segundo João. Glória a vós, Senhor. Naquele tempo, houve um casamento em Caná da Galileia. A mãe de Jesus estava presente. Também Jesus e seus discípulos tinham sido convidados para o casamento. Como o vinho veio a faltar, a mãe de Jesus lhe disse: eles não têm mais vinho. Jesus respondeu-lhe: mulher, por que dizes isto a mim? Minha hora ainda não chegou. Sua mãe disse aos que estavam servindo: fazei o que ele vos disser. Estavam 6 talhas de pedras colocadas aí para a purificação que os judeus costumam fazer. Em cada uma delas cabiam mais ou menos 100 litros. Jesus disse aos que estavam servindo: enchei as talhas de água. Encheram-nas até a boca. Jesus disse: agora tirai e levai ao mestre-sala. E eles levaram. O mestre-sala experimentou a água que se tinha transformado em vinho. Ele não sabia de onde vinha, mas os que estavam servindo sabiam, pois eram eles que tinham tirado a água. O mestre-sala chamou então o noivo e lhe disse: todo mundo serve primeiro o vinho melhor, e quando os convidados já estão embriagados, serve o vinho menos bom. Mas tu guardastes o vinho melhor até agora. Este foi o início dos sinais de Jesus. Ele o realizou em Caná da Galileia e manifestou a sua glória, e seus discípulos creram nele.

Uma salva de palmas ao Santo Evangelho. Caríssimos padres, diáconos, querido irmão Carlos, confrade, amado povo de Deus, romeiros e romeiras da Mãe Aparecida, você que veio de perto, de longe, você que nos acompanha pela rede Aparecida de Comunicação,

Conexão pelo Portal A12. Estamos com muita alegria hoje celebrando a solenidade de Nossa Senhora Aparecida, Rainha e Padroeira do Brasil. Eu imagino como que deve ter sido para você chegar até aqui hoje, né? Quantos sacrifícios, quanta luta, quanta preparação. Tudo isso porque nós somos um povo que tem fé, que tem esperança. Nós sabemos que a palavra do mundo não é a última palavra sobre a nossa vida. A última palavra é sempre a de Jesus, é sempre pela fé, pelo amor à Nossa Senhora, pela devoção. Que bom que você está aqui. Que Deus recompense o seu cansaço, o seu esforço para celebrar este dia de Nossa Senhora Aparecida. Meus queridos, quando nós estamos ali passando para visitar a imagem da Mãe Aparecida, você já passou ali? Na rampa, nós temos ali do lado de Nossa Senhora as figuras bíblicas das mulheres importantes para o povo de Deus. Depois, quando você passar lá, repare na parede, ali nos azulejos, as mulheres do Antigo Testamento e as mulheres do Novo, para dizer da importância da mulher no projeto salvífico de Deus. E hoje a liturgia da palavra nos apresenta esta figura de Ester, esta mulher forte, esta rainha. E olha que exemplo bonito de Ester. No seu tempo, não era permitido chegar na presença do rei sem ser convidado. Se alguém fizesse isso, poderia perder a vida. Mas Ester, antes de se colocar diante do rei, não para se aparecer, mas para interceder pelo seu povo que estava sendo perseguido, ela reza. Ela se coloca diante de Deus e diz: Senhor, tu és o único rei, diante de ti está a minha vida e a vida do meu povo. E ali naquela oração, Ester se coloca diante da presença de Deus, toma coragem e vai se colocar na presença do rei. Só que Ester estava tão apavorada que naquele que ela chegou diante do rei, vai dizer a leitura, depois você pode acompanhar na sua Bíblia, que o pânico se apoderou de Ester e ela desmaiou. Mas ali socorrem ela, e ela, com coragem, pela força da fé, ela pede ao rei pela vida do povo. Que oração mais bonita do que essa? Rezar por nosso povo. Muitas vezes na oração nós só pedimos por nós mesmos. Não está errado, mas é importante também na oração rezar uns pelos outros, rezar por nossa família, rezar por aqueles que nós amamos, rezar por aqueles que se confiaram às nossas orações. E Ester vai ali com muita humildade e pede pela vida de seu povo. E o seu povo foi poupado da perseguição. O rei teve misericórdia. E olha que interessante, do mesmo modo que nós temos o exemplo de Ester, nós temos lá já no Novo Testamento o exemplo de Herodíades, né? Ela também agradou o rei, ela dançou muito bem, o rei olhou para ela, e o que que ela pediu? Movida pelo egoísmo, movida também por sua mãe que colocou coisas na sua cabeça, pediu a cabeça de João Batista. Então olha como que estes dois exemplos, né? Às vezes falta esta humildade de saber o que pedir. Então nós devemos pedir ao Espírito Santo que nós possamos pedir aquilo que de fato nós precisamos. E chegando na segunda leitura, nós vemos aí esta imagem dessa mulher forte, revestida de sol. Mas esta mulher forte, que brilha, ela também é perseguida. Aí nós vemos a imagem de Nossa Senhora. Logo ao receber a anunciação do anjo, logo no nascimento de Jesus, já veio a perseguição, teve que fugir para o Egito, e ela ali, com todo cuidado, guardando a vida de Jesus, defendendo-o dos perigos. Mas também a esta imagem da leitura bíblica nós podemos associar a igreja. A igreja também é como esta mulher que sofre a perseguição do mundo, dos poderosos do mundo, mas ela está o tempo todo resguardando a vida.

0: defendendo a vida. E aí nós vamos entendendo o que nos diz Jesus no seu evangelho, que o reino de Deus sofre constantemente violência, mas o reino de Deus nunca terá fim. Esta é a nossa esperança. Amados, ao contemplarmos o evangelho de hoje, nós percebemos que esta presença de Maria nas bodas de Caná também é a presença dela em nossa vida. Nossa Senhora está atenta em nossa vida, atenta a todos os detalhes, e quando vê que está faltando a alegria, ela intercede por nós. Filho, olha por eles. E Jesus olha. Filho, eles não têm mais alegria, não têm mais esperança. No momento da aparição da mãe Aparecida, numa situação difícil do povo brasileiro, e Nossa Senhora estava ali intercedendo por nós, e ela continua a interceder por nós. E olha que interessante, uma festa de casamento, acabou o vinho, para dizer que ali também estava sendo representado o povo de Deus. O vinho é símbolo da alegria, o povo já estava sem alegria, e Jesus, ele é o único que pode dar este vinho novo, o vinho da alegria verdadeira. Queridos, foram transformados mais de 100 litros de água em vinho. Aquele povo não bebeu todo este vinho novo. Onde foi parar então este vinho que sobrou das bodas de Caná? Onde está este vinho novo? Está aqui na Eucaristia. É o sangue de Jesus, é o vinho novo, da nova alegria, da nova e eterna aliança, para restaurar as nossas forças, para nos colocar para cima, para frente, porque o Senhor nos ama, caminha conosco. E para concluir, nós vemos que no Evangelho de João, Nossa Senhora só aparece em duas situações. A primeira é essa que nós vimos, Maria presente nas bodas de Caná. E qual é o ensinamento que nós temos de Nossa Senhora? Fazei tudo, vamos dizer juntos, fazei tudo o que Ele vos disser. E qual que é o segundo momento em que Nossa Senhora aparece, segundo o Evangelho de São João? É aos pés da cruz. E aí nós vemos Maria recebendo a segunda anunciação. A primeira foi aquela do anjo Gabriel, que ela seria a mãe do Salvador. E a segunda é esta, que a partir de Jesus, que a partir do mistério redentor de Jesus, Nossa Senhora se torna mãe da humanidade. Filho, eis aí a tua mãe. Vamos dizer juntos? Filho, eis aí a tua mãe. E o que que Jesus vai dizer também para Maria? Mulher, eis aí o teu filho. Amados e amadas, eu imagino que durante a sua peregrinação, você que veio a pé, quantas vezes deu vontade de desistir, né? Às vezes o pé dói, às vezes o cansaço vem, a fome, a sede, a chuva, o sol. Quantas lágrimas que você derramou pensando em parar tudo e voltar para trás, né? Mas você não desistiu. Por quê? Porque pela fé nós sabemos que Nossa Senhora caminha do nosso lado, que Jesus caminha do nosso lado. Quantos anjos bons de Deus apareceu durante a sua peregrinação? Com a água, com o alimento, mas acima de tudo com a oração e o incentivo falando para você: não desanima não, você já está quase chegando. Assim também é na nossa vida, que sejamos na vida do outro esses anjos bons, que possamos dizer no momento da dificuldade: não desanima, a sua peregrinação ainda não terminou, coragem, eu estou com você, eu estou rezando por você, você vai chegar, você vai concluir a sua peregrinação, porque o Senhor caminha à sua frente e Nossa Senhora está do seu lado, como esteve do lado de Jesus na cruz, como esteve também presente nas bodas de Caná, sempre te dizendo: faça tudo o que o meu filho vos disser. Que assim seja. Amém.
1: Amém.
0: Amados irmãos e irmãs, vamos renovar a nossa fé rezando.

0: e em Jesus Cristo, seu único Filho, nosso Senhor, que foi concebido pelo poder do Espírito Santo, nasceu da Virgem Maria, padeceu sob Pôncio Pilatos, foi crucificado, morto e sepultado, desceu à mansão dos mortos, ressuscitou ao terceiro dia, subiu aos céus e está sentado à direita de Deus Pai Todo-Poderoso, donde há de vir a julgar os vivos e os mortos. Creio no Espírito Santo, na Santa Igreja Católica, na comunhão dos santos, na remissão dos pecados, na ressurreição da carne, na vida eterna. Amém. Ó Pai, para acolhermos o banquete que preparais para toda a humanidade, nós vos pedimos.
1: A cada invocação, nós vamos responder assim: dai-nos, ó Pai, um coração filial. Todos, dai-nos, ó Pai, um coração filial.
2: Para que Maria não deixe faltar o vinho melhor, o coração e atitudes de vosso filho, que ele nos oferece sua hora na cruz, rezemos.
1: Dai-nos, ó Pai, um coração filial.
2: Para que enfrentemos com coragem invencível os dragões da vida, tendo a mãe que vós nos destes sempre junto de nós, em vossas cruzes rezemos.
1: Dai-nos, ó Pai, um coração filial.
2: Para que sintamos vossa alegria de realmente nos sentirmos vivos, se procurarmos levar essa mesma vida aos mais necessitados, rezemos.
1: Dai-nos, ó Pai, um coração filial.
2: Para que aprendamos a cuidar e promover nossa irmã a paz, principalmente as crianças e os jovens e a todos os excluídos e feridos da sociedade, rezemos.
1: Dai-nos, ó Pai, um coração filial.
0: Atendei-nos, ó Pai, em nossas necessidades e dai-nos levar para a vida o que a Mãe Aparecida nos está oferecendo em sua novena e festa. Por Cristo nosso Senhor.
1: Amém. Liturgia Eucarística, partilhar e agradecer. Sobre o altar do Senhor partilhamos pão e vinho, frutos do trabalho do homem e da mulher. Com o pão e o vinho, ofertamos também a nossa vida, a nossa romaria, os nossos agradecimentos e os nossos pedidos. Meu irmão, minha irmã, você aqui no santuário que deseja fazer a sua oferta neste momento, você pode dirigir aos cofres ao longo dos corredores. Como a Basílica está cheia, após a missa, você também é convidado a partilhar o que você trouxe em suas mãos, ou através das colaboradoras da família dos devotos que vão passar entre vocês uniformizado. Você que reza conosco aí da sua casa também é chamado a fazer a sua partilha, contribuindo com as obras sociais, as obras de manutenção deste santuário nacional e, sobretudo, as obras de evangelização. Na alegria de ofertar a Deus o que trazemos em nosso coração, em nossas mãos, cantemos ao Deus da vida.
3: Número 15 do folheto.

0: Pai, irmãos e irmãs, para que, trazendo ao altar as alegrias e fadigas de cada dia, nos disponhamos a oferecer um sacrifício aceito por Deus Pai Todo-Poderoso.
1: Receba o Senhor por tuas mãos este sacrifício, para a glória do seu nome, para o nosso bem e de toda a sua santa igreja.
0: Acolhei, ó Deus, as preces e oferendas apresentadas na festa da Virgem Maria, Mãe de Jesus Cristo, vosso Filho. Concedei que elas vos sejam agradáveis e nos tragam a graça da vossa proteção. Por Cristo nosso Senhor.
1: Amém.
0: O Senhor esteja convosco.
1: Ele está no meio de nós.
0: Corações ao alto.
1: O nosso coração está em Deus.
0: Demos graças ao Senhor e nosso Deus.
1: Nosso dever e nossa salvação.
0: Na verdade, é digno e justo, é nosso dever e salvação dar-vos graças sempre e em todo lugar. Senhor Pai Santo, Deus Eterno e Todo-Poderoso, a fim de preparar para o vosso Filho, Mãe que fosse digna dele, preservastes a bem-aventurada Virgem Maria de toda a mancha da culpa original e a enriquecestes com a plenitude da vossa graça. Nela nos destes as primícias da Igreja, esposa de Cristo, sem ruga e sem mancha, resplandecente de beleza. De fato, dela, Virgem Puríssima, devia nascer o Filho, Cordeiro Inocente, que tira os nossos pecados. Vós a colocastes acima de todas as criaturas em favor de vosso povo, como advogada da graça e modelo de santidade. Por isso, unido aos coros dos anjos, nós vos louvamos e cantamos alegres a uma só voz.

Ó Pai, vós sois santo, fonte de toda santidade. Santificai, pois, estes dons, derramando sobre eles o vosso Espírito, a fim de que se tornem para nós o corpo e o sangue de

0: E o vosso Espírito Santo,
1: estando para ser entregue e abraçando livremente a paixão, Jesus tomou o pão, pronunciou a bênção de ação de graças, partiu e deu a seus discípulos dizendo: tomai todos e comei, isto é o meu corpo que será entregue por vós.

Do mesmo modo, no fim da ceia, ele tomou o cálice em suas mãos e, dando graças novamente, o entregou a seus discípulos, dizendo: Tomai todos e bebei. Este é o cálice do meu sangue, o sangue da nova e eterna aliança, que será derramado por vós e por todos para a remissão dos pecados. Fazei isto em memória de mim.

0: Mistério da fé para a salvação do mundo.
1: Salvador do mundo, salvai-nos. Vós que nos libertastes pela cruz e ressurreição.
0: Celebrando, pois, o memorial da morte e ressurreição do vosso Filho, nós vos oferecemos, ó Pai, o pão da vida e o cálice da salvação. E vos agradecemos porque nos tornastes dignos de estar aqui na vossa presença e vos servir.
1: Aceitai, ó Senhor, a nossa oferta.
0: Suplicantes vos pedimos que, participando do corpo e sangue de Cristo, sejamos reunidos pelo Espírito Santo num só corpo.
1: O Espírito nos una num só corpo.
2: Lembrai-vos, ó Pai, da vossa Igreja, que se faz presente pelo mundo inteiro, que ela cresça na caridade em comunhão com o Papa Leão, com o nosso Bispo Dom Mário Antônio, os bispos do mundo inteiro, os presbíteros, os diáconos e todos os ministros do vosso povo.
1: Lembrai-vos, ó Pai, da vossa Igreja.
3: Lembrai-vos também na vossa misericórdia dos nossos irmãos e irmãs que adormeceram na esperança da ressurreição, e de todos que partiram desta vida, acolhei-os junto a vós, na luz da vossa face.
4: Enfim, nós vos pedimos, tende piedade de todos nós, e dai-nos participar da vida eterna, com a Virgem Maria, Mãe de Deus, São José, seu esposo, os apóstolos, e todos os santos e santas que neste mundo viveram na vossa amizade, a fim de vos louvarmos e glorificarmos por Jesus Cristo, vosso Filho.
0: Por Cristo, com Cristo e em Cristo, a vós, Deus Pai Todo-Poderoso, na unidade do Espírito Santo, toda a honra e toda a glória, por todos os

obedientes à palavra do Salvador e formados por seu divino ensinamento, rezemos a uma só voz. Pai nosso, que estais nos céus, santificado seja o vosso nome, venha a nós o vosso reino, seja feita a vossa vontade,

0: assim na terra como no céu. O pão nosso de cada dia nos dai hoje. Perdoai as nossas ofensas, assim como nós perdoamos a quem nos tem ofendido. E não nos deixeis cair em tentação, mas livrai-nos do mal.
1: Livrai-nos de todos os males, ó Pai, e dai-nos hoje a vossa paz. Ajudados pela vossa misericórdia, sejamos sempre livres do pecado e protegidos de todos os perigos, enquanto aguardamos a feliz esperança e a vinda do nosso Salvador, Jesus Cristo.
0: Vós é o reino, o poder e a glória para sempre.
1: Senhor Jesus Cristo, dissestes aos vossos apóstolos: eu vos deixo a paz, eu vos dou a minha paz. Não olheis os nossos pecados, mas a fé que anima a vossa igreja. Dai-lhe, segundo o vosso desejo, a paz e a unidade. Vós que sois Deus com o Pai e o Espírito Santo.
0: Amém.
1: A paz do Senhor esteja sempre convosco.
0: O amor

0: sou o pão vivo que desceu do céu. Se alguém come deste pão, viverá eternamente. Eis o Cordeiro de Deus, que tira o pecado do mundo.
1: Senhor, eu não sou digno de que entreis em minha morada, mas dizei uma palavra e serei salvo. Chegou o momento de receber Jesus na Sagrada Eucaristia. O Senhor vem a nós para ser o nosso alimento. Você aqui no santuário que vai comungar, o santuário está repleto de romeiros da Mãe Aparecida. Por isso a gente pede muito cuidado, muita cautela nesse momento de comungar. Você que está nas beiras dos corredores, você que tem mais facilidade de receber a Sagrada Comunhão, assim que você receber, dê um passo para que o seu irmão ou a sua irmã que vem após de você também possa receber a Sagrada Eucaristia. Na alegria de receber o Deus da vida, cantemos.
2: Número 25 do folheto.

0: Oremos. Alimentados com o corpo e o sangue do vosso Filho, nós vos suplicamos, ó Deus, dai ao vosso povo, sob o olhar de Nossa Senhora da Conceição Aparecida, empenhar-se nas tarefas de cada dia para a propagação do vosso reino. Por Cristo nosso Senhor.
1: Amém. E agora chegou o momento de renovar a nossa consagração no coração maternal de Nossa Senhora Aparecida. Vamos consagrar também o nosso Brasil. Vamos consagrar a nossa Romaria e a nossa família. Estendendo as nossas mãos em direção à imagem da Senhora Aparecida aqui no altar, vamos rezar juntos a consagração.
2: Ó Maria Santíssima, pelos méritos de nosso Senhor Jesus Cristo, em vossa querida imagem de Aparecida, espalhais inúmeros benefícios sobre todo o Brasil. Eu, embora indigno de pertencer ao número de vossos filhos e filhas, mas cheio do desejo de participar dos benefícios de vossa misericórdia, prostrado a vossos pés, consagro-vos o meu entendimento, para que sempre pense no amor que mereceis. Consagro

0: O Senhor esteja convosco.
1: Ele está no meio de nós.
0: O Deus de bondade, que pelo Filho da Virgem Maria quis salvar o gênero humano, vos enriqueça com sua bênção.
1: Amém.
0: Seja-vos dado sentir, sempre e por toda a parte, a proteção da Virgem, por quem recebestes o autor da vida.
1: Amém.
0: E vós que vos reunistes hoje para celebrar com fervor sua solenidade, possais escolher a alegria espiritual e o prêmio eterno.
1: Amém.
0: Por intercessão de Nossa Senhora Aparecida, Rainha, Padroeira, Mãe do povo brasileiro, que desça sobre vós e permaneça para sempre a bênção do Deus Todo-Amoroso, Pai, Filho e Espírito Santo.
1: Amém.
2: Glorificai ao Senhor com vossas vidas. Ide em paz, que o Senhor vos acompanhe.
1: Graças a Deus. E agora nossas palmas para a Mãe de Deus e Nossa Mãe, todo o santuário manifestando seu carinho e a sua devoção. Viva Senhora Aparecida!

a você que rezou conosco aí da sua casa, através das mídias sociais do Santuário Nacional, continue rezando conosco ao longo do dia e também da TV Aparecida, os vários momentos oracionais aqui do Santuário de Nossa Senhora. Cantemos o canto final.

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De muito bom dia. Agora já são 5 horas mais 12 minutos. 5 horas mais 12 minutinhos e nós estamos chegando, meu povo. Chegando no seu rádio para mais um programa Coração Sertanejo. Aqui nos 95,7 da sua Rádio Coração.

outra vez por aqui. Felizes da vida nesta manhã gostosa de segunda-feira, 12 de outubro de 2026.

0: Mato Grosso do Sul, alô gente que ouve a gente nesse mundão de meu Deus. Aonde você estiver, sejam bem-vindos, sejam bem-vindas. Tivemos aí a programação diretamente da Rádio Aparecida, celebração da Santa Missa, né? Que maravilha! E a partir de agora o comando passa a ser aqui, diretamente do estúdio auxiliar no Altos da Avenida Marcelino Pires, no Altos da Avenida Marcelino Pires, falando para todo o sul do Mato Grosso do Sul e pela internet para o Brasil e para o mundo.
1: Brasil!
0: Eita, gente, telefoninho liberado, meu povo! O telefone mais amado da região liberado para você ligar e participar do nosso programa, hein? Pega a caneta, o lápis, abre o teclado, o telefone, já vai digitando, uai! Verdade, bora lá! Para enviar torpedos e mensagens para falar com o Enio Teixeira,

0: Anota aí. 99907-2204.
1: Olha a mensagem.
0: 99907-2204. E tem também o WhatsApp oficial da rádio, tá bom? Ele é fixo e o WhatsApp, anota aí, 3422-9507, tá bom? 3422-9507.

0: 12 de outubro, dia das crianças e dia também da padroeira do Brasil. Nossa Senhora Aparecida, rogai por nós. Bom dia, Maria Aparecida Pereira do Parque das Nações. Bom dia, família Matias do quarto plano. Um abraço para vocês aí também. Bom dia, Rubão. Bom dia, Marilei. Bom dia, Dona Edinalva. Tá aqui, tem áudio? Vamos ver. Alô, bom dia.
1: Bom dia, a paz de Jesus, o amor de Maria. Estamos indo para a Vila São Pedro. Lá tem fé em Deus e não doer nada. Toda raiva, só mente. Bernardo Zé Rafael, do Jardim dos Estados. Bom dia, bom dia.
0: Bom dia, Dona Edinalva. Ô, Dona Edinalva, vai com Deus e Nossa Senhora, menina. Olha, tem muita gente caminhando com destino ao Santuário de Nossa Senhora Aparecida na Vila São Pedro. Tá indo, liga pra gente. Fala, ô Enio, manda um áudio, pode mandar áudio aí. Tá indo, manda pra gente. Fala o nome, fala que altura que tá mais ou menos. Bom, pode pedir uma canção. Muita gente indo com fone de ouvido, caminhando. Tem gente que vai com radinho, né? Pra ouvirem no coletivo. Então, galera que tá aí seguindo a gente, seguindo e dando carona pra gente, liga e registra a audiência. Manda, pode mandar um áudio aí também, tá bom? Meu caro amigo Heleno, vamos lá. Alô, bom dia.
2: Bom dia, meu irmão Enio Teixeira.
0: Bom dia, Heleno.
2: Bom dia, Brasil. Bom dia, Dourado. Bom dia, minha mãe do céu, nossa protetora. É o meu dia de meu aniversário hoje também, Teixeira. Hoje, eu faço 72 anos,
0: parabéns, Helene.
2: Que Deus me ajude, que Deus me ajude que eu faça mais 72 anos.
0: Que bom, rapaz.
2: Bom dia, dona Aparecida do Jardim do Estado, tá ligado?

0: Exatamente, Sheila.
1: Tá certo.
0: Que Deus abençoe todos nós, tá bom?
1: Amém.
0: Helena, se der tempo, toca uma mulher aí de Nossa Senhora pra nós aí, tá bom?
1: Tá certo.
0: Deus abençoe você, paz e bem, nós todos.

0: FM, aqui é Zelaide Lagoa e Lagoinha em Vicentina. Alô, Vicentina! Quem mais tá com a gente aqui? Rosana e Miguel, Sitioca, Síria, Raslém. Bom dia, comadre Eva. Bom dia, Vando, mandou áudio. Vamos ouvir. Alô, Vando, velho.
1: Segunda-feira abençoada.
0: Amém.
1: Semana começando. Hoje é dia de Nossa Senhora Aparecida.
0: Verdade.
1: Rapaz, passamos aqui pela rodovia. Mas muita gente
0: indo no
1: santuário Nossa Senhora Aparecida.
0: Que
1: coisa
0: bom.
1: Mais linda, rapaz. A gente chega a ficar emocionado.
0: Bom, né?
1: Mas valeu, meu irmão. Grande abraço. Fica com Deus. Toma
0: Amém.
1: Aí na correria. Vamos pra Nova Alvorada. Não pode
0: tá
1: parar,
0: certo.
1: Né?
0: Vai com Deus, Nossa Senhora, Vando. Ô, Vando.
2: De coração.
0: Valeu, Wanda. Abraço pra você e pra esposa Neide. Tem mais áudio? Vamos ouvir, eu quero ouvir áudio. Alô, bom dia.
3: Bom dia, bom dia. Nossa Senhora te cubra com o seu manto.
0: Amém.
3: Sagrado. Você
0: Amém.
3: É uma pessoa cativante, alegre, animada.
0: Amém.
3: E tem um programa excelente.
0: Obrigado.
3: Ofereço esse dia de Nossa Senhora para minha família, meus filhos, minhas noras, meus netos, minha esposa, meus irmãos, minhas irmãs, toda a minha família, minha comunidade, o grupo do terço, para uma colega que está aqui em casa, a Marcela.
0: Bom dia, Marcela.
3: E para todas aquelas pessoas que precisam de oração, para as pessoas doentes, e todos vocês da rádio.
0: Tá bom,
3: estamos juntos na Design do Terço.
0: Certo.
3: E gostaria de ouvir a Igrejinha Azul.
0: Tá bom, dona Lu.

0: certo, dona Edinalva, tá certinho. Ela falou, Enio Helena, meu irmão, que Deus dê muitos e muitos anos de vida pra ele. Verdade. Grande abraço, né, Helena? Tudo de bom. Parabéns pelo seu dia, menino! Eu vou começar ele pedindo Nossa Senhora, é claro, eu não poderia fazer diferente hoje. É um especial, nesse dia muito especial, né? E não esquecendo que 6 horas a gente reza a dezena do terço juntos, tá bom, gente? Dá tempo de você mandar o seu pedido de oração, seus agradecimentos também, tá bom? É o Rick Renner, Nossa Senhora Aparecida, rogai por nós!
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2: 5:28.
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4: 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Não nos deixemos roubar a alegria da evangelização. 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Mensagem do Papa Francisco por ocasião do mês missionário.

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3: Celebramos hoje a festa de Nossa Senhora da Conceição Aparecida, rainha e padroeira do Brasil, e também o Dia da Criança. A imagem da Mãe Aparecida foi colhida por 3 pescadores em outubro de 1717, quando lançavam suas redes no Rio Paraíba. Hoje é venerada no Santuário Nacional em Aparecida do Norte. Em 1930, foi proclamada pelo Papa Pio XI a padroeira do Brasil. Na oração eucarística de hoje, lemos que Deus, a fim de preparar para seu filho mãe que fosse digna dele, preservou a Virgem Maria da mancha do pecado original, enriquecendo-a com a plenitude da sua graça. Nela nos deu as primícias da Igreja, esposa de Cristo, sem ruga e sem mancha, resplandecente de beleza. Puríssima, na verdade, devia ser a Virgem que nos daria o Salvador, o Cordeiro sem mancha, que tira os nossos pecados. Escolhida entre todas as mulheres, modelo de santidade e advogada nossa, ela intervém sem cessar em favor do povo de Deus. Elevemos nossas preces a Deus, agradecendo pela Mãe Maravilhosa que Ele nos deu e pedindo a Ele, pelas mãos de Maria, pela Igreja, pelo nosso país e pelas crianças, para que tenham direito à vida em abundância, sendo concebidas com responsabilidade, cuidadas com carinho e atenção em seu desenvolvimento e educadas para o bem e a verdade. Amém.
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15: 5:33.
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0: uma passadinha lá na galera. Vamos ver quem tá lá com a gente. Bom dia, Luzia. Bom dia, Irineu. Um abraço pra vocês aí na Associação Banco da Terra, região do Guaíba. Um abraço, tudo de bom. Bom dia pro Geza também, né? Um abraço pro Geza também, que sempre tá nos dando o carinho do rádio ligado. Bom dia pro Dino, bom dia, Gabriel. Márcio, vamos levantar, Márcio, velho. Bom dia, Márcio e dona Sueli. Levanta, Heitor. Cadê o Marcelo, velho? Já tá por aí ou não tá? Ainda tá, não? Como é que tá aí a região, Luzia? Manda pra gente aí. Tá chovendo bem por aí? Galera tá entrando e saindo. Manda aí pra gente. Associação Banco da Terra, na região de Ponta Porã. Bom dia, bom dia, bom dia, bom dia. Fazenda Santa Helena, Jânio e Izete. Bom dia, casal. Um abraço. A Cida Mendes está com a gente aqui. Ah, ela mandou o áudio. Vamos ouvir o áudio. Alô, bom dia, menina.
1: Bom dia, Enio. A paz de Jesus, o amor de Nossa Mãe Maria. E hoje, dia de Nossa Senhora Aparecida, verdade, né? Que ela cubra nosso Brasil com um manto sagrado.
0: Amém.
1: E toda a humanidade, né? Um abraço, fica com Deus. Tchau, tchau.
0: Cida Mendes lá na nossa querida Vicentina. Bom dia, Vicentina. Mais um áudio? Bora lá. Alô, bom dia.
2: Bom dia, Teixeira. Bom dia a todos os ouvintes. Estamos por cá no Residencial Grêmio Vila, tomando aquele chimarrão.
0: Cício, velho.
2: Tá gostoso.

0: tomar o chimarrão.
1: Hoje tá bom, né, Cícero?
0: Dona Kelly e a Gigi já tá chegando na Vila São Pedro do Pé.
1: Eita.
0: Já pé 3 horas da madrugada aqui, mas os vizinhos já estão chegando na Vila São Pedro, indo lá pagar a promessa. Pagar a promessa que ela fez a mãezinha e a mãe atendeu o pedido e ela tá chegando lá já.
1: Tá chegando lá, né? Graças a Deus. Ô Cícero, um abraço. Tudo de bom, tá aí no Greenville, sempre nos dando o carinho do rádio ligado. Oi, Enio, bom dia.

0: menina. Ela fala assim, estrada não tá boa, né? Chovejando muito por lá, choveu bastante ontem. Então tá bem daquele jeito, né? Quem tá, tá. E quem não tá, bate palma. Só trator. Ei, meu Deus, um grande abraço. Mas daqui a pouquinho melhor a gente vai. Essa chuva é ótima. Bom, grande abraço. Obrigado, Luzia. Obrigado, Irineu. É. Vai digitando aí. Enio, quero oferecer a dezena do texto para todos os religiosos e religiosas da nossa diocese, para todos da Rádio Coração. Obrigado, Leandra. Luzia, Irineu, valeu. Graças, graças. Marina Montanha mandando um áudio. Vamos ouvir a Marina. Alô, bom dia.
1: Que a Nossa Senhora Aparecida te proteja.
0: Amém.
1: Com seu manto sagrado.
0: Amém.
1: Todos os dias da sua vida e da sua família também.
0: Amém. Eita, dona Marina Montanha, obrigado. Reza pela gente. Pode rezar. Tá bom? Leonardo, rumo a Goiânia? Vai lá. A gente vai ter o horário político, né? E aí, depois do horário político, a gente reza a dezena, tá bom? Combinado? A hora de terminar a política, a gente entra direto com a dezena. Beleza? Então vai lá.
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2: 5:56.
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12: Maria, jovem de Nazaré, foi escolhida por Deus para ser a mãe do Cristo. Sempre fiel à Sagrada Escritura e à oração, Maria, na sua humildade, colocava-se como serva. Seu único desejo era o de viver segundo a vontade e determinação de Deus. Outubro, mês de Nossa Senhora Aparecida.
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0: 5:59.
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E chegamos no momento especial do nosso programa, né? Momento este que dedicamos a Maria, Mãe de Jesus, Nossa Senhora Aparecida, a padroeira do Brasil. E neste dia tão especial para nós, católicos, devotos, pedimos a Deus e agradecemos pela nossa saúde, pelo nosso trabalho, pela nossa família, por mais um dia. E pedimos a Ti, Santa Mãe de Deus, que interceda por nós junto a Seu Filho amado Jesus. Interceda pelas nossas famílias, aqueles que estão distantes e que deixam saudades, que a Senhora possa protegê-los onde estiverem. Rezamos pelos nossos enfermos, os que estão nos hospitais, aqueles que estão em casa, os que aguardam por procedimentos. Colocamos em oração aqueles que todos os dias estão nas BRs e rodovias desse nosso Brasilzão, desse mundão de meu Deus, trabalhando em busca do pão de cada dia da família. Que a Senhora possa guiá-los na ida e na volta com segurança. Colocamos em oração as pessoas que perderam entes queridos, que estão com aquela dor no coração, né? Que a Senhora leve o consolo para essas pessoas, pelas famílias que passam por um momento difícil em todas as áreas, né? No relacionamento conjugal, pais e filhos, no financeiro, quantas e quantas, né? Maneiras de afetarem a família, né? Que a Senhora interceda por ela, fortaleça na graça, no amor de Deus. Vamos rezar também por todas as pessoas que estão neste momento, outros que já chegaram e que caminham com destino ao santuário, aos romeiros nesse mundão de meu Deus, que eles possam fazer a sua romaria com segurança, com a proteção da Virgem Santa Maria, Mãe de Deus. E as nossas orações vai para você que neste momento reza conosco, aonde estiver. Que Nossa Senhora acolha os seus pedidos, os seus agradecimentos e leve a seu Filho amado. Rezamos pelos projetos da Fundação Terceiro Milênio da Rádio Coração, pela nossa diretoria, funcionários, voluntários, a você que é contribuinte. E é claro, colocamos em nossas orações você que é patrocinador. Que a Mãezinha do Céu esteja sempre intercedendo pelos seus projetos. Em nome do Pai, do Filho e do Espírito Santo. Amém. Creio em Deus, Pai Todo-Poderoso, Criador do céu e da terra, e em Jesus Cristo, seu único Filho, nosso Senhor, que foi concebido pelo poder do Espírito Santo, nasceu da Virgem Maria,

padeceu sob Pôncio Pilatos, foi crucificado, morto e sepultado, desceu à mansão dos mortos, ressuscitou ao terceiro dia, subiu aos céus, está sentado à direita de Deus Pai Todo-Poderoso, onde há de vir a julgar os vivos e os mortos. Creio no Espírito Santo, na Santa Igreja Católica, na comunhão dos santos, na remissão dos pecados, na ressurreição da carne, na vida eterna. Amém. Quem reza conosco, as nossas orações, vai para a Leandra, né? Ela diz aqui que Nossa Senhora Aparecida do Brasil nos abençoe, nos proteja de todos os males, amém, de todos os inimigos. Amém, Leandra. Nossas orações, vai lá, Luzia, Irineu, Nageza, bom dia, Márcio, Sueli, toda a família. Florentina, bom dia. Bom dia, Kênio, a paz de Jesus e a de Nossa Senhora Aparecida proteja. Coloca meu nome na dezena do terço e toda a minha família para vocês também. Cida de Laguna Carapã, ô dona Cida, paz e bem para a senhora, para todo o pessoal de Laguna. Heleno, dona Antônia, Chácara dos Caiuás. Rosa, dona Rosa, tá aqui, né? Dona Lúcia Rosa, mais amiga que está visitando ela, né? Isso. O Vando, que está na estrada. Comadre Eva, Rosane Miguel, Citioca Síria Raslen, quem mais está aqui com a gente? Bom dia, Cida Mendes, rezando junto a dezena do terço, hein? Aqui, quem está? O Carlos Morel, bom dia, Carlos. Ele diz aqui, bom dia, Eni, estamos saindo para o santuário. Carlos e Sônia, Marina Montanha, Rio Brilhante, Cícero e Kelly no Greenville. Cida Florencio, Itaporã, Cedina de Milso, bom dia. Dona Edinalva, paz e bem. Zelaide, Lagoa, Lagoinha, né? Heleno, da Chácara dos Caiuás, Rubão, Marileide, Paulo e Valéria, família Matias, Maria Aparecida Pereira, paz e bem para a senhora também, né? Enfim, gente, vamos rezar pela paz e pela saúde do Brasil e do mundo. Em nome do Pai, do Filho e do Espírito Santo. Amém. Creio em Deus Pai Todo-Poderoso, Criador do céu e da terra, e em Jesus Cristo, seu único Filho, nosso Senhor, que foi concebido pelo poder do Espírito Santo, nasceu da Virgem Maria, padeceu sob Pôncio Pilatos, foi crucificado, morto e sepultado, desceu à mansão dos mortos, ressuscitou ao terceiro dia e subiu aos céus. Está sentado à direita de Deus Pai Todo-Poderoso, onde há de vir a julgar os vivos e os mortos. Creio no Espírito Santo, na Santa Igreja Católica, na comunhão dos santos, na remissão dos pecados, na ressurreição da carne, na vida eterna. Amém. Pai nosso que estás no céu, santificado seja o vosso nome. Venha a nós o vosso reino. Seja feito a vossa vontade, assim na terra como no céu. O pão nosso de cada dia nos dai hoje. Perdoai-nos as nossas ofensas, assim como nós perdoamos a quem nos tem ofendido. E não nos deixeis cair em tentação, mas livrai-nos do mal. Amém. Ave Maria, cheia de graça, o Senhor é convosco. Bendita sois vós entre as mulheres, e bendito é o fruto do vosso ventre, Jesus. Santa Maria, Mãe de Deus, rogai por nós, pecadores, agora e na hora de nossa morte. Amém. Ave Maria, cheia de graça, o Senhor é convosco. Bendita sois vós entre as mulheres, e bendito é o fruto do vosso ventre, Jesus. Santa Maria, Mãe de Deus, rogai por nós, pecadores, agora e na hora de nossa morte. Amém. Ave Maria, cheia de graça, o Senhor é convosco.
Bendita sois vós entre as mulheres, e bendito é o fruto do vosso ventre, Jesus. Santa Maria, Mãe de Deus, rogai por nós, pecadores, agora e na hora de nossa morte. Amém. Ave Maria, cheia de graça, o Senhor é convosco. Bendita sois vós entre as mulheres, e bendito é o fruto do vosso ventre, Jesus. Santa Maria, Mãe de Deus, rogai por nós, pecadores, agora e na hora de nossa morte. Amém. Ave Maria, cheia de graça, o Senhor é convosco. Bendita sois vós entre as mulheres, e bendito é o fruto do vosso ventre, Jesus. Santa Maria, Mãe de Deus, rogai por nós, pecadores, agora e na hora de nossa morte. Amém. Ave Maria, cheia de graça, o Senhor é convosco. Bendita sois vós entre as mulheres, e bendito é o fruto do vosso ventre, Jesus. Santa Maria, Mãe de Deus, rogai por nós, pecadores, agora e na hora de nossa morte. Amém. Ave Maria, cheia de graça, o Senhor é convosco. Bendita sois vós entre as mulheres, e bendito é o fruto do vosso ventre, Jesus. Santa Maria, Mãe de Deus, rogai por nós, pecadores, agora e na hora de nossa morte. Amém. Ave Maria, cheia de graça, o Senhor é convosco. Bendita sois vós entre as mulheres, e bendito é o fruto do vosso ventre, Jesus. Santa Maria, Mãe de Deus, rogai por nós, pecadores, agora e na hora de nossa morte. Amém. Ave Maria, cheia de graça, o Senhor é convosco. Bendita sois vós entre as mulheres, e bendito é o fruto do vosso ventre, Jesus. Santa Maria, Mãe de Deus, rogai por nós, pecadores, agora e na hora de nossa morte. Amém. Ave Maria, cheia de graça, o Senhor é convosco. Bendita sois vós entre as mulheres, e bendito é o fruto do vosso ventre, Jesus. Santa Maria, Mãe de Deus, rogai por nós, pecadores, agora e na hora de nossa morte. Amém. Glória ao Pai, ao Filho e ao Espírito Santo, como era no princípio, agora e sempre. Amém. Ó meu Jesus, perdoai-nos, livrai-nos do fogo do inferno, levai as almas todas para o céu e socorrei principalmente as que mais precisarem da vossa misericórdia. Nossa Senhora do Rosário, rogai por nós. Agradecimentos. Infinitas graças vos damos, soberana rainha, pelos benefícios que todos os dias recebemos de vossas mãos liberais. Dignai-vos agora e para sempre tomar-nos debaixo do vosso poderoso amparo, e para mais vos agradar-vos, saudamos com a salve rainha. Salve rainha, mãe de misericórdia, vida, doçura e esperança nossa salve. A vós bradamos os degredados filhos de Eva. A vós suspiramos gemendo e chorando neste vale de lágrimas. Eia, pois, advogada nossa, esses vossos olhos misericordiosos a nos volvei. E depois deste desterro, nos mostrai a Jesus. Bendito o fruto do vosso ventre, ó clemente, ó piedosa, ó doce e sempre Virgem Maria. Rogai por nós, Santa Mãe de Deus, para que sejamos dignos das promessas de Cristo.

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2: 6:28.
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4: 6:32.
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gente, bora lá pra previsão do tempo, seu N Teixeira. Gente, segundo o site Clima Tempo, esta previsão, ela é pra cidade de Itaporã e também pra região da Grande Dourados. Hoje, dia 12 de outubro de 2026, a previsão é a seguinte: segunda-feira, né? Sol com pancada de chuva de manhã, gente, e muitas nuvens à noite, tá? À noite o céu fica nublado e pode chuviscar, mínima de 19, máxima de 27 graus, 93% de chance de chover 1,7 milímetros. Tá bom? Deixa eu dar uma pincelada aqui para amanhã e depois. Amanhã, mínima de 19, máxima de 29 graus. Probabilidade de chuva de 4 milímetros. O que chama atenção aqui é para quarta-feira, viu, gente? Quarta-feira, mínima de 20, máxima de 27 graus. E tem aí 96% de chances de chover 66 milímetros, tá? É muita chuva, viu, gente? É muita chuva, tá? Então, é a previsão que mais chama atenção, é a de quarta-feira. Quarta-feira, tá bom? A chuva começa de madrugada e se estende, né, ao longo do dia. Deus queira que ele seja aquela chuva tranquila e serena, né? Beleza? Eita, já tá na hora de ir embora? Vê certinho, vê com... Confere aí pra gente. É, já.

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0: 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Eu disse, ô... Oh...

É claro que a última de hoje não poderia ser diferente, para homenagear a padroeira do Brasil, Nossa Senhora Aparecida, Frei Gilson, colo de mãe. Oi, gente, que maravilha, né? Fiquem na paz. Um ótimo dia, feriado santo. Que Nossa Senhora interceda por todos nós.

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2: Hoje é segunda-feira, dia 12 de outubro de 2026, e o Informativo Coamo está chegando novamente no seu rádio. Um ótimo dia para você, cooperado, e para você, amigo ouvinte de todas as manhãs. Hoje é um dia de muitas comemorações, com celebração ao Dia do Engenheiro Agrônomo, ao Corretor de Seguros e Dia das Crianças. Reze nesta data para Nossa Senhora Aparecida, Rainha, Padroeira irrevogável do nosso Brasil. A lua está na fase nova. Este programa que você ouve é uma produção da assessoria de comunicação da Coamo, com veiculação em 45 emissoras de rádio no Paraná, Santa Catarina e Mato Grosso do Sul. Eu sou o Guilherme Boller e tô trazendo para você o programa da família rural e cooperativista.
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2: Como eu já destaquei na introdução do nosso programa, hoje é celebrado o Dia do Engenheiro Agrônomo, profissional que desempenha um papel fundamental no desenvolvimento da agricultura brasileira e na construção de sistemas produtivos cada vez mais eficientes, sustentáveis e tecnológicos. Em uma atividade que evoluiu de forma acelerada nas últimas décadas, os engenheiros agrônomos estiveram diretamente envolvidos na difusão de conhecimento, na adoção de novas tecnologias e na busca constante por mais produtividade e rentabilidade nas propriedades rurais. Para marcar essa data especial, o Informativo Coamo conversou com dois profissionais que dedicaram praticamente toda a sua trajetória profissional à agronomia e ao cooperativismo. Juntos, eles somam quase 80 anos de atuação na assistência técnica da Coamo, acompanhando de perto as transformações que moldaram a agricultura que conhecemos. Hoje, eu te convido para conhecer as trajetórias de Roberto Bueno Silva e o Wilson Aparecido Juliano, que nos ajudam a refletir sobre a importância da profissão para o presente e para o futuro do agronegócio.
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2: A lua nova é excelente para podas de limpeza e renovação. Se você tem árvores frutíferas ou plantas ornamentais, aproveite para retirar galhos secos ou doentes, pois isso estimula o crescimento futuro e fortalece a planta para os próximos ciclos. 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
1: Quando o engenheiro agrônomo Roberto Bueno Silva ingressou na Coamo no ano de 1986, a agricultura era muito diferente da realidade atual. Os recursos tecnológicos eram mais limitados, as ferramentas de manejo eram outras e grande parte das informações disponíveis hoje ainda estava em desenvolvimento. Ao longo das últimas 4 décadas de atuação junto aos cooperados, ele acompanhou a evolução das lavouras, o avanço da pesquisa, a chegada de novas tecnologias e a modernização dos sistemas de produção. No programa de hoje, Bueno relembra essa trajetória, fala sobre os desafios enfrentados pela profissão ao longo do tempo e compartilha sua visão sobre o papel do engenheiro agrônomo na agricultura moderna.
2: A gente, na agronomia, pode ter diversas oportunidades, diversos setores que pode trabalhar. E aqui na Coamo, me deu a oportunidade de trabalhar numa parte que eu gosto muito, que é assistência técnica a nível de produtor, acompanhar as lavouras, né? A questão de crédito rural, etc e tal. Então, em todos esses anos aí, a gente percebeu uma grande evolução aí na agricultura, né? E que para nós, engenheiros agrônomos, foi muito importante e determinante para que a gente conseguisse chegar onde a gente está hoje. Porque naquela época lá, tudo era diferente, né? Para o engenheiro agrônomo. Existiam menos ferramentas tecnológicas, né, para ajudar o agrônomo e o produtor. Os insumos eram totalmente diferentes. Então, ao longo dessa caminhada aí, a gente percebeu uma mudança muito considerável. E o engenheiro agrônomo, ele tem que estar preparado para as mudanças. Porque veja bem, principalmente essa parte de tecnologia, as pessoas que têm, são de uma outra geração, como eu sou, né? De 40 anos já de agronomia. Se você comparar com quem está 5, 2, 3 anos formado, a gente tem uma experiência muito maior, né? Tem uma bagagem muito maior, mas nesses aparatos tecnológicos aí, essa moçadinha nova aí, realmente eles estão mais bem preparados, mais bem vivenciados do que a gente, né? Então foi uma caminhada bonita ao longo desses 40 anos. E a gente tem que, como engenheiro agrônomo, né, tem que estar preparado para ser competitivo no mercado, independente da sua idade, né? Então a gente tem que ter saúde boa, né? A cabeça boa, tem que cuidar bem disso aí, e a gente tem que estar muito competitivo, porque quando se perceber que não consegue acompanhar mais, aí talvez esteja chegando a hora de dar uma parada, né?
3: Bueno, pra gente poder finalizar toda essa sua trajetória de 40 anos, torna você uma referência, uma inspiração para todo o quadro técnico da Coamo. Queria que você deixasse aqui um recado, uma mensagem para os demais engenheiros agrônomos, para os profissionais da área técnica, nesse dia do engenheiro agrônomo que está sendo comemorado hoje. Não só para eles, mas também para aqueles que estão no mercado, estão na universidade, que estão nos ouvindo aqui hoje.
2: Eu gostaria de reforçar o que eu disse, né? Fazer o que gosta. Fazer com ética, honestidade, acho que isso é primordial. A má intenção, sabe, as inverdades, porque você não pode matar a galinha dos seus ovos de ouro. Você tem que tratar bem, você tem que inspirar confiança no teu serviço. E isso, ao longo dos anos, mais dia ou menos dia, aparece. Então, o que eu gostaria de reforçar aqui realmente é essa, fazer o que gosta, né? Se talvez a pessoa está num ambiente que não é aquele, porque a agronomia oferece diversos setores que você pode trabalhar. Você pode ser professor, você pode ser cientista, você pode ser um agrônomo de campo, como eu sou, você pode ser agrônomo de empresas, de produtos de defensivos, fertilizantes, de cereais. Você tem uma série de opções aí que você pode seguir. Se você não está bem, não está satisfeito naquele setor, talvez seja hora de procurar uma mudança, né? Mas o principal que eu vejo é isso aí, é se manter com saúde, se atualizar e se fazer o que gosta.
1: Assim como Roberto Bueno, o engenheiro agrônomo Wilson Aparecido Giuliani também construiu sua carreira acompanhando a evolução da agricultura paranaense e o crescimento do

0: cooperativismo junto da Coamo. Formado em 1987, ele iniciou sua trajetória profissional na Coamo logo após concluir a graduação. E desde então atua ao lado dos cooperados, levando conhecimento técnico e contribuindo para a adoção das tecnologias que impulsionaram o aumento da produtividade nas lavouras.
1: Nesses 39 anos aí que eu atuo na profissão como engenheiro agrônomo, né, notamos aí mudanças aí significativas aí na agricultura e também no exercício da agronomia. A agricultura cresceu muito, as produtividades evoluíram através de muita pesquisa de empresas como Embrapa, das cooperativas, e a atuação do engenheiro agrônomo aí é fundamental, foi, né, fundamental para esse crescimento. Na minha visão, ser engenheiro agrônomo é ser o elo de ligação entre a tecnologia desenvolvida pela pesquisa e a aplicação dela no campo junto aos cooperados, junto aos agricultores. Atuar como engenheiro agrônomo na Coamo é algo muito gratificante. A cooperativa nos dá a oportunidade de levar ao agricultor as melhores tecnologias disponíveis no mercado, promovendo o seu crescimento, desenvolvimento e as melhorias de produtividade a nível de campo.
0: Você acabou de ouvir as entrevistas realizadas com os engenheiros agrônomos da Coamo, Roberto Bueno Silva, que é de Campo Mourão, e com Wilson Aparecido Juliane, que é de Guarapuava. Os dois profissionais construíram suas carreiras ao lado dos cooperados da Coamo e acompanharam de perto a evolução da agricultura nas últimas 4 décadas. Neste Dia do Engenheiro Agrônomo, a Coamo presta sua homenagem e seu reconhecimento a todos os profissionais que dedicam seu conhecimento e sua experiência ao desenvolvimento do agronegócio e para a produção de alimentos para o Brasil e para o mundo.

0: Se está na Coamo, está seguro, está em casa.
1: Desta maneira, nós vamos chegando ao final de mais uma edição do Informativo Coamo. Eu desejo um excelente feriado a todos que nos ouvem com as bênçãos de Nossa Senhora Aparecida. Amanhã, nós estamos de volta aqui no seu rádio com uma nova edição do programa da Família Rural e Cooperativista preparada especialmente para você. Um forte abraço para você, amigo ouvinte, e até o próximo Informativo Coamo.
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6: Sete horas.
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4: 7:03.
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0: Muito bom dia, que a paz de nosso Senhor Jesus esteja com você e os seus. Estamos começando mais uma semana aqui na sintonia do amor maior amor. Eu, pelo missionário um pouco rouco hoje, ontem na nossa procissão gritei, louvando e bendizendo a Deus, pedindo a intercessão de Nossa Senhora Aparecida, e hoje sou um pouco rouco, mas vamos seguindo, vamos nessa manhã, nesse dia especial, pedindo as bênçãos de nosso Deus. Onde quer que você esteja, na sua casa, no seu carro, no trabalho, na bike, no busão, na academia, você que está em Romaria, ouvindo a 95,7 FM, muito bom dia. Que a intercessão de Nossa Senhora Aparecida, que o manto sagrado da mãezinha caia poderosamente sobre você.
1: Tudo que aqui plantar, aqui mesmo colherá.
0: Vamos plantar alegria, vamos plantar o amor, vamos plantar o amor e sempre protegendo a palavra de Deus, sempre seguindo a palavra de Deus. Então eu desejo a você uma grande segunda-feira na presença de Deus, sobre a intercessão de Nossa Senhora.
1: Jesus, que Deus esteja convosco, é como Cristo ensinou.
0: Eu te desejo a paz e você me deseja a paz. Assim, vamos lá, vamos assim, ó.
1: Eu te desejo a paz, Jesus, você me deseja também.
0: Então aumenta o som do carro, aumenta o som aí na sua casa, aumenta o som na Romaria. Você, peregrino, você, romeiro, muito bom dia, dia especial em honra padroeira do Brasil, em honra a Nossa Senhora Aparecida. Vamos juntos, ó, aumenta o som que eu vou te desejar um bom dia, a paz de Jesus, e você vai desejar para mim também. Vamos juntos, aumenta o som do carro, eu vou lá, ó. Vamos, que a paz de nosso Senhor Jesus alcance o seu coração. Que Deus te abençoe. E você desejando, e contigo também, Pio. Vamos juntos. Que a paz de nosso Senhor Jesus esteja com você. E contigo também. Vamos começando. Começando fazendo a oração do dia. Pedindo as bênçãos do céu.
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Pai, do Filho e do Espírito Santo. Amém. Senhor Jesus, no dia de hoje eu quero te entregar mais uma vez a minha vida, a minha história, a minha missão. Quero te louvar e te bendizer pela oportunidade de mais uma vez estar aqui na Rádio Coração, pedindo a sua proteção. E peço a proteção de todos que estão na sintonia, todos que estão em romaria, em peregrinação. Que as bênçãos possam cair poderosamente sobre a minha casa, sobre a sua casa, você que está me ouvindo, sobre cada família da nossa diocese, do nosso amado Brasil. Que a padroeira do Brasil nos envolva com o seu manto sagrado, nos protegendo de todo mal.

0: de todo mal, de todo ódio, de toda angústia. Que as pessoas possam acolher a presença de Deus no seu coração, acolher o nosso Brasil e querer o melhor para todos, não apenas para uma classe ou outra, mas para todos, para todo o Brasil. Que a nossa padroeira, a nossa intercessora, no dia de hoje, possa nos proteger e interceder junto ao filho dela em cada pedido que trazemos no coração. Assim nós começamos, e assim eu te peço, mãezinha, Nossa Senhora Aparecida, intercessora, rogai por nós.
1: Ave Maria, cheia de graça, o Senhor é convosco. Bendita sois vós entre as mulheres, bendito é o fruto do teu ventre, Jesus. Santa Mãe de Deus, rogai por nós.

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Em nome do Pai, do Filho e do Espírito Santo. Naquele tempo, houve um casamento em Caná da Galileia. A mãe de Jesus estava presente. Também Jesus e seus discípulos tinham sido convidados para o casamento. Como o vinho veio a faltar, a mãe de Jesus lhe disse: "Eles não têm mais vinho." Jesus respondeu: "Mulher, por que diz isso a mim? A minha hora não chegou." Mas a sua mãe disse aos que estavam servindo: "Fazei tudo o que ele vos disser." Meus irmãos e minhas irmãs, aqui no Brasil, é bom destacar isso, nós estamos hoje celebrando uma solenidade, a Virgem Maria da Conceição Aparecida, padroeira do nosso Brasil. Então pode ser que você que é de outro país, que esteja acompanhando, tenha outro texto no Evangelho de hoje, mas aqui no Brasil nós celebramos esta solenidade. Bem, eu peço licença então a vocês, porque hoje nós tomamos esse texto do Evangelho de São João, que é um texto muito conhecido das bodas de Caná. O texto, ele é muito oportuno para nós reconhecermos o lugar de Maria na história da salvação. O seu lugar é aquele de estar ao lado de todos os discípulos do seu filho Jesus. Não há confusão, não há idolatria e muito menos não há menosprezo a respeito da pessoa de Jesus. Porque a resposta de Jesus muitas vezes é usada para dizer: "O que tenho eu a ver contigo?", né? Como se Jesus estivesse desprezando a sua mãe. Tolice isso, né? Maria sabe o seu devido lugar. E Maria, ela tem a percepção da vida dos discípulos. Como é bonito entender, né? Como a mãe, ela tem um olhar cuidadoso. Como a mãe, ela tem às vezes a visão de coisas que nem o pai tem e nem os irmãos têm. Vejam, o que ela percebeu naquela festa de casamento? Tem um termo aqui interessante que aparece, que é estéreo, que quer dizer carência, falta, sofrer necessidade. Maria percebe que falta alguma coisa. Eles não têm mais vinho. Ela percebe a falta da alegria. Mesmo Jesus estando presente, Jesus foi convidado para esse casamento. Sem Jesus, nós nunca estaremos completos. Podemos viver de festas, podemos ter dinheiro, podemos ter fortunas, mas se faltar Jesus, esse vinho da alegria, falta tudo. Maria, ela é a discípula perfeita. Ela é como aquela talha, né, repleta de vinho bom, do vinho bom que é Cristo, porque ela é cheia de Deus, ela é cheia do Espírito Santo. Em certos momentos da história, Deus faz transbordar, né, esta talha cheia de amor através das aparições, né, que nós conhecemos, aparições marianas pelo mundo, Lourdes na França, Fátima em Portugal, Guadalupe no México, La Salette também na França, Aparecida aqui no nosso Brasil. Por isso, nesse dia de hoje, nós reconhecemos

o olhar atento da Virgem Maria na vida de cada um dos discípulos do seu Filho Jesus. Por isso nós podemos dizer: viva a Mãe de Deus e nossa a Senhora Aparecida. Sobre todos vós desça a bênção do Deus Todo-Poderoso, Pai, Filho e Espírito Santo. Amém.

0: Que honra te receber aqui.
1: Que alegria, gente. Que lindo. Deus que abençoe.
2: Amém.
1: E viva Nossa Senhora.
0: Viva. Faz barulho pra Eliana Ribeiro. Muito obrigado, viu? Deus abençoe, viu? Muito obrigado.

0: 7 horas e 28 minutos, e nós temos, olha só, informação já com o nosso Reinaldo Félix, ao vivo, lá no Santuário Diocesano Nossa Senhora Aparecida, na Vila São Pedro. Vamos ver como está sendo lá na vila.
1: Muito bom dia, amigos ouvintes da Rádio Coração FM, essa segunda-feira mais especial para nós católicos, 12 de outubro, celebramos a Rainha Padroeira do Brasil, Nossa Senhora Aparecida. Rádio Coração FM já se encontra aqui na Vila São Pedro, no Santuário Diocesano, para celebrar aí a 27ª Romaria Diocesana em honra a Nossa Senhora Aparecida. Esse ano, meu ouvinte da Rádio Coração FM, será com Maria, ser comunidades acolhedoras rumo ao jubileu dos 70 anos. A programação desta Romaria segue a seguinte: às 5h30 da manhã, teve aí a Santa Missa, às 6h30, aconteceu a recitação do Santo Terço, às 7h da manhã, acolhida dos romeiros e confissões, às 7h30 da manhã, teve a animação, às 8h, a recitação do Santo Terço meditado, às 9 da manhã, chegada e acolhida da imagem de Nossa Senhora Aparecida, às 9h30 da manhã, consagração a Nossa Senhora, às 10h da manhã, o ápice da nossa programação aqui do Santuário, da Romaria, acontece a Santa Missa, presidida aí por Dom Henrique Aparecido de Lima, ele que é o bispo da Diocese de Dourados. Logo após, a coração de Nossa Senhora Aparecida, Rainha Padroeira do Brasil, Peu e ouvinte da Rádio Coração FM. Chega aqui no santuário por volta das 6h30 da manhã, Peu, muitos romeiros já se dirigindo aqui até o santuário, tudo de forma muito organizada, aí todos seguindo aí na faixa da esquerda, como pediu aí a Motiva Pantanal e também a empresa que administra a rodovia BR-163, também a Polícia Rodoviária Federal, para dar aí segurança aos romeiros. Muitos a pé, com a sua garrafinha d'água, a sua cadeira, muitos adultos, jovens, crianças, adolescentes, chegando aqui até o santuário. Daqui a pouquinho a palavrinha aí do nosso bispo, Dom Henrique Aparecido de Lima, também dos padres e muitos romeiros que se dirigem aqui até o santuário, tá certo? Hoje, dia especial para nós católicos, dia de Nossa Senhora Aparecida, Rainha e Padroeira do Brasil, 12 de outubro. Forte abraço, eu volto daqui a pouquinho dentro da nossa programação.
0: Que maravilha, Reinaldo Félix lá acompanhando tudo no Santuário Diocesano Nossa Senhora Aparecida, tudo que está acontecendo, como ele disse, daqui a pouquinho temos mais informações, vamos falar com o nosso Dom, recadinho do Dom, recadinho dos sacerdotes. Você que está na estrada, você que está de carro, muito cuidado com os romeiros. Você, romeiro, que está indo, caminhando, de bicicleta, muito cuidado também. Vamos tomar muito cuidado para não acontecer.

0: acontecer nada de mal, nada de grave. Então, que Deus nos abençoe pela intercessão de Nossa Senhora Aparecida. Vamos para o intervalo e já voltamos com músicas lindas aqui.
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2: 7:31.
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2: 7h36 no Mato Grosso do Sul.
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0: E olha só, gente, olha só, mais informações. Agora, Padre Cristiano, vamos escutar lá do nosso santuário.
1: Voltamos a falar aqui diretamente do Santuário Diocesano de Nossa Senhora Aparecida. Hoje, mais que especial para nós católicos, 12 de outubro, celebramos a rainha e padroeira do Brasil, Nossa Senhora Aparecida. Comprometido, agora a palavrinha do reitor aqui do Santuário Diocesano de Nossa Senhora Aparecida, o Padre Cristiano Santos. Padre, seja bem-vindo à Rádio Coração FM. Para o senhor, dia mais que especial, mais uma Romaria, essa 27ª Romaria, em honra aí à Diocese de Dourados. Obrigado pela presença. Fale um pouquinho da edição desse ano, Padre.
2: Bom dia, caríssimos irmãos e irmãs que estão na sintonia da Rádio Coração. 27 anos já dessa tradição, dessa festa bonita, em louvor, em honra e agradecimento à Mãe de Deus e à nossa Mãe, ela que é rainha do céu e da terra e também rainha do nosso Brasil. Hoje, motivo de grande alegria, desde as 3 horas da manhã, já mais de 150 pessoas já estavam aqui esperando, né, para a primeira missa. E a primeira missa às 5h30 da manhã, já contando ali aproximadamente com 10 mil pessoas, né? Então, para nós é um momento de muita alegria, exaltação, para também honrar essa que nunca despreza os pedidos e também as preces daqueles que estão aqui. Muitas pessoas ainda vindo, né, da cidade, de outras cidades. Fiquei sabendo há pouco, pessoas lá de Carapó vieram 43 quilômetros a pé, né? Iniciaram essa tradição. Então é muito bonito ver tanta demonstração de fé.
1: Tá certo. Padre Cristiano, esse ano o tema da 27ª Romaria, com Maria ser comunidades acolhedoras rumo ao jubileu dos 70 anos. Fale um pouquinho sobre isso, padre.
2: Então, celebrar os 70 anos da Diocese de Dourados é acolher tanto povo, tantos homens e mulheres de fé que vêm juntos, né? Nessa história, nessa tradição, quantos padres religiosos, religiosas, bispos, né? Que por aqui passaram. Então é resgatar a nossa história, é resgatar tudo que já, né? Crescemos em evangelização e ainda vamos crescer. É uma diocese acolhedora, né? Que acolhe tantas pessoas, tantas famílias, e cada dia mais queremos ser, né? Esse instrumento de Deus, essa porção de Deus aqui na Diocese do Sagrado Coração de Jesus.
1: Tá certo. Padre, nesse momento acontece a animação, né? Depois, logo após as 8 da manhã, a recitação do Santo Terço meditado, às 9 da manhã, chegada e acolhida da imagem de Nossa Senhora Aparecida, às 9h30, consagração Nossa Senhora, às 10h, o ápice da programação, a Santa Missa, presidida por Dom Henrique Aparecido de Lima, e logo após, a coração de Nossa Senhora. Aproveita a programação da Rádio Coração FM, padre, faça aí um convite àqueles que estão em casa para se dirigir até o santuário.
2: Então, o tempo está muito propício, né, para essa linda Romaria, para essa festa, né? Devemos ser tão gratos a essa que tem o título de Aparecida, o rosto do povo trabalhador, o rosto da nossa família, o rosto do povo, né, que acorda cedo. Então vamos estar aqui louvando e agradecendo a Deus por termos ela como mãe, como rainha, também oferecendo a nossa vida, a vida da nossa família, sendo grato. A você que tem um pedido, traga aqui nessa festa tão bonita. Padre, eu quero ir para participar da missa e depois ficar com o almoço. Temos almoço, temos espetinhos, temos pastéis, tudo pronto para poder receber você e a sua família, né? Como o padre disse, o tempo está propício para essa linda festa. Venha celebrar conosco esse momento rico de graças e bênçãos do céu.
1: Tá certo. Padre Cristiano, reitor do santuário, para a gente encerrar, padre, deixe para os ouvintes da Rádio Coração FM em casa, aqueles que estão aqui no santuário, dirigindo para o santuário, a bênção no dia de hoje, aproveitando também que hoje é o dia das crianças e é uma profissão muito especial para a nossa região, o dia do agrônomo, padre.
2: Que Deus, em sua infinita misericórdia, né, abençoe o homem do campo através do agrônomo, né, essa profissão tão necessária a cada um de nós, se

0: principalmente ao nosso estado, mas também que Nossa Senhora volva o seu olhar de proteção sobre os seus filhos, principalmente as crianças, que elas sejam protegidas na sua santa infância e livradas de todos os males e perigos. E dessa bênção de Deus Todo-Poderoso, Pai e Filho e Espírito Santo. Amém.
1: Tá certo aí, Padre Cristiano Santos, gentilmente atendendo a Rádio Coração FM. Boa Maria pro senhor, Padre. A gente segue daqui, pelo ouvinte da Rádio Coração FM, aí nessa programação especial alusiva à Nossa Senhora Aparecida. Estamos aqui na Vila São Pedro, cobrindo a 27ª Romaria Diocesana, e honra a Nossa Senhora Aparecida. Forte abraço a você, eu volto daqui a pouquinho dentro da programação.
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3: Agora é 8:07. 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
8: Celebramos hoje a festa de Nossa Senhora da Conceição Aparecida, rainha e padroeira do Brasil, e também o Dia da Criança. A imagem da Mãe Aparecida foi colhida por 3 pescadores em outubro de 1717, quando lançavam suas redes no Rio Paraíba. Hoje é venerada no Santuário Nacional em Aparecida do Norte. Em 1930, foi proclamada pelo Papa Pio XI a padroeira do Brasil. Na oração eucarística de hoje, lemos que Deus, a fim de preparar para seu filho mãe que fosse digna dele, preservou a Virgem Maria da mancha do pecado original, enriquecendo-a com a plenitude da sua graça. Nela nos deu as primícias da Igreja, esposa de Cristo, sem ruga e sem mancha, resplandecente de beleza. Puríssima, na verdade, devia ser a Virgem que nos daria o Salvador, o Cordeiro sem mancha, que tira os nossos pecados. Escolhida entre todas as mulheres, modelo de santidade e advogada nossa, ela intervém sem cessar em favor do povo de Deus. Elevemos nossas preces a Deus, agradecendo pela Mãe maravilhosa que Ele nos deu, e pedindo a Ele, pelas mãos de Maria, pela Igreja, pelo nosso país e pelas crianças, para que tenham direito à vida em abundância, sendo concebidas com responsabilidade, cuidadas com carinho e atenção em seu desenvolvimento e educadas para o bem e a verdade. Amém.
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1: Agora é 8:12.
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2: Ouvintes da Rádio Curaçao FM, voltamos a falar aqui do Santuário Diocesano de Nossa Senhora Aparecida, agora pegando a palavrinha dos romeiros, né? Essa razão de existir da Romaria de Nossa Senhora Aparecida. Bom dia, seja bem-vindo à Rádio Curaçao FM, meu amigo Guilherme está aqui, vai falar a comunidade que ele participa, de hora que ele saiu e o que representa para ele estar aqui no dia de hoje. Bom dia, Guilherme.
3: Bom dia a todos os romeiros, bom dia à rádio, aos ouvintes. Renovação de fé, né? Uma renovação de fé e pagando também tudo aquilo que a gente veio durante o ano recebendo de graça por Jesus Cristo, por Deus, né? Eu sou da catedral, né? E a gente tem sempre que estar renovando a nossa fé, né?
2: Tá certo. Guilherme, que hora você saiu da sua casa?
3: Eu saí de casa às 4:00 da manhã.
2: 4:00 da manhã. Aproveita a oportunidade da Rádio Curaçao FM, faça o convite àqueles que estão em casa dirigindo até o santuário.
3: Quem ainda não veio ou ainda não conhece, não teve essa honra de estar aqui no nosso santuário, por favor, hoje venha para cá para, né, festejar com a gente essa data tão abençoada, né, que é a nossa mãezinha, né?
2: Tá certo. Obrigado, Guilherme. Boa Romaria para você.
3: Muito obrigado.
2: Voltamos a falar aqui do Santuário Diocesano de Nossa Senhora Aparecida, da Vila São Pedro, pegando a palavrinha aqui dos romeiros, que chegam aqui até o santuário. Bom dia, seja bem-vinda à Rádio Curaçao FM. O nome da senhora é a sua comunidade, por gentileza.
4: Eu sou Maria Aparecida da Silva, eu sou da comunidade da paróquia Nossa Senhora do Carmo, e é sempre uma honra vir no santuário, mais uma vez vindo caminhando.
2: Tá certo. O que representa para a senhora o dia de hoje, a nossa rainha, a nossa padroeira, a senhora especificamente, estando aqui hoje cedinho, mais o esposo?
4: Para mim é um ato de fé à Nossa Senhora e a Jesus Cristo.
2: Tá certo. Aproveita a oportunidade, faça o convite àqueles que estão em casa para dirigir aqui até o santuário, assim como a senhora.
4: Venham ao santuário, venham celebrar a missa aqui com os romeiros que aqui estão. E é muito prazeroso, muito gostoso a gente estar sempre falando de Jesus e Nossa Senhora.
2: Tá certo. Obrigado, boa Romaria para vocês.

0: Amigos da Rádio Curicê FM, voltamos a falar aqui do Santuário Diocesano de Nossa Senhora Aparecida, na Vila São Pedro, entrevistamos Romeiros. Em nome da senhora, por gentileza, a sua comunidade.
1: Vitória, eu sou da Santa Terezinha.
0: Dona Vitória, o que representa para a senhora estar aqui no dia de hoje, dia de Nossa Senhora Aparecida, no Santuário?
1: Ah, é uma graça muito grande a gente vir agradecer a nossa mãe por todas as bênçãos, as intercessões que ela faz, né, que ela leva a Deus pela nossa família, pelo cuidado de cada dia. Agradecer toda a intercessão dela por todos nós junto ao Pai.
0: Tá certo. Agora uma curiosidade, vocês vieram a pé, do lado?
1: Viemos a pé.
0: Sair que horas?
1: Saímos 4:30 da manhã lá do Jardim Ouro Verde.
0: Tá certo, que bênção. Olha aí o exemplo. Aproveita a oportunidade, faça o convite aqueles que estão em casa para vir aqui até o santuário.
1: Pessoal, vocês que estão em casa, venham rezar, venham adorar ao Senhor, a Sagrada Eucaristia, e venham agradecer a nossa mãezinha por todo o cuidado que ela tem por nós, tá? Venham para cá, venham festejar a nossa mãe, agradecer todas as bênçãos que ela nos concede.
0: Tá certo, obrigado pela entrevista e boa romaria para a senhora. Obrigada.

0: Amigos da Rádio Cura CFM, voltamos a falar aqui do Santuário Diocesano da Vila São Pedro, acompanhando aqui a chegada dos romeiros, muitos saindo de Dourados, bem cedinho, de madrugada, chegando aqui nesse momento. O seu nome, a sua comunidade, por gentileza.
1: Meu nome é Gilson, sou lá do Parque Alvorada, São Paulo Apóstolo.
0: Tá certo, a minha comunidade. Ô Gilson, o que representa para você estar aqui no dia de hoje, no dia 12 de outubro, dia de Nossa Senhora Aparecida? O que representa algo a agradecer, algo mais?
1: É um dia para expressarmos a nossa fé, né? E sem dúvida estou aqui para agradecer e também para pedir outras graças. Mas o importante é estar participando de todo esse evento aqui, com tanta gente aqui no mesmo sentido.
0: É certo. Gilson, para finalizar, faça um convite àqueles que estão em casa para vir até o santuário.
1: Pessoal, é muito importante, nós somos cristãos, estar aqui nesse momento tão único e especial da nossa igreja. E assim, está tudo muito seguro, quem vem a pé, está caminhando, a gente vem a pé com um grupo de amigos, minha filha, e bem legal, bem seguro, bem sinalizado, bem tranquilo. Vale a pena vir.
0: Tá certo. Obrigado pela entrevista e boa romaria para você.
1: Valeu.

0: Amigos da Rádio Coração FM, voltamos a falar aqui diretamente do Santuário Diocesano de Nossa Senhora Aparecida. Agora pegar a palavrinha do Diácono da Almeida. Diácono, seja bem-vindo à Rádio Coração FM, sua bênção. O que significa o dia de hoje para nós católicos, a Rainha Padroeira do Brasil, em especial a nossa Romaria?
1: Bom dia, aqui é o Diácono Almeida, da paróquia Santo Elias. Hoje é um dia muito especial para todos nós brasileiros que temos como padroeira do nosso país, Nossa Senhora Aparecida. E agradecer a Deus, né, pelo dia que ele concedeu a nós hoje, um dia maravilhoso, sem sol, a chuva parou, né, o santuário muito bonito, muita gente aqui nesse momento. É um momento muito importante para todos nós brasileiros, onde vamos estar também rezando, entregando nosso país nas mãos de Deus.
0: Tá certo. Já que no meio das 10 da manhã, o ápice da programação, a Santa Missa, será presidida por Dom Henrique Aparecido de Lima. Algo especial sobre esse momento?
1: Sempre a missa é um momento muito especial, né, porque é onde nós vamos poder estar celebrando, né, o próprio Jesus Cristo, que nos dá como alimento, né? Então, não tem momento mais especial do que a Santa Missa. E também no final, também a coroação a Nossa Senhora também, né, já após a Santa Missa.
0: Tá certo. Diácono, para finalizar, deixa aí o seu convite, aqueles que estão em casa, para vir a essa festa bonita hoje na Vila São Pedro.
1: Aqueles que estão em casa, que ainda estão com medo de vir, está muito bom, o trânsito está fluindo bem, né? Pode vir, está muito espaço aqui para ser preenchido ainda. E não perca essa oportunidade de estar junto da mãe querida.
0: Tá certo, Diácono. Obrigado pela sua entrevista e boa Romaria para o senhor.
1: Obrigado.

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1: 8:39.
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15: 8:44.
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16: Amigos da Rádio Coração FM, voltamos a falar aqui do Santuário Diocesano da Vila São Pedro. Agora com o querido padre Rubens José dos Santos, ele que é o pároco da paróquia na Catedral de Dourados, paróquia Imaculada Conceição. Padre, seja bem-vindo à Rádio Coração FM, bom dia. 27ª Romaria Diocesana em honra à Nossa Senhora Aparecida. Fala um pouquinho sobre a edição desse ano, padre.
17: Bom dia, Reinaldo, bom dia, queridos ouvintes da Rádio Coração. A edição desse ano para nós está sendo muito especial, porque vamos abrir o jubileu da nossa diocese, né, com essa Romaria, 70 anos. Sabemos a história bonita que a nossa diocese tem, os desafios também, mas vemos que a diocese, né, comporta um povo muito devoto à Nossa Senhora, um povo que quer fazer uma caminhada bonita de fé. Então tudo isso nos leva a motivar sempre a organizar esses eventos, né, como a Romaria, a festa da, também de Nossa Senhora da Conceição, padroeira da cidade de Dourados, a do Sagrado Coração de Jesus, padroeira da diocese. Então isso para nós é bastante importante. E hoje, como eu disse, abrindo o jubileu, 70 anos da nossa diocese.
16: Tá certo, padre Rubens, até mencionado aqui no tema, como Maria ser comunidade acolhedora rumo ao jubileu dos 70 anos. Fala um pouquinho sobre o tema desse ano.
17: Isso, né? Com Maria queremos demonstrar essa acolhida que nós devemos fazer em todas as nossas paróquias. A nossa diocese é do Sagrado Coração, é o coração de Jesus, é o coração de todos, acolhe a todos. Então o tema também vem a calhar com esta acolhida. Nós sabemos que não existe uma caminhada de fé, não existe conversão, adesão a Cristo e à igreja se não tiver o acolhimento. Porque muitas pessoas chegam até a igreja, né, sem nenhum conhecimento, às vezes, da fé, da religião, como que vai começar a sua caminhada, bastante ingênuos com relação à doutrina, com relação

0: aos sacramentos, e aí nós precisamos acolher, ajudar essa pessoa a avançar nessa caminhada, oferecer para ela oportunidade, seja catequese, seja algum engajamento na paróquia, para que ela possa sim, né, realmente ali se engajar e abraçar a fé.
1: Tá certo. Padre Rubens, falando um pouquinho da programação, nesse momento acontece a recitação do Santo Terço meditado às 9h, padre. A chegada e acolhida da imagem Nossa Senhora Aparecida às 9h30. A consagração a Nossa Senhora às 10h, o ápice da programação, e a Santa Missa será presidida por Dom Henrique Aparecido de Lima, nosso bispo, o bispo da Diocese Dourados, fechando com a coração de Nossa Senhora Aparecida. Baita programação especial, né, padre?
0: Isso mesmo, Reinaldo. Já começou cedo, com a missa às 5h30 da manhã, né, que eu presidi, mas foi lindo vindo para o santuário, tantas pessoas vindo caminhando, famílias, crianças, casais. Então, assim, a gente vê como que as pessoas esperam esse dia para vir até o santuário, fazendo as suas orações, pagando a sua promessa, ou fazendo uma promessa, e ao mesmo tempo, esse cuidado, esse zelo de chegar no horário para participar da Santa Missa. Muitos participaram da missa às 5h30 da manhã, e sabemos que agora vai ter um grupo grande, né, participando da missa das 10h. Então, o tempo está maravilhoso, né, um tempo agradável, e você deve vir. Você que ainda não saiu da sua casa, venha participar com a gente. É um ambiente muito favorável, muito acolhedor. A gente vê aqui as pessoas, né, participando, né, Santa Missa, agora o Santo Terço, depois vai ter a entronização da imagem Nossa Senhora Aparecida, aí vai ter a coroação, e a confissão está acontecendo também, momentos de muitas graças. Então venha para o santuário, você e a sua família.
1: Tá certo. Padre Russo, para a gente encerrar, deixa aí para os ouvintes da Rádio Coração FM, aqueles que estão no seu carro vindo até o santuário, aqueles que estão em casa, não podem vir, também aqueles que já estão aqui na audiência da Rádio Coração FM, por gentileza, deixa a sua bênção, em especial também hoje, dia 12, dia das crianças, e também dia do agrônomo, padre.
0: Então, que as nossas crianças, o agrônomo, você que está aqui no santuário, você que está nos acompanhando na sua casa, nos hospitais, no carro, em tantos lugares, que essa bênção possa chegar até você, te trazendo muita fé, esperança, e que a cada dia você possa ter esse amor, né, esse carinho à Nossa Senhora, com o título de Nossa Senhora Aparecida. Que Deus nos abençoe, Pai, Filho e Espírito Santo. Amém.
1: Está aí, portanto, palavras do querido Padre Rubens José dos Santos, ele que gentilmente sempre atende os microfones da Rádio Coração FM. Tá certo, a gente segue daqui, Pio, daqui a pouquinho, dentro da programação da Rádio Coração FM, hoje programação especial alusiva ao dia de Nossa Senhora Aparecida, tá certo? Forte abraço, daqui a pouquinho a gente retorna.

Ouvintes da Rádio Coração FM, voltamos a falar aqui diretamente do Santuário Diocesano de Nossa Senhora Aparecida, onde é grande a chegada dos romeiros, né? Onde desde as primeiras horas da

0: certeza o padre mais novo. É, padre, sua bênção, seja bem-vindo à Rádio Coração FM, que representa a data de hoje para nós católicos, em especial a Romaria.
1: Olá, bom dia, tudo bem? É uma alegria estar aqui, quero agradecer o convite, saudar todos os nossos ouvintes. É uma festa muito bonita, esta solenidade em que honramos a Mãe de Jesus, e eu, ao vir para o santuário, eu percebo a grande devoção das pessoas. Isso é extremamente emocionante. Eu me emocionei chegando aqui, vendo aquele número tão elevado de pessoas caminhando, vindo, rezando, mesmo diante da instabilidade do tempo. Então, estar aqui hoje, celebrar o dia de Nossa Senhora, é sobretudo celebrar esse amor, esta devoção que nós temos pela Mãe de Deus, a Nossa Senhora, padroeira do Brasil. É este momento em que nos unimos enquanto igreja, enquanto diocese, e vivenciamos isso, esse amor, de forma concreta, por meio de todos esses gestos, esta caminhada, toda a alegria que está presente nesse santuário.
0: Tá certo. Aproveita a oportunidade de fazer um convite àquele que está em casa, diácono, para vir até o santuário participar dessa grandiosa romaria.
1: Certo. Então, façam esse esforço de participar, né, desta romaria, celebrando também os 70 anos da diocese, da nossa diocese, a Diocese do Coração. É muito bonito, a missa acontecerá logo mais, às 10 horas, então você ainda tem a oportunidade de vir com a sua família e vivenciar esse momento forte de fé, de devoção e de amor.
0: Tá certo. Obrigado e boa romaria.
2: Muito obrigado.
0: Ouvintes da Rádio Coração FM, voltamos a falar aqui direto do Santuário Diocesano de Nossa Senhora Aparecida, na Vila São Pedro, onde se acontece hoje a 27ª Romaria Diocesana em honra a Nossa Senhora Aparecida, hoje, 12 de outubro, pela Rainha Padroeira do Brasil. Tenho a grata satisfação de estar aqui ao lado do querido Padre Alex Dias. Padre, seja bem-vindo à Rádio Coração FM, que representa para nós o dia de hoje, em especial, essa romaria.
3: Olá, bom dia Reinaldo, bom dia amigos ouvintes da Rádio Coração. Hoje é o dia que existe a maior demonstração de amor, afeto, carinho pela mãe, nossa mãe, padroeira do Brasil, e de modo especial nós que temos o nosso santuário diocesano, a padroeira também da nossa diocese. Que Maria Santíssima seja sempre intercessora por todos nós. Então, hoje é um dia muito especial para todos nós brasileiros.
0: Tá certo. Para Alex, a edição desse ano, com Maria ser comunidades acolhedoras rumo ao jubileu dos 70 anos. Fale um pouquinho sobre isso.
3: Maria é aquela que nos ensina a ouvir a voz de Deus, não é? Então, com Maria ser comunidade acolhedora já é um ato de tornar possível e visível aquilo que o Papa Francisco sempre chamou a igreja, né? A ser uma igreja que acolhe, uma igreja em saída, sair das nossas estruturas e irmos ao encontro do povo. De modo especial, celebrando os 70 anos de nossa diocese, nós queremos também mostrar, né, o rosto de uma igreja diocesana que acolhe a todos, que abraça a todos, como dizia o saudoso Dom Redovino, uma terra onde muitas raças, muitos povos, muitas culturas se encontram, mas somente um coração, coração generoso de Jesus.
0: Tá certo. Padre Alex, dentro da nossa programação aqui da Romaria, às 9 horas, chegada e acolhida da imagem de Nossa Senhora Aparecida, às 9:30, consagração Nossa Senhora, às 10 horas, o ápice da programação, que é a Santa Missa, será presidida pelo nosso bispo, Dom Henrique Aparecido de Lima, fechando com a coração de Nossa Senhora Aparecida. Padre Alex, aproveita a oportunidade, faça um convite para aqueles que estão em casa, se dirigir até o santuário nessa 27ª Romaria, padre.
3: Quero convidar você, nosso amigo ouvinte, a sair um pouquinho, né? Deixar o medo de lado, a chuva já deu trégua, o dia vai ser lindo, amanhã está bonita. Estamos aqui desde as 7 horas da manhã atendendo as confissões, então se você não confessou, tem a oportunidade de encontrar aqui um sacerdote também para as confissões e celebrar a Santa Missa, que neste ano, na abertura do jubileu, 70 anos da diocese, ela está toda especial. Então, falta você aqui.
0: Tá certo. Obrigado, Padre Alex, gentilmente atendendo a Rádio Coração FM. Boa Romaria para o senhor.
4: Obrigado.

0: Voltamos a falar aqui diretamente do Santuário Diocesano de Nossa Senhora Aparecida, onde hoje é um dia especial, dia da padroeira do Brasil, Nossa Senhora Aparecida. Eu tenho a satisfação de estar ao lado do Padre Marcos Roberto, pároco da paróquia São Carlos, BNH Terceiro Plano, também nosso diretor espiritual da Rádio Coração FM. Padre Marcos, seja bem-vindo à Rádio Coração FM. Fala um pouquinho da edição desse ano, 27ª Romaria Diocesana.
1: Olá, bom dia a todos os nossos queridos radio-ouvintes que acompanham nós nesse momento. Nós estamos aqui diretamente do Santuário Diocesano de Nossa Senhora Aparecida da Vila São Pedro. É com grande satisfação que nós estamos aqui acompanhando a movimentação de fé dos devotos de Nossa Senhora Aparecida e, claro, também tudo para honrar seu Filho Jesus Cristo. Nós estamos também atendendo as confissões, um grande número de fiéis que procuram o sacramento da reconciliação. Que bom saber, né, que os filhos de Deus têm procurado esse momento também de renovação interior, para cada dia aprendermos com Nossa Senhora também a vivermos as virtudes necessárias para a nossa vida cristã. É a 27ª edição da Romaria Diocesana em honra à Nossa Senhora Aparecida, que acontece aqui em nosso santuário, com um tema bonito também este ano: com Maria ser comunidades acolhedoras rumo ao nosso jubileu dos 70 anos. Então, em vista também daquilo que é a prioridade da evangelização da nossa diocese, que está sendo acolhida, Nossa Senhora é mãe e modelo de acolhimento. E com ela também faremos uma bonita celebração o ano que vem, celebrando os 70 anos de criação da nossa diocese do coração, a Diocese de Dourados. Então, que Deus abençoe a todos, que vivamos na tranquilidade, na proteção de nossa Mãe Maria, e que Jesus sempre nos conduza e nos abençoe. Amém.
0: Amém. Obrigado, Padre Marcos Roberto, ele que é o nosso diretor espiritual da Rádio Coração FM. Boa Romaria para o senhor, Paulo.
1: Obrigado.

0: Amigos da Rádio Coração FM, voltamos a falar aqui direto do Santuário Diocesano de Nossa Senhora Aparecida, na Vila São Pedro. Já é grande número de devotos, romeiros, dirigindo aqui até o santuário. Essa que será a 27ª Romaria Diocesana em honra a Nossa Senhora Aparecida. Eu tenho a grata satisfação de estar ao lado do nosso pastor, nosso bispo Dom Henrique, que é Aparecido de Lima, bispo de Diocese Dourados, para falar um pouquinho mais sobre a edição desse ano. Bom dia, bispo, a sua bênção. 27ª Romaria Diocesana. Fale um pouquinho sobre o tema desse ano, bispo.
1: Olá, caríssimos irmãos e irmãs da Rádio Coração, Rádio Ouvintes. Com certeza é uma alegria, sempre uma alegria muito grande esse dia de Nossa Senhora Aparecida, né? Você vê quantas pessoas se movimentando, andando, e todos esses dias de novenário, os 9 dias de novenário, né? O tema desse ano da novena oficial de Aparecida, São Paulo, foi sobre a palavra de Deus, e o nosso tema da nossa Maria, em honra à Nossa Senhora Aparecida, foi com Maria ser comunidade acolhedoras rumo ao jubileu dos 70 anos. Então estamos vivenciando toda essa beleza da Romaria hoje, também dentro dela o jubileu dos 70 anos, vamos celebrar no ano que vem. Então estamos no ano jubilar. Então, pedir a Deus que abençoe cada um de vós, que na intercessão de Nossa Senhora, que sempre abençoe cada um de vós. Quem não veio ainda para a Romaria, está pensando, pega o seu carro, vem para aqui para a nossa Romaria, participar da missa. Nós temos o dia todo aqui, oficialmente até 1h da tarde, mais ou menos. Depois o pessoal fica por aqui andando, rezando, visitando, né? É o seu dia e o Santuário Diocesano Nossa Aparecida está aberto totalmente para você.
0: Tá certo, bispo. Conforme a nossa programação, aqui da Romaria, às 9h da manhã, chegada e acolhida da imagem de Nossa Senhora Aparecida. Às 9h30, a consagração Nossa Senhora. Às 10h, o ápice da programação, que é a Santa Missa, será presidida pelo senhor bispo Dom Henrique, e logo após a coroação de Nossa Senhora. Fala um pouquinho mais sobre essa programação, bispo.
1: Essa programação, ela começou já às 5h30 da manhã, porque tem muita gente, chega muito cedo aqui, né? Eu estava falando com o prato para Cristiano agora há pouco, né? Antes das 3h da manhã, já tinha ônibus parado aqui, né? Foi assim, Nossa Senhora deixa esses filhos dela tudo maluco, né? Porque chega aqui 12h da manhã, é muita vontade de estar aqui no santuário, né? Mas aí então teve a missa às 5h30 da manhã, porque muitas vezes quem chega muito cedo, 4h, 5h, 6h, muitas vezes não consegue ficar até as 10h, 11h, meio-dia, 1h, né? É muito cansativo, né? Então a gente instalou essa missa às 5h30 da manhã para atender essas pessoas que chegam muito cedo.

0: ouvido, né? Depois vem a programação, você já disse aí, né? Citação do Santo Terço, acolhido dos Romeiros, acolhida oficial, né? 7h30 animação, depois tem recitação do Terço, tem acolhida, chegada e acolhida da imagem, aí a consagração da Nossa Senhora, tem todo mundo que fez a novena nesses dias, com certeza consagrado-se Nossa Senhora Aparecida, né? Depois, às 10 horas, Santa Missa e a coroação da imagem, né? E após a Santa Missa, então, a coroação da imagem, que eu tô dizendo, ainda fica aí no... Tem almoço, aqui, se você vem aqui, não precisa fazer almoço em casa, vem, compra o almoço aqui, né? Então, o espaço diocesano hoje, esse santuário, é tudo para você, tá bom? Seja muito bem-vindo.
1: Tá certo, Bispo Dom Henrique Aparecido Lima. A gente encerrar, gostaria que o senhor deixasse a bênção para o ouvinte da Rádio Coração FM, aqueles que estão dirigindo aqui até o santuário, aqueles que estão em casa, não poderão ouvir, também aqueles que estão aqui no santuário ouvindo a Rádio Coração FM. Especial também, Bispo, hoje Nossa Senhora Aparecida, Rainha Padroeira do Brasil, hoje também dia das crianças, né? E também dia do agrônomo. Então, gostaria que o senhor deixasse uma bênção especial.
0: É, bem lembrado, Ronaldo, né? Hoje, Reinaldo, né? Hoje dia das crianças também, esse dia tão especial por elas, né? Estão pedindo a Nossa Senhora que proteja todas as crianças, principalmente dos males que muitas vezes as afetam, né? E que todas as pessoas que têm uma criança saiba cuidar com amor, com carinho, com respeito, né? E também abençoar todos os romeiros que aqui estão chegando, se já estão aqui, cada um dos radiovintes, muitas pessoas de mais idade que não podem vir até aqui, mas fica acompanhando pela rádio, buscando qualquer notícia, qualquer sinal, qualquer momento, né? Não perde nada, mesmo estando em casa, sem poder estar aqui. Então, que Nossa Senhora Aparecida abençoe cada um de vocês. Que ela proteja, aguarde, né? E que cada dia você possa crescer na fé e no amor a ela e a seus filhos também, que são os nossos irmãos e irmãs.
1: Tá certo. Aí palavras do nosso Bispo Dom Henrique Aparecido de Lima. Obrigado, Bispo. Gentilmente, sempre...
0: Também, né? O Reinaldo lembrou bem aqui, hoje é dia do agrônomo, né?
1: Isso, dia do agrônomo, tá certo.
0: Então, eu queria uma bênção Nossa Senhora Aparecida para eles também, que cuidam das lavouras, né? Nós estamos na grande região do agronegócio, né? Então, que abençoe o trabalho deles também, que é um trabalho muito desafiador. Não é fácil o agrônomo dizer, planta, não planta, vai chover, não vai chover, é muita chuva, é pouca chuva, né? Então, é sempre uma incógnita, né? A natureza sempre é uma incógnita, né? Então, que Deus abençoe seu trabalho, sua missão também.
1: Tá certo. Obrigado, Bispo, sempre... muito carinhoso aqui com o microfone da Rádio Coração FM, gentilmente nos atendeu mais uma vez. Eu sigo daqui, Pio, daqui a pouquinho mais participações aqui na nossa programação hoje especial voltada à Romaria Diocesana em honra a Nossa Senhora Aparecida. Pode...

0: Essa arrumaria.
1: Ouvintes da Rádio Coração FM, voltamos a falar aqui do Santuário Diocesano de Nossa Senhora Aparecida. Hoje um dia especial de Nossa Senhora Aparecida, Rainha Padroeira do Brasil. Estou aqui com a irmã salvista Viviane, é isso? Para falar um pouquinho para nós, que representa o dia de hoje, dia da nossa padroeira. Bom dia, irmã, seja bem-vinda.
2: Bom dia a todos que nos ouvem também. Hoje é um dia de muita alegria para todos nós, dia de Nossa Senhora Aparecida. E também de tanta expressão de fé, de devoção. Tantos que vêm a esse santuário, não só para pedir, mas também para agradecer. Então nos alegramos por ser um dia de testemunhar a nossa fé. Deus abençoe a cada um que nos ouve.
1: Tá certo. Eu vejo aqui, vocês estão numa barraca, né? Então, qual que é o produto que vocês estão vendendo aqui, irmã, na barraca de vocês? Faça um comercial aí.
2: Nós, irmãs salvistas, somos missionárias. E uma forma de a providência chegar até nós é através dos produtos que nós vendemos de evangelização. Então, aqui nós temos imagens, nós temos bonés, nós temos camisetas, variedade de bíblias e muitos artigos em honra à Nossa Senhora Aparecida também.
1: Tá certo. Então, deixa aí para o ouvinte da Rádio Coração FM, como é que ele faz? Ele chega no santuário, onde vocês estão localizados ali para encontrar a barraca de vocês, irmã?
2: Nós estamos bem aqui na entrada do santuário, você passando ao primeiro portal, você já vai ver do lado esquerdo, aqui a nossa livraria das Irmãs Salvistas. Então venha até nós, será uma alegria recebê-los.
1: Tá certo. Gentilmente a gente agradece a irmã que atendeu os microfones da Rádio Coração FM. Pelo ouvinte da Rádio Coração FM, a gente segue daqui daqui a pouquinho mais participações.

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1: 9:28.
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3: 9:34.
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0: Ouvintes da Rádio Curação FM, voltamos a falar aqui do Santuário Diocesano de Nossa Senhora Aparecida, na Vila São Pedro, hoje um dia mais que especial, dia 12 de outubro, dia da nossa padroeira, rainha e padroeira do Brasil, Nossa Senhora Aparecida. Estamos aqui na 27ª Romaria Diocesana, em honra a Nossa Senhora Aparecida, e a satisfação está ao lado do querido Padre Jandre, ele que é pároco da paróquia São Francisco, em Dourado. Padre Jandre, seja bem-vindo à Rádio Curação FM. O que significa o dia de hoje para nós católicos, ao dia de Nossa Senhora Aparecida?
1: Bom dia, Reinaldo. Bom dia a todos os ouvintes da Rádio Coração. Primeiramente, é uma alegria poder celebrarmos a memória da Mãe de Deus, né? Nossa Senhora tem um grande papel no plano de salvação, de amor de Deus. E nós, católicos, ela sempre irá ocupar um lugar especial no nosso coração, na nossa vida, na nossa família. Hoje estar aqui celebrando a Padroeira do Brasil, sobretudo nesse período que nós estamos vivendo, de mudança no governo do nosso país, é entregar sobre a proteção da Virgem Maria, Nossa Senhora Aparecida, Padroeira do Brasil, o futuro do nosso país, que a graça e a bênção de Deus possa ser derramada sobre a nossa nação, que possamos viver um tempo novo pela intercessão de Nossa Senhora. Então, para todos os católicos aí que estão na sintonia, que Nossa Senhora interceda por você e por toda a sua família. Um grande abraço, Nossa Senhora Aparecida, rogai por nós.
0: Agora, padre, eu poderia deixar a oportunidade de pedir àqueles que estão em casa, fazer um convite, para se dirigir aqui até o santuário, participar dessa que será uma grandiosa romaria, padre.
1: Muito bem, muita gente já aqui no santuário, né? Atendimento de confissão, oração do terço, e agora, logo mais às 10 horas, teremos a Santa Missa presidida pelo nosso bispo Dom Henrique, e você que está aí na sintonia, dá tempo de você chegar aqui e vem participar dessa grande festa em honra à Mãe de Deus. A gente espera você.
0: Tá certo, obrigado, Padre Jandre, gentilmente atendendo a Rádio Coração FM. A gente segue daqui, Pio, com essa programação especial alusiva aí a Nossa Senhora Aparecida. Forte abraço. Amigos da Rádio Coração FM, voltamos a falar aqui direto do Santuário Diocesano de Nossa Senhora Aparecida, na Vila São Pedro. Hoje, que é uma data mais que especial, dia de Nossa Senhora Aparecida, Rainha Padroeira do Brasil. Tenho a satisfação de estar aqui ao lado do Diácono Zenildo, de Itaporã. Diácono, seja bem-vindo à Rádio Coração FM. Qual a importância do dia de hoje de estar aqui presente na Romaria?
2: Bom dia, Reinaldo. Bom dia a todos os ouvintes, irmãos da Rádio Coração. Para nós sempre é uma alegria imensa poder participar da Romaria Diocesana em homenagem à Nossa Senhora Aparecida. Ela que tem esse santuário aqui há muitos anos, que acolhe os romeiros, aqueles que não podem fazer peregrinações lá em Aparecida, por exemplo, que é o maior santuário mariano do nosso país. Nós temos aqui essa graça de poder, nesta manhã, neste dia que não é apenas um feriado para nós, mas acima de tudo um dia santo, para nós estarmos aqui como irmãos, como família, para prestar o nosso carinho, a nossa homenagem a essa grande intercessora que nós temos no céu, podemos dizer a maior intercessora entre todos os santos e santas. Maria ocupa um lugar especial no coração de Deus e do seu Filho. Então é sempre muito bom estarmos aqui na casa da mãe.
0: Tá certo, Diago, da Igreja Católica, muito rica de movimentos, assim como o senhor, sua esposa, eu e minha esposa, o Peu e a esposa dele, os membros da equipe de Nossa Senhora, muitas levam o nome Nossa Senhora Aparecida. Faça um paralelo do dia de hoje e do movimento em si.
2: Nosso movimento tem como a madrinha, padroeira, Nossa Senhora, por isso é chamado a equipe de Nossa Senhora, porém nós sabemos que o centro de tudo é Jesus Cristo. Mas Maria, ela sempre teve ali o seu papel muito importante na vida de muitas famílias. Inclusive o primeiro milagre de Jesus é uma bodas de Caná, onde ela estava presente com aquela família, sentiu no seu coração a necessidade e foi a intercessora do primeiro milagre. Então que hoje também, para todos os casais das equipes de Nossa Senhora, possam também estar fazendo essa conexão com Nossa Senhora, através da sua intercessão, levar, apresentar a ela todo o nosso movimento, as nossas famílias, para que possamos cada dia mais estarmos mais perto do Filho dela.
0: Tá certo. Diácono, para a gente encerrar, deixa a sua bênção hoje também, especial dia das crianças, né? Também dia do agrônomo, essa produção tão importante na nossa região.
2: Amém, Reinaldo.

0: Lembrando sempre, tenhamos sempre um olhar, uma atenção muito especial, um carinho muito especial a todas as crianças, que possamos ser guardiões, protetores, aqueles que mostram o caminho através do exemplo, através do testemunho. Também os agrônomos que fazem parte aqui dessa realidade tão forte no nosso estado, na nossa diocese, onde a agricultura ainda é a base do sustento de muitos lares, muitas famílias. Que através de Nossa Senhora, Deus Pai Todo-Poderoso, possa derramar toda a graça, toda a bênção a cada família, especialmente as crianças, neste dia. Em nome do Pai, do Filho e do Espírito Santo.
1: Amém.
0: Amém.
1: Tá certo, e portanto, Diácono Zenildo, gentilmente, como sempre, atendendo a Rádio Coração FM, tem o ouvinte da Rádio Coração, a gente segue daqui a pouquinho mais participações na programação especial de hoje, alusiva a Nossa Senhora Aparecida. Pedro.

0: Ouvintes da Rádio Coração FM, retornamos aqui do Santuário Diocesano da Vila São Pedro. Hoje, que é um dia mais que especial para todos nós católicos, 12 de outubro, dia de Nossa Senhora Aparecida, Rainha Padroeira do Brasil. Estamos aqui fazendo a cobertura da 27ª Romaria Diocesana em honra à Nossa Senhora Aparecida, onde gentilmente nos atende o querido Diácono Nilson, o Pai Abraão, né? Também mais conhecido da Rainha dos Apóstolos. Diácono, seja bem-vindo à Rádio Coração FM. Para o senhor, que representa o dia de hoje, para nós católicos, também pela presença de todos eles aqui no santuário. Bom dia.
1: Bom dia, a todos os ouvintes da Rádio Coração. Para mim tem um significado muito grande, porque mãe, ela nunca abandona o filho. E hoje, agora, logo em seguida, 10 horas, nós vamos ter, graças também ao sim dela, o sacrifício eucarístico na transformação do corpo de Cristo para o alimento para nós. Para mim, não existe outro significado e outro presente maior que Deus possa nos dar, que é uma mãe. Uma mãe que está sempre ao lado do filho, sempre intercedendo e cuidando dos seus filhos aqui na terra, que somos nós. Então, parabéns a você que veio, vi muita gente vindo a fé. Ela merece muito mais. Foi uma mulher que desde o início do anúncio da sua gravidez já começou o seu sofrimento. Em momento algum ela renunciou, em momento algum ela reclamou, sempre olhando para a graça divina, para a nossa salvação hoje, 2026. Então ter mãe muito especial é algo muito significativo e muito importante. Um grande abraço. E que Maria, nossa mãe, abençoe nossa pátria, especialmente nesse momento, para que possamos ter novo governo de uma forma segura e transparente para todo o povo brasileiro viver bem.
0: Diácono, para a gente encerrar hoje também dia das crianças, né? 12 de outubro, também dia do agrônomo, gostaria que você deixasse uma bênção especial às crianças, né? E também aos agrônomos, uma missão importante, né? Dentro da nossa economia aqui do nosso estado.
1: Sim. Os agrônomos, graças a Deus, ao trabalho, né, deles, científico, né, trouxe muita transformação de terras improdutivas em terra produtiva, de uma forma técnica. Então, a todos os agrônomos, nosso carinho especial e nossa bênção, para que tenham vida e vida em abundância. E a criança, nada mais, nada menos, porque Jesus Cristo fez muita analogia ao povo com a criança. Ele cansado, estropiado de andar a pé, ele senta, vem um monte de criança pulando em cima dele, né? E isso para mim é muito bonito e também trouxe para mim um ensinamento importante, que é o respeito às crianças, que é o nosso futuro. Tratar bem uma criança é tratar Cristo dentro de nós.

0: Tá certo. A gente agradece gentilmente ao Diácono Nilson, que nos atendeu aqui na Rádio Coração FM. Agora com a satisfação também, está aqui do meu lado o padre Vincent, ele que é pároco da paróquia Nossa Senhora Aparecida, do BDH Quarto Plano. Padre, seja bem-vindo à Rádio Coração FM, um dia especial para nós católicos, praticamente para o senhor que é pároco da paróquia Nossa Senhora Aparecida. Padre, seja bem-vindo à rádio.
1: Bom dia, adjuvintes, bom dia, queridos devotos de Nossa Senhora Aparecida. É sempre um prazer, né, comemorar o dia de hoje. E sempre quando tem alguma solenidade, Nossa Senhora Aparecida. E eu tendo Nossa Senhora Aparecida como padroeira, foi uma alegria, né, de comemorar a festa ontem, a festa social, e também terminando a novena. E hoje, graças a Deus, nós conseguimos vir para participar dessa Romaria Diocesana, que é sempre um momento que reúne muitos fiéis católicos, devotos. Poder sair da sala da confissão, que muitas pessoas procuram, porque a nossa mãe sempre nos chama para que a gente possa estar em estado de graça e através desses momentos de participação. Então, que Nossa Senhora Aparecida continue nos abençoando, abençoando todo o seu trabalho, nossas famílias, e nos conduzindo, né, para que a gente possa sempre seguir esse caminho do seu filho, que é o caminho da santidade.
0: Agora, padre Vicente, muitos não conhecem o senhor, de Dourados ou também de fora, né? O senhor que é de pároco da paróquia Nossa Senhora Aparecida. Padre, fala pra gente a sua origem, qual a sua congregação, quanto tempo o senhor está aqui Dourado da frente da paróquia, padre, por gentileza.
1: Então, eu sou padre Vicente, pertenço à congregação do Verbo Divino, e eu nasci na Índia, me formei e me ordenei lá na Índia em 2004. Estou aqui no Brasil, quase 22 anos da caminhada dentro da nossa congregação, e aqui em Dourados, final de dezembro, eu faço 5 anos da minha presença aqui como pároco da paróquia Nossa Senhora Aparecida.
0: Tá certo. Agora, para a gente encerrar, padre, deixe para os ouvintes da Rádio Coração FM, aqueles que estão nos seus veículos dirigindo até aqui, aqueles que estão em casa, nos sítios, não poderão estar aqui presentes, também aqueles que estão aqui presentes ouvindo a Rádio Coração FM, deixe a sua mensagem, a sua bênção, também hoje em dia especial, dia das crianças e dia do agrônomo, padre.
1: Muito bom, hoje é um dia especial para aqueles que vierem participar aqui conosco, quem está na estrada, quem está em casa nos acompanhando, né, que não tendo condição para poder estar presente, mas é importante que está em sintonia nesse momento. Então gostaria de pedir para a intercessão de Nossa Mãe que Deus derrame as suas bênçãos necessárias, de modo especial também para as crianças, como nós celebramos, sempre lembrando que nós precisamos também ajudar e acompanhar todo esse processo que a criança precisa, para que a criança possa crescer na sabedoria e na fé. Em nome do Pai, do Filho e do Espírito Santo. Amém.
0: Quero agradecer o carinho, padre Vicente, da paróquia Nossa Senhora Aparecida, gentilmente atendendo aqui a Rádio Coração FM. Agora, 9:30, acontece a consagração a Nossa Senhora, às 10 horas, a Santa Missa, em seguida a coroação de Nossa Senhora Aparecida. Pessoal aqui já, os padres, se preparando, o bispo se preparando para a grande celebração de daqui a pouquinho. Eu fico por aqui, viu, Pio, ouvintes da Rádio Coração FM. Agradeço mais uma vez o carinho da confiança. 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
2: Celebramos hoje a festa de Nossa Senhora da Conceição Aparecida, rainha e padroeira do Brasil, e também o Dia da Criança. A imagem da Mãe Aparecida foi colhida por três pescadores em outubro de 1717, quando lançavam suas redes no Rio Paraíba. Hoje é venerada no Santuário Nacional em Aparecida do Norte. Em 1930, foi proclamada pelo Papa Pio XI a padroeira do Brasil. Na oração eucarística de hoje, lemos que Deus, a fim de preparar para seu filho, mãe que fosse digna dele, preservou a Virgem Maria da mancha do pecado original, enriquecendo-a com a plenitude da sua graça. Nela nos deu as primícias da Igreja, esposa de Cristo, sem ruga e sem mancha, resplandecente de beleza. Puríssima, na verdade, devia ser a Virgem que nos daria o Salvador, o Cordeiro sem mancha, que tira os nossos pecados. Escolhida entre todas as mulheres, modelo de santidade e advogada nossa, ela intervém sem cessar em favor do povo de Deus. Elevemos nossas preces a Deus, agradecendo pela Mãe maravilhosa que Ele nos deu e pedindo a Ele, pelas mãos de Maria, pela Igreja, pelo nosso país e pelas crianças, para que tenham direito à vida em abundância, sendo concebidas com responsabilidade, cuidadas com carinho e atenção em seu desenvolvimento e educadas para o bem e a verdade. Amém.

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1: 10:39.
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Celebramos hoje a festa de Nossa Senhora da Conceição Aparecida, rainha e padroeira do Brasil, e também o Dia da Criança. A imagem da Mãe Aparecida foi colhida por três pescadores em outubro de 1717, quando lançavam suas redes no Rio Paraíba. Hoje é venerada no Santuário Nacional em Aparecida do Norte. Em 1930, foi proclamada pelo Papa Pio XI a padroeira do Brasil. Na oração eucarística de hoje, lemos que Deus, a fim de preparar para seu filho, mãe que fosse digna dele, preservou a Virgem Maria da mancha do pecado original, enriquecendo-a com a plenitude da sua graça. Nela nos deu as primícias da Igreja, esposa de Cristo, sem ruga e sem mancha, resplandecente de beleza. Puríssima, na verdade, devia ser a Virgem que nos daria o Salvador, o Cordeiro sem mancha, que tira os nossos pecados. Escolhida entre todas as mulheres, modelo de santidade e advogada nossa, ela intervém sem cessar em favor do povo de Deus. Elevemos nossas preces a Deus, agradecendo pela Mãe Maravilhosa,

0: e ele nos deu, e pedindo a ele, pelas mãos de Maria, pela Igreja, pelo nosso país e pelas crianças, para que tenham direito à vida em abundância, sendo concebidas com responsabilidade, cuidadas com carinho e atenção em seu desenvolvimento e educadas para o bem e a verdade. Amém.
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2: 10:43.
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cheia de graça. O Senhor é convosco, bendita sois vós entre as mulheres. E bendito é o fruto do vosso ventre, Jesus. Santa Maria, Mãe de Deus, rogai por nós, pecadores, agora e na hora de nossa morte. Amém.

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7: 11:11.
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5: 11:15. Bom dia, bom dia.
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4: 11 horas e 36 minutos.
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5: A alegria do Evangelho enche o coração e a vida inteira daqueles que se encontram com Jesus. Quando se deixam salvar por Ele, são

libertados do pecado, da tristeza, do vazio interior, do isolamento. 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
3: 11 horas e 39 minutos. Bom dia, bom dia.
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anunciou a Maria, e ela concebeu do Espírito Santo. Ave Maria, cheia de graça, o Senhor é convosco. Bendita sois vós entre as mulheres, e bendito é o fruto do vosso ventre, Jesus. Santa Maria, Mãe de Deus, rogai por nós, pecadores, agora e na hora de nossa morte.

Ave Maria, cheia de graça, o Senhor é convosco. Bendita sois vós entre as mulheres, e bendito é o fruto do vosso ventre, Jesus. Santa Maria, Mãe de Deus, rogai por nós, pecadores, agora e na hora de nossa morte.

Verbo divino se fez carne e habitou entre nós. Ave Maria, cheia de graça, o Senhor é convosco. Bendita sois vós entre as mulheres e bendito é o fruto do vosso ventre, Jesus. Santa Maria, Mãe de Deus, rogai por nós, pecadores, agora e na hora de nossa morte. Amém. Rogai por nós, Santa Mãe de Deus, para que sejamos dignos das promessas de Cristo.

oremos. Infundi, Senhor, nós vos pedimos, a vossa graça em nossas almas, para que nós, que pela anunciação do anjo, conhecemos a encarnação do Cristo, vosso Filho, pela sua paixão e morte na cruz, sejamos conduzidos à glória da ressurreição. Pelo mesmo Cristo, Senhor nosso.

0: Receba agora a bênção do Papa Leão XIV.
1: Sit nomen Domini benedictum. Adiutorium nostrum in nomine Domini. Benedicat vos omnipotens Deus, Pater et Filius

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1: 12:10.
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4: 12:15.
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4: 12:15.
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7: Infinita grandeza, ó Rainha Virgem.
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2: 12:21.
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0: Nossa Senhora Aparecida, pela saúde, pela luz e pela paz, e por me guiar pelos caminhos da vida, por este mundão de meu Deus, de alma, de coração, muito obrigado.
1: Esteja onde estiver, nunca estarei.

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1: Meio-dia e 33.
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4: Maria, jovem de Nazaré, foi escolhida por Deus para ser a mãe do Cristo. 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

minha filha, olhai, ouvi isto, que o rei se encontre com vossa beleza. Escutai, minha filha, olhai, ouvi isto, esquecei vosso povo e a casa paterna, que o rei se encante com vossa beleza. Prestai-lhe homenagem, é vosso senhor. O povo de Tiro vos traz seus presentes, os grandes do povo vos pedem favores, majestosa. A princesa real vem chegando, vestida de ricos brocados de ouro. Em vestes vistosas ao rei se dirige, e as virgens amigas lhe formam cortejo. Entre cantos de festa e com grande alegria, ingressam então no palácio real. Escutai, minha filha, olhai e ouvi isto, que o rei se encante com vossa beleza. Salmo 45, glória ao Pai, ao Filho, ao Espírito Santo. Amém.

Muito bem, programa Só Coração chegando até você nesta tarde, dia de Nossa Senhora Aparecida, a nossa rainha e padroeira do Brasil. Hoje também dia das crianças, alô criançada, família, todo mundo que participou aí da Romaria de Nossa Senhora Aparecida na Vila São Pedro. Momento ímpar.

certeza muitas pessoas pagaram suas promessas, foram rezar, foram conversar com Nossa Senhora, colocando tudo na presença dela, que é nossa intercessora, e pedimos a ela que continue abençoando a nossa diocese, mas também o nosso Brasil, que tanto precisa de proteção neste momento, que olha, as coisas reinem a paz, nós só queremos a paz, e a paz é algo muito importante, está dentro de nós, mas também ao nosso redor, depende do nosso jeito, das decisões tomadas, é isso mesmo, queremos paz. Trabalhando conosco nesta tarde, Rodrigo, e vamos até às 5, hoje muita música dedicada à Nossa Senhora, isso mesmo, Nossa Senhora Aparecida, mas a Nossa Senhora que tem milhares de títulos, né, então... Muita música em homenagem a ela nesse dia de Nossa Senhora Aparecida, padroeira do Brasil e da nossa diocese, o nosso santuário lá. Muita gente hoje, graças a Deus. Alô, Padre Cristiano, todo clero, Dom Henrique, nosso bispo, obrigada por tudo. Deus abençoe a todos que trabalharam e que participaram. Isso mesmo. Muito bem, um abraço a todos que fizeram a segurança CCR, Motiva Pantanal hoje, né? E todas as pessoas que trabalham na segurança para que o dia fosse tranquilo. Boa tarde. E também temos muitas comunidades, Nossa Senhora Aparecida em nossa diocese. Um abraço a todas essas comunidades, paróquias, capelas. Deus abençoe a todas.

0: Isso mesmo, eu, Zair Sanabi, estou aqui com você, onde quer que você esteja, pelo aplicativo, você que está no rádio, seu carro, no seu trabalho. Muito bem, ô Rodrigo, vamos para o intervalo e voltamos daqui a pouquinho, não saia daí, vamos falar de Nossa Senhora Aparecida.
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0: Rádio Coração, 1:27.
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5: Celebramos hoje a festa de Nossa Senhora da Conceição Aparecida, rainha e padroeira do Brasil, e também o Dia da Criança. A imagem da Mãe Aparecida foi colhida por 3 pescadores em outubro de 1717, quando lançavam suas redes no Rio Paraíba. Hoje é venerada no Santuário Nacional em Aparecida do Norte. Em 1930, foi proclamada pelo Papa Pio XI a padroeira do Brasil. Na oração eucarística de hoje, lemos que Deus, a fim de preparar para seu filho, mãe que fosse digna dele, preservou a Virgem Maria da mancha do pecado original, enriquecendo-a com a plenitude da sua graça. Nela, nos deu as primícias da Igreja, esposa de Cristo,

0: sem ruga e sem mancha, resplandecente de beleza. Puríssima, na verdade, devia ser a Virgem que nos daria o Salvador, o Cordeiro sem mancha, que tira os nossos pecados. Escolhida entre todas as mulheres, modelo de santidade e advogada nossa, ela intervém sem cessar em favor do povo de Deus. Elevemos nossas preces a Deus, agradecendo pela Mãe Maravilhosa que Ele nos deu e pedindo a Ele, pelas mãos de Maria, pela Igreja, pelo nosso país e pelas crianças, para que tenham direito à vida em abundância, sendo concebidas com responsabilidade, cuidadas com carinho e atenção em seu desenvolvimento e educadas para o bem e a verdade. Amém.
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5: 1:32.
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dia 12 de outubro, Nossa Senhora Aparecida, a rainha e padroeira do Brasil. Na manhã de 12 de outubro de 1717, três pescadores lançaram seus barcos no rio Paraíba, que escorria até a sua cidade. Eles tinham sido encarregados de trazer peixes para o banquete que se realizaria no dia seguinte, na cidade de Guaratinguetá. Foi pela ordem do conde Assumar, Dom Pedro de Almeida Portugal, governante da capitania de São Paulo e Minas Gerais. A exigência dos peixes do rio Paraíba, os três pescadores, Domingos Garcia, João Alves e Felipe Pedroso, pareciam não ter sorte naquela manhã. Após várias tentativas infrutíferas, tinham quase desistido quando João Alves tentou novamente.

Ele jogou sua rede nas águas do rio. Lentamente a puxou para cima. Havia pescado alguma coisa, mas não era peixe. Parecia uma espécie de madeira. E a milagrosa pesca? Quando tirou da rede, o pedaço de madeira parecia fazer parte de uma estátua da Virgem Maria, infelizmente sem cabeça. Ao lançar novamente a rede, desta vez, João Alves encontrou nas malhas outro pedaço de madeira, de forma arredondada, que parecia precisamente a cabeça da mesma estátua. Tentou ajuntar os dois pedaços e percebeu que se encaixavam perfeitamente. Como que atraído por um impulso, João Alves lançou outra vez a rede nas águas, mas ela tinha ficado tão pesada que não conseguia tirá-la, por estar lotada de peixes. Então, seus companheiros lançaram também as suas redes nas águas e a pesca daquele dia foi realmente abundante. O primeiro lugar de devoção, uma casinha humilde. No dia seguinte, os três pescadores juntaram os dois pedaços da estátua, limparam-nos dos detritos do rio e Felipe Pedroso a colocou na sua humilde casa. Em pouco tempo, a notícia da pesca milagrosa se difundiu pelas cidades vizinhas e todas as noites um grupo cada vez maior de simples pescadores começou a ir prestar homenagem à Virgem Maria e rezar o terço. Eles deram-lhe o nome de Aparecida, que apareceu. Olha que lindo! Nossa Senhora Aparecida, mãe da simplicidade, a capela. Com o passar do tempo, a multidão tornou-se tão numerosa que a casa do pescador não a podia conter mais. Por isso, foi construído um primeiro oratório e depois, em 1737, uma capela maior. Foram muitos os testemunhos de graças e milagres alcançadas naquele pequeno santuário. E a Basílica Velha, em 1834, foi iniciada a construção de uma igreja maior, a atual Basílica Velha, concluída em 1888, e a estátua foi transferida. Em 1904, a imagem foi coroada a pedido do Papa Pio X. Em 1908, a igreja recebeu o título da Basílica Menor, sagrada em 1909, e em 1930, o Papa Pio XI a elevou à Basílica declarada Nossa Senhora Aparecida Padroeira do Brasil. Ela é rainha e padroeira da nossa nação. Em 1929, no encerramento do Congresso Mariano, Nossa Senhora Aparecida foi proclamada Rainha do Brasil sobre a invocação de Aparecida em 31 de maio de 1931. A imagem Aparecida foi levada ao Rio de Janeiro para que, diante dela, Nossa Senhora Aparecida recebesse as homenagens oficiais de toda a nação, estando presente também o presidente da República, Getúlio Vargas. Nossa Senhora Aparecida foi aclamada, então, por todos como Rainha e Padroeira do Brasil. Em 1958, a cidade da Aparecida foi elevada a arcebispado, sendo seu primeiro arcebispo o Cardeal Mota. Em 1967, Aparecida recebeu a Rosa de Ouro enviada pelo Papa Paulo VI. O maior santuário mariano do mundo, o Santuário Nacional de Aparecida. Em 1980, o altar da Basílica Nova, maior santuário mariano do mundo, foi consagrado pelo Papa São João Paulo II, que lhe outorgou o título da Basílica Menor em 1983. A Conferência Nacional dos Bispos do Brasil, CNBB, declarou oficialmente a Basílica de Aparecida como Santuário Nacional.

Hoje, o santuário é um grande centro evangelizador, confiado ao zeloso apostólico dos missionários redentoristas desde 1894, responsáveis pela pastoral e pela administração, o atendimento aos romeiros e peregrinos que chegam de todas as partes do país e do exterior. Visita de três papas. Três papas visitaram o Santuário Nacional: João Paulo II, no ano de 1980, Papa Bento XVI, quando abriu a 5ª Conferência Episcopal Latino-Americana do Caribe, e em maio de 2007, o Papa Francisco, em 2013, por ocasião das atividades da Jornada Mundial da Juventude, realizada neste ano no Rio de Janeiro. E a devoção do povo brasileiro? A devoção à Virgem Imaculada Conceição Aparecida, com o passar dos anos, tornou-se cada vez maior e muitas graças foram obtidas. A grande influência de visitantes, explica o padre Valdivino Guimarães, missionário redentorista, deve-se sobretudo ao acolhimento, às infraestruturas, ao apoio significativo dos meios de comunicação, incluindo a rádio e a TV Aparecida, a revista Aparecida, em especial a grande devoção do povo brasileiro à Nossa Senhora Aparecida. Oremos. Ó Maria, rezemos pelo nosso país neste momento e pela nossa diocese, pela Rádio Coração. Ó Maria, nossa mãe e padroeira do Brasil, tu que apareceste nas redes dos pescadores sem a cabeça para simbolizar o martírio dos teus filhos escravizados, libertai o povo brasileiro de toda a escravidão do pecado, das doenças e das mazelas morais. Sede nossa mãe consoladora, portanto, da esperança e sinal do teu filho Jesus. Por Cristo, Senhor nosso. Amém. Nossa Senhora Aparecida, rogai por todos nós e pelo Brasil. Boa tarde.

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Muito bem, neste dia de Nossa Senhora Aparecida, nossa rainha do Brasil, nós vamos com uma música, Senhora Aparecida, do saudoso Rick, né? Canta com o Renner, né? Que Nossa Senhora Aparecida também esteja intercedendo por esta família, né? Que está de luto. E por todas as famílias do nosso país. E a outra é Mãe do Céu Morena, compadre Zezinho. Homenagem neste dia tão especial, dia de Nossa Senhora Aparecida. Vamos lá!

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2: 1:58.
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7: O Rosário é o caminho onde Cristo e Maria aparecem unidos tão profundamente. Maria só vive em Cristo e em função de Cristo. O Rosário é ao mesmo tempo meditação e súplica. Rezar o Rosário é como frequentar a escola de Maria para ler Cristo, penetrar nos seus segredos, compreender a sua mensagem. O Rosário transporta-nos misticamente para junto de Maria, dedicada a acompanhar o crescimento humano.

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6: Boa tarde, 2:02. 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

0: muito bem, Evangelho do dia, hoje dia de Nossa Senhora Aparecida. Nós estamos recebendo o nosso querido diácono Vanderlei nesta segunda-feira. Diácono, seja muito bem-vindo, boa tarde, tudo bem?
1: Boa tarde, que a paz de Jesus e o amor de Maria estejam no coração de cada um dos nossos ouvintes.
0: Certo. O diácono, Maria está muito presente na sua vida, né? Porque hoje é padroeira do Brasil. Santuário Nossa Senhora Aparecida. Sua paróquia é Nossa Senhora Aparecida. Mas quanta Mãe Maria o senhor tem na sua vida, hein?
1: É, pois é. Além de Nossa Senhora Aparecida, também na minha ordenação fui consagrada a Nossa Senhora de Guadalupe.
0: Ah, é? Não sabia. É,
1: então tem isso também. Mas assim, é com muita alegria, né, que hoje, assim, participamos dessa celebração de Nossa Senhora Aparecida, essa solenidade. Durante toda a semana também na nossa paróquia nós tivemos um novenário, né, com a participação de vários padres, né? Então, assim, um momento muito bonito. É, lá também no domingo de manhã, né, ontem, que foi ontem, então a gente também fez a passeata, a carreata, né, e depois a nossa festa social. E hoje, então, no santuário, com essa celebração linda, né, onde o Evangelho nos conduz às bodas de Caná, onde Maria está presente, né, ali com o seu olhar, muita

aleito materno, recebe a necessidade de cada família. E ecoando em nosso coração a celebração de hoje, né, que nos diz que fazei tudo o que ele vos disser. Então também nesse dia tão especial, peçamos a Nossa Senhora Aparecida que interceda por nossas famílias, pelo nosso povo brasileiro e por todos aqueles que necessitam da graça e da presença de Jesus.

0: Evangelho.
1: Vamos lá então, diácono.
0: O Senhor esteja convosco.
1: Ele está no meio de nós.
0: Proclamação do Evangelho de Jesus Cristo segundo João.
1: Glória a vós, Senhor.
0: Naquele tempo, houve um casamento em Caná da Galileia. A mãe de Jesus estava presente. Também Jesus e seus discípulos tinham sido convidados para o casamento. Como o vinho veio a faltar, a mãe de Jesus lhe disse: eles não têm mais vinho. Jesus respondeu: mulher, por que dizes isto a mim? Minha hora ainda não chegou. Sua mãe disse aos que estavam servindo: fazei o que ele vos disser. Estavam 6 talhas de pedras colocadas aí para a purificação que os judeus costumam fazer em cada uma delas. Cabiam mais ou menos 100 litros. Jesus disse aos que estavam servindo: enchei as talhas de água. Encheram-nas até a boca. Jesus disse: agora tirai e levai ao mestre-sala. E eles levaram. O mestre-sala experimentou uma água que se tinha transformado em vinho. Ele não sabia de onde vinha, mas os que estavam servindo sabiam, pois eram eles que tinham tirado a água. O mestre-sala chamou então o noivo e lhe disse: todo mundo serve primeiro o vinho melhor, e quando os convidados já estão embriagados, serve o vinho menos bom. Mas tu guardaste o vinho melhor até agora. Este foi o início dos sinais de Jesus. Ele o realizou em Caná da Galileia e manifestou a sua glória a seus, e seus discípulos creram nele. Palavra da salvação.
1: Glória a vós, Senhor.
0: Então, hoje quando celebramos Nossa Senhora Aparecida, o que nos chama muita atenção nesse evangelho é quando Jesus, Maria vai dizer, né, àqueles servos que eles estão: fazei tudo o que ele vos disser. Então, nessas bodas de Caná, Maria percebe aquilo que ninguém havia percebido. O vinho havia acabado. Estava acabando esse vinho. Ela não faz um discurso, ela não reclama, ela não chama atenção para si, simplesmente ela apresenta a necessidade a Jesus. Eles não têm mais vinho. Então essa atitude de Maria revela o seu coração de mãe. Ela está atenta às necessidades dos seus filhos. Leva tudo ao coração de Jesus. E é exatamente isso que contemplamos nesse dia em Nossa Senhora Aparecida. Às margens do Rio Paraíba, Deus quis manifestar a sua presença através de uma pequena imagem encontrada pelos pescadores. Desde então, desde aquele momento, Maria se tornou para milhões de brasileiros um sinal de esperança, de proteção e confiança em Deus. Então aqui é muito importante a gente ver que Maria não ocupa o lugar de Jesus. Pelo contrário, ela sempre nos conduz a ele. Por isso a sua orientação hoje continua sendo a mesma: fazei tudo o que ele vos disser. Hoje talvez também esteja faltando vinho em nossa vida. Pode estar faltando esperança, pode estar faltando paz, diálogo na família, saúde, trabalho, união ou até mesmo força para continuar. Nossa Senhora nos ensina a não guardar nossas dificuldades somente para nós. Como em Caná, podemos apresentá-las a Jesus com confiança. Maria também nos ensina a obedecer a palavra de Cristo. Não basta apenas pedir, é preciso confiar e fazer aquilo que Jesus nos pede. Então, nesse dia de Nossa Senhora Aparecida, coloquemos sob seu manto as nossas famílias, os nossos enfermos, as nossas comunidades, todos aqueles que precisam de uma graça especial. Que Nossa Senhora Aparecida interceda por nós e nos conduza sempre ao seu Filho Jesus. Então eu convido você, nesse dia tão especial, a se colocar também em oração, junto conosco, nesse momento, e rezarmos junto. Nossa Senhora Aparecida, Mãe querida do povo brasileiro, olhai para nós com o vosso olhar de mãe. Levai a Jesus as nossas preocupações, nossas famílias, nossas dores, nossas esperanças. Quando faltar o vinho da alegria, dai-nos a esperança. Quando faltar o vinho da paz, ajudai-nos a perdoar. Quando faltar o vinho do amor, ensinai-nos a amar novamente. E quando não soubermos o que fazer, ajudai-nos a ouvir a voz de Jesus e a colocar em prática a sua palavra. Nossa Senhora Aparecida, rogai por nós, e conduzindo sempre a Jesus.

0: E nesse dia 12 de outubro, Maria cubra sua família com seu manto, fortaleça sua fé e leve ao coração de Jesus tudo aquilo que você traz no coração. Então que você tenha um abençoado dia de Nossa Senhora Aparecida. Também nós sabemos que nesse dia tem alguém muito especial que a gente comemora, que é o dia também das crianças.
1: Exatamente, então, dia das crianças.
0: Então, que Nossa Senhora esteja olhando para essas crianças.
1: E hoje,
0: crianças,
1: né? Diácono, hoje é o dia que Dom Redovino consagrou a Rádio Coração a Nossa Senhora Aparecida. Então são 21 anos que ela foi consagrada também, né? Essa obra que vem ao longo dos anos fazendo a sua parte, que é evangelizar, né?
0: Que maravilha isso, né? Que coisa linda, né? E assim, num dia tão especial como é o dia de hoje, né?
1: Sim.
0: Então que Nossa Senhora Aparecida esteja intercedendo por cada um de nós e por todas as nossas famílias e nos conduzindo sempre a
1: isso
0: Jesus.
1: Mesmo. O Senhor nos abençoe.
0: O Senhor esteja convosco.
1: Ele está no meio de nós.
0: Pela intercessão da Virgem Santa Mãe de Deus, desça sobre todos nós a bênção do Deus Todo-Poderoso, que é Pai, Filho e Espírito Santo. Amém. Amém.
1: Querido diácono, muito obrigado pela presença aqui na Rádio Coração. Seja sempre muito bem-vindo.
0: Muito obrigado e tenham todos uma feliz e abençoada semana.
1: Exatamente.

0: tarde, 2:16.
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2: 2:26.
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2: 2:30.
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Em programa Só Coração, neste dia 12 de outubro, dia que a Rádio Coração foi consagrada a Nossa Senhora Aparecida, por nosso saudoso Dom Redovino, que está lá no céu, e com certeza ele intercede por Dom Henrique, né? Porque é o nosso bispo atual, que nos conduz, que neste dia o Senhor também sinta abraçado por todos nós aqui da Rádio Coração, que caminha junto conosco com a graça de Deus. Um abraço também para Elza e toda a direção da Rádio Coração, Padre Marcos. É o dia nosso hoje, né? Todos que fazem esta obra acontecer, tá certo? Sinta-se abraçado, os nossos ouvintes, contribuintes, anunciantes, voluntários, diretores, conselheiros, funcionários, todos. Sintam-se abraçados. Mas hoje também é dia das crianças, um dia importante, né? As nossas crianças muitas vezes sofrem tantas violações por parte dos adultos. Então nós queremos paz para as nossas crianças no Brasil e aqui na nossa diocese também. E nós vamos deixar uma seleção de música dedicada às crianças, porque sabemos que tem criança também que ouve a Rádio Coração. Famílias, temos mulheres que estão gestantes com o seu bebê na barriga e o nenenzinho tá aí, né, batendo o coração. Então, quando ouve essas canções, se alegra também, tá certo? Os vovôs, as vovós que cuidam dos netos, um grande abraço, um ótimo dia para todos. Que Nossa Senhora esteja abençoando você e toda a sua família. Daqui a pouquinho, Padre Reginaldo Manzotti com a Hora da Misericórdia.

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1: Boa tarde a você, internauta, 2:56.
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3: No Mato Grosso do Sul, são 3 horas.
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6: Na presença das Santas Chagas de Jesus, convido você e sua família para este momento abençoado na nossa programação. Vamos juntos colocar nas Santas Chagas de Jesus o nosso pedido de oração, a nossa intenção. Prepare o seu ambiente de oração com as fotos, as roupas de família e, de modo particular, lembrando dos enfermos. Traga os nomes por quem vamos interceder e pedir cura e libertação de todos os sofrimentos e dores.
7: Queridos filhos e filhas, é segunda-feira e é da nossa tradição rezarmos pelos falecidos, pedindo-lhes: dai-lhes, Senhor, o descanso eterno e a luz perpétua os ilumine. Ofereçamos o Terço das Santas Chagas nessa segunda-feira pelos que já partiram. Em nome do Pai, e do Filho, e do Espírito Santo. Amém. Creio em Deus Pai Todo-Poderoso, Criador do céu e da terra, e em Jesus Cristo, seu único Filho, nosso Senhor, que foi concebido pelo poder do Espírito Santo, nasceu da Virgem Maria, padeceu sob Pôncio Pilatos, foi crucificado, morto e sepultado, desceu à mansão dos mortos, ressuscitou ao terceiro dia, subiu aos céus, está sentada à direita de Deus Pai Todo-Poderoso, de onde há de vir julgar os vivos e os mortos. Creio no Espírito Santo, na Santa Igreja Católica, na comunhão dos santos, na remissão dos pecados, na ressurreição da carne, na vida eterna. Amém. Ó Jesus, Divino Redentor, tende misericórdia de nós e do mundo inteiro. Deus Santo, Deus Forte, Deus Imortal, tende piedade de nós e do mundo inteiro. Graça, misericórdia, meu Jesus, nos perigos presentes, cobri-nos com vosso preciosíssimo sangue. Pai Eterno, tende misericórdia de nós, pelo sangue de Jesus Cristo, vosso Filho unigênito, tende misericórdia de nós, vos suplicamos. Amém. Neste primeiro mistério do Terço das Santas Chagas, contemplamos: Jesus, perdoa a mulher adúltera. Pedimos por todos os casais que estão precisando de reconciliação. Rezemos. Eterno Pai, eu vos ofereço as santas chagas de nosso Senhor Jesus Cristo, para curar as de nossas almas.
8: Meu Jesus, perdão e misericórdia.
6: Pelos méritos de vossas santas chagas.
8: Meu Jesus, perdão e misericórdia.
6: Pelos méritos de vossas santas chagas.
8: Meu Jesus, perdão e misericórdia.
6: Pelos méritos de vossas santas chagas.
8: Meu Jesus, perdão e misericórdia.

0: misericórdia.
1: Pelos méritos de vossas santas chagas.
0: Meu Jesus, perdão e misericórdia.
1: Pelos méritos de vossas santas chagas.
0: Meu Jesus, perdão e misericórdia.
1: Pelos méritos de vossas santas chagas.
0: Meu Jesus, perdão e misericórdia.
1: Pelos méritos de vossas santas chagas.
0: Meu Jesus, perdão e misericórdia.
1: Pelos méritos de vossas santas chagas.
0: Meu Jesus, perdão e misericórdia.
1: Pelos méritos de vossas santas chagas.
0: Meu Jesus, perdão e misericórdia.
1: Pelos méritos de vossas santas chagas.
2: Neste segundo mistério do terço das santas chagas, contém

0: Jesus se oferece como fonte de água viva. Rezemos este mistério das Santas Chagas por todos os que se afastaram de Jesus, principalmente os jovens. Eterno Pai, eu vos ofereço as Santas Chagas de nosso Senhor Jesus Cristo para curar as de nossas almas.
1: Meu Jesus, perdão e misericórdia.
2: Pelos méritos de vossas santas chagas.
1: Meu Jesus, perdão e misericórdia.
2: Pelos méritos de vossas santas chagas.
1: Meu Jesus, perdão e misericórdia.
2: Pelos méritos de vossas santas chagas.
1: Meu Jesus, perdão e misericórdia.
2: Pelos méritos de vossas santas chagas.
1: Meu Jesus, perdão e misericórdia.
2: Pelos méritos de vossas santas chagas.
1: Meu Jesus, perdão e misericórdia.
2: Pelos méritos de vossas santas chagas.
1: Meu Jesus, perdão e misericórdia.
2: Pelos méritos de vossas santas chagas.
1: Meu Jesus, perdão e misericórdia.
2: Pelos méritos de vossas santas chagas.
1: Meu Jesus, perdão e misericórdia.
2: Pelos méritos de vossas santas chagas.
1: Meu Jesus, perdão e misericórdia.
2: Pelos méritos de vossas santas chagas.
0: Neste terceiro mistério do terço das Santas Chagas, nós contemplamos. Jesus consola a irmã de Lázaro. Rezemos este mistério por todas as pessoas que não conseguem superar a perda de um ente querido. Que Jesus, o ressuscitado, as console. Rezemos. Eterno Pai, eu vos ofereço as santas chagas de nosso Senhor Jesus Cristo para curar as de nossas almas.
3: Meu Jesus, perdão e misericórdia.
2: Pelos méritos de vossas santas chagas.
3: Meu Jesus, perdão e misericórdia.
2: Pelos méritos de vossas santas chagas.
3: Meu Jesus, perdão e misericórdia.
2: Pelos méritos de vossas santas chagas.
3: Meu Jesus, perdão e misericórdia.
2: Pelos méritos de vossas santas chagas.
3: Meu Jesus, perdão e misericórdia.
2: Pelos méritos de vossas santas chagas.
3: Meu Jesus, perdão e misericórdia.
2: Pelos méritos de vossas santas chagas.
3: Meu Jesus, perdão e misericórdia.
2: Pelos méritos de vossas santas chagas.
3: Meu Jesus, perdão e misericórdia.
2: Pelos méritos de vossas santas chagas.
3: Meu Jesus, perdão e misericórdia.
2: Pelos méritos de vossas santas chagas.
3: Meu Jesus, perdão e misericórdia.
2: Pelos méritos de vossas santas chagas.
0: Neste quarto mistério do terço das Santas Chagas, contemplamos. Jesus se manifesta como bom pastor. Vamos pedir por todos aqueles que estão aprisionados na dependência química, pedindo a cura desta chaga. Rezemos. Eterno Pai, eu vos ofereço as santas chagas de nosso Senhor Jesus Cristo para curar as de nossas almas.
4: Meu Jesus, perdão e misericórdia.
2: Pelos méritos de vossas santas chagas.
4: Meu Jesus, perdão e misericórdia.
2: Pelos méritos de vossas santas chagas.
4: Meu Jesus, perdão e misericórdia.
2: Pelos méritos de vossas santas chagas.
4: Meu Jesus, perdão e misericórdia.
2: Pelos méritos de vossas santas chagas.
4: Meu Jesus, perdão e misericórdia.
2: Pelos méritos de vossas santas chagas.
4: Meu Jesus, perdão e misericórdia.
2: Pelos méritos de vossas santas chagas.
4: Meu Jesus, perdão e misericórdia.
2: Pelos méritos de vossas santas chagas.
4: Meu Jesus, perdão e misericórdia.
2: Pelos méritos de vossas santas chagas.
4: Meu Jesus, perdão e misericórdia.
2: Pelos méritos de vossas santas chagas.
4: Meu Jesus, perdão e misericórdia.
2: Pelos méritos de vossas santas chagas.
0: No quinto mistério do terço das Santas Chagas, contemplamos. Jesus perdoa o bom ladrão. Rezemos este último mistério por todas as famílias que precisam fazer a experiência do perdão, que o rancor, a mágoa sejam curadas nas santas chagas de nosso Senhor Jesus Cristo. Eterno Pai, eu vos ofereço as santas chagas de nosso Senhor Jesus Cristo para curar as de nossas almas.
5: Meu Jesus, perdão e misericórdia.
2: Pelos méritos de vossas santas chagas.
5: Meu Jesus, perdão e misericórdia.
2: Pelos méritos de vossas santas chagas.
5: Meu Jesus, perdão e misericórdia.
2: Pelos méritos de vossas santas chagas.
5: Meu Jesus, perdão e misericórdia.
2: Pelos méritos de vossas santas chagas.
5: Meu Jesus, perdão e misericórdia.
2: Pelos méritos de vossas santas chagas.

0: Meu Jesus, perdão e misericórdia.
1: Pelos méritos de vossas santas chagas.
0: Meu Jesus, perdão e misericórdia.
1: Pelos méritos de vossas santas chagas.
0: Meu Jesus, perdão e misericórdia.
1: Pelos méritos de vossas santas chagas.
0: Meu Jesus, perdão e misericórdia.
1: Pelos méritos de vossas santas chagas.
0: Meu Jesus, perdão e misericórdia.
1: Pelos méritos de vossas santas chagas.
2: Rezemos três vezes. Eterno Pai, eu vos ofereço as santas chagas de nosso Senhor Jesus Cristo para curar as de nossas almas. Eterno Pai, eu vos ofereço as santas chagas de nosso Senhor Jesus Cristo para curar as de nossas almas. Eterno Pai, eu vos ofereço as santas chagas de nosso Senhor Jesus Cristo para curar as de nossas almas. Amém. Queridos filhos e filhas, tendo rezado o terço das santas chagas, vamos agora fazer a oração de todos os dias, que é a novena das santas chagas de nosso Senhor Jesus Cristo. Rezemos. Por suas santas chagas, suas chagas gloriosas, o Cristo Senhor me proteja e me guarde. Senhor Jesus, foste levado na cruz para que por vossas santas chagas sejam curadas as de nossas almas. Eu vos louvo e agradeço pelo vosso ato redentor. Carregaste em vosso próprio corpo os meus pecados e de toda a humanidade. Nas vossas santas chagas, coloco minhas intenções, minhas preocupações, ansiedades e angústias, minhas enfermidades físicas e psíquicas, meus sofrimentos, dores, alegrias e necessidades. Em vossas santas chagas, Senhor, coloco minha família. Envolvei, Senhor, a mim e meus familiares, protegendo-nos do mal. Coloque a sua intenção. Senhor, ao mostrar vossas santas chagas gloriosas a Tomé e o mandando tocar em vosso lado aberto, o curaste da incredulidade. Eu vos peço, Senhor, permita-me refugiar em vossas santas chagas e, por mérito desses sinais de vosso amor, curai a minha falta de fé. Ó Jesus, pelos méritos de vossa paixão, morte e ressurreição, dai-me a graça de viver os frutos da nossa redenção. Amém. Fique conosco, depois do intervalo, vamos refletir, escutar e rezar o Evangelho do dia.

0: 3:18, obrigado pela sua sintonia.
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2: 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Acabamos de rezar o Terço das Santas Chagas. 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

0: coisa mais linda, povo de Deus. É a mãe que nós celebramos. Obrigado você que ligou, que rezou comigo. Olha, eu fico arrepiado, viu? Fico arrepiado, porque Nossa Senhora é a mãe do Brasil. Nossa Senhora do Brasil, abençoe a todos nós. Abençoe esse povo brasileiro, sofrido, trabalhador, mas criativo, abençoado. Queridos, escute o que foi deixado na plataforma.
1: Meu nome é Rosélia Maria da Silva.
0: Ô, Rosélia.
1: Moro em Goiânia, Goiás.
0: Opa.
1: Ouço pelo aplicativo. Infelizmente, não temos rádio e nem TV aqui. Muito triste. Padre Reginaldo, através do Senhor, comecei a ser devota de São Pio de Petrocina.
0: Amém.
1: E das Santas Chagas de Jesus. Padre, eu quero dar três testemunhos.
0: Conte.
1: O meu e dois do meu irmão Rosair.
0: Por
1: o
0: favor.
1: Meu é que em abril eu tive um AVC e saí ileso desse AVC. O médico disse que foi um AVC muito perigoso, que costuma matar as pessoas.
0: Meu Deus.
1: Mas eu não tive nenhuma sequela. Graças a Jesus da Santa Chaga.
0: Amém.
1: São Petrofino, Nossa Senhora. E os dois outros é do meu irmão Rosair. Um, ele trabalha em lavoura e ele entrou num trator que pesa 1.000 toneladas e estava com os aparamentos. E nele mexeu, o trator tombou em cima dele.
0: Misericórdia.
1: Colegas ficaram sem ação porque achava que ele estava morto. Quando essa ele saiu ileso, sem nenhum arranhão. E o outro, ele foi apanhar milho no milharal junto com o neto dele para fazer pamonha. E aí uma jararaca o picou. Mas ela não injetou seu veneno todo. A médica falou que ele era um guerreiro.

0: que eu sempre rezo a Jesus da Santa Chave,
1: amém.
0: São Pio de Petrofina, para proteger minha família e converter. Graça alcançada,
1: graça
0: é graça testemunhada. Toco o sino, sacristão.
1: Rosélia, que testemunha, hein? Caiu um caminhão de tora em cima, uma jararaca morder, meu Deus do céu. Não é por acaso, Rosélia? Nós, Jesus das Santas Chagas que você reza, São Pio de Pietrelcina, que é o intercessor da obra evangelizar, é preciso. É realmente, lamento muito que em Goiânia não tenhamos rádio, mas é por isso que eu tenho insistido em baixar o aplicativo no seu celular para poder acompanhar. Louvado seja Deus, Rosélia, de Goiânia, Goiás. Bíblia aberta, cartilha de oração.

0: texto de hoje, João 2:1-11. João 2:1-11. 3 dias depois celebravam-se as bodas em Caná da Galileia. Achava-se ali a mãe de Jesus. Também foram convidados Jesus e seus discípulos. Como viesse a faltar vinho, a mãe de Jesus falou: eles já não têm mais vinho. Responderam-lhe Jesus: mulher, isso não nos compete. Minha hora ainda não chegou, disse então sua mãe aos serventes: fazei o que ele vos disser. Ora, achavam-lhe ali 6 talhas de pedra para as purificações dos judeus. Cada uma podia conter 2 ou 3 medidas. Jesus ordenou-lhes: enchei as talhas de água. Eles encheram. E depois o mestre Sala disse: é comum se deixar o vinho bom para o começo e ruim para o fim. Mas escondestes para o final o vinho melhor. Este foi o primeiro sinal de Jesus, e muitos creram nele. Palavra da salvação. Glória a vós, Senhor. Filhos queridos, aqui está o papel de Maria na economia da salvação. E, por favor, economia não tem nada a ver com dinheiro. No processo de salvação, aqui está o papel de Maria na obra de salvação. Então, eu não vou explicar, eu vou rezar explicando Nossa Senhora. Como nas bodas de Caná disseste: filho, eles não têm mais vinho. Agora, mãe, é teu dia. Diga: eles não têm. Eles não têm mais amor. Eles não têm mais esperança, filho. Eles não têm mais emprego. Filho, eles não têm mais esperança. Filho, os meus filhos e teus irmãos estão sofrendo, filho. Nossa Senhora, faça-se intercessora, proteja o Brasil e proteja aqueles que mais precisam, mãe.
1: Ó mãe, vem ouvir nossas preces e nos amparai.
0: Olhai, mãe querida, e afaste de todo mal.
1: Livrai, mãe querida, e afaste de todo mal.
0: Mostrai o caminho àqueles que não sabem onde ir.
1: Mostrai o caminho àqueles que não sabem onde ir.
0: Ó mãe, vem cuidar do futuro do nosso

nossas famílias. Maria, que alegria ter sua companhia e com você caminhar. Ave Maria, cheia de graça. O Senhor é convosco, bendita sois vós entre as mulheres. E bendito é o fruto do vosso ventre, Jesus. Santa Maria, Mãe de Deus, rogai por nós, pecadores, agora e na hora de nossa morte. Amém. Nossa Senhora, rogai por nós. Nossa Senhora, rogai por nossa Mãe de Deus, para que sejamos dignos das promessas de Cristo. Dai-nos a bênção.

Nossa Senhora Aparecida. A nossa proteção está no nome do Senhor que fez o céu e a terra. Que a bênção de Deus recaia sobre todos. Que a bênção do Senhor esteja na sua casa. Nossa Senhora Aparecida, padroeira do Brasil, abençoai todas as casas e famílias, Pai, Filho e Espírito Santo.

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3: Obrigada pela sua sintonia. 3h29.
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2: Celebramos hoje a festa de Nossa Senhora da Conceição Aparecida, rainha e padroeira do Brasil, e também o Dia da Criança. A imagem da Mãe Aparecida foi colhida por três pescadores em outubro de 1717, quando lançavam suas redes no Rio Paraíba. Hoje é venerada no Santuário Nacional em Aparecida do Norte. Em 1930, foi proclamada pelo Papa Pio XI a padroeira do Brasil. Na oração eucarística de hoje, lemos que Deus, a fim de preparar para seu filho, mãe que fosse digna dele,

0: preservou a Virgem Maria da mancha do pecado original, enriquecendo-a com a plenitude da sua graça. Nela nos deu as primícias da Igreja, esposa de Cristo, sem ruga e sem mancha, resplandecente de beleza. Puríssima, na verdade, devia ser a Virgem que nos daria o Salvador, o Cordeiro sem mancha, que tira os nossos pecados. Escolhida entre todas as mulheres, modelo de santidade e advogada nossa, ela intervém sem cessar em favor do povo de Deus. Elevemos nossas preces a Deus, agradecendo pela Mãe Maravilhosa que Ele nos deu e pedindo a Ele, pelas mãos de Maria, pela Igreja, pelo nosso país e pelas crianças, para que tenham direito à vida em abundância, sendo concebidas com responsabilidade, cuidadas com carinho e atenção em seu desenvolvimento e educadas para o bem e a verdade. Amém.
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2: 3:32.
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0: 3:44.
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cubra-me com seu manto de amor. Guarda-me na paz desse olhar. Cura minhas feridas e a dor. Me faz suportar que as pedras do meu caminho, meus pés suportem pisar. Mesmo feridos de espinhos, me ajude a passar. Se ficaram mágoas em mim, mãe, tira do meu coração.

0: e alivia o peso da cruz. Interceda por mim, minha mãe,
1: junto a Jesus.

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1: Ó incomparável Senhora da Conceição Aparecida, Mãe de Deus, Rainha dos Anjos, Advogada dos pecadores, refúgio e consolação dos aflitos, livrai-nos de tudo que possa ofender-vos e a vosso Santíssimo Filho, meu Redentor e querido Jesus Cristo. Virgem bendita, dê proteção a mim e a minha família das doenças, da fome, assalto, raios e outros perigos que possam nos atingir. Soberana Senhora, dirige-nos em todos os negócios espirituais e temporais. Livrai-nos das tentações do demônio, para que, trilhando o caminho da virtude, pelos merecimentos de vossa puríssima virgindade e o preciosíssimo sangue de vosso Filho, vos possamos ver, amar e gozar da eterna glória por todos os séculos. Amém. Outubro, mês de Nossa Senhora Aparecida.
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9: 4:05.
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Deus aí a todos, né, padre? Tem um grande amigo, muito amigo, eu vou trazer aqui, Daniel!

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1: 4:29.
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9: 4:33.
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0: 4:56. 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
0: 4:56.
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6: Celebramos hoje a festa de Nossa Senhora da Conceição Aparecida, rainha e padroeira do Brasil, e também o Dia da Criança. A imagem da Mãe Aparecida foi colhida por 3 pescadores em outubro de 1717, quando lançavam suas redes no Rio Paraíba. Hoje é venerada no Santuário Nacional em Aparecida do Norte. Em 1930, foi proclamada pelo Papa Pio XI a padroeira do Brasil. Na oração eucarística de hoje, lemos que Deus, a fim de preparar para seu filho Mãe que fosse digna dele, preservou a Virgem Maria da mancha do pecado original, enriquecendo-a com a plenitude da sua graça. Nela nos deu as primícias da Igreja, esposa de Cristo, sem ruga e sem mancha, resplandecente de beleza. Puríssima, na verdade, devia ser a Virgem que nos daria o Salvador, o Cordeiro sem mancha, que tira os nossos pecados. Escolhida entre todas as mulheres, modelo de santidade e advogada nossa, ela intervém sem cessar em favor do povo de Deus. Elevemos nossas preces a Deus, agradecendo pela Mãe maravilhosa que Ele nos deu e pedindo a Ele, pelas mãos de Maria, pela Igreja, pelo nosso país e pelas crianças, para que tenham direito à vida em abundância, sendo concebidas com responsabilidade, cuidadas com carinho e atenção em seu desenvolvimento e educadas para o bem e a verdade. Amém.
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8: 5 horas.
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Muito bem, 5 horas e 4 minutos, 5 e 4. Vamos chegando, é o coração.com pedindo passagem para você neste feriadão, 12 de dezembro, dia de Nossa Senhora Aparecida. Que dia maravilhoso, né, gente? Dia maravilhoso também, dia das nossas crianças. Um abraço para todos, viu? Ligadinhos aqui conosco na programação da Rádio Coração. Seguimos, seguimos. Vamos juntos até às 7, levando muito mais música para você, tá bom? E aí, me conta, tá tudo bem? Tudo certo? Como que passou o final de semana? Muita gente, feriadão prolongado, né, gente? É isso, né? Que bom, que maravilha. E nada melhor do que fecharmos com esse dia maravilhoso de darmos aí, né, todo o devido respeito à Mãe de Deus, também às nossas crianças. Dia de festejar, dia de descansar, dia de devoção, dia de gratidão a Deus e aqueles, né, os nossos pequenos que fazem parte da nossa vida. Um abraço para você, onde quer que esteja curtindo a sintonia aqui, né, na nossa região, Grande Dourados e Itaporã. Aqui é a nossa região, né? Cara, começou a cair aquela chuvinha agradável aí, final de tarde. Clima muito bom para curtirmos aí muita música no coração.com, né? Seguimos juntos, viu? Onde quer que você esteja, seja em casa, quem sabe aí trabalhando, assim como eu no dia de hoje, no finzinho de tarde aqui na programação da Rádio Coração, quem sabe aí no seu merecido descanso. Um abraço enorme para você. Seja você sempre muito bem-vindo até às 7. Seguimos com música, também tem Padre Ezequiel da Alpoza. Olha o tema de hoje, hein, gente? Pressão que as lideranças enfrentam. Padre Ezequiel sempre trazendo temas de muita relevância para nós, tá certo? 5 e 6, coração.com no ar, a primeira de hoje. Vamos com ele, Pagan John, Maria Maria, abrindo coração.com até às 7. Vamos juntos.

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2: 5:26.
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2: 5:31.
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bem, é isso, é o programa Coração.com no ar aqui contigo na sua Rádio Coração. Seguimos juntos aqui fazendo companhia pra você até às 7, viu? Um prazer enorme ter você conosco aqui na sintonia. O programa traz música, mas também traz, a partir de agora, aquele momento todo especial aguardado aqui na programação com ele, o Ezequiel do Alfoso, deixando uma mensagem, uma reflexão para todos nós. Vem aí o quadro Despertar é para Amor.

0: Olá, meu amigo, olá, minha amiga ouvinte. Esse é o momento Despertai para o Amor, e que o amor, de fato, desperte em nossos corações. Eu sou o Padre Ezequiel, desejo graça e paz. Primeiramente, quero pedir que você acompanhe as nossas redes sociais, todas elas, porque lá tem muita mensagem e muitas canções que fazem bem para a sua vida. Eu queria falar sobre a pressão que as lideranças muitas vezes enfrentam no trabalho em relação às expectativas que são criadas de compromissos e de tarefas que precisam desempenhar. A gente sabe que hoje em dia no trabalho existe muita pressão para cumprir metas. O que fazer diante disso? Como um líder deve lidar com a pressão que lhe é imposta de fora? A gente sabe que a pressão que muitas pessoas sofrem no trabalho acaba esgotando as pessoas, a tal ponto que não conseguem dormir, outras ficam estressadas, angustiadas e algumas até doentes. Pensam e repensam sobre a pressão que estão sofrendo. A pressão é muito grande. As pessoas do departamento, do trabalho, da empresa exigem que eu cumpra as tarefas. E eu também não quero passar adiante essa pressão, por exemplo, um líder para os seus subordinados dizendo, não, eu vou simplesmente passar adiante essa pressão para que os meus colaboradores resolvam isso. Porque a pessoa também não quer se tornar antipática diante dos seus subordinados. Quando acontece isso, como se deveria agir para não adoecer ou impedir com que essa pressão faça mal? Em primeiro lugar, não faz sentido negar a pressão do trabalho. Por quê? Ela simplesmente está aí e de nada adianta fechar os olhos para isso. O meu chefe está me pressionando a dar tanto resultado, então eu tenho que encarar isso. Mas ao mesmo tempo é preciso manter uma distância interior em relação às exigências que nos são impostas e que devem ser repassadas aos outros. Ou seja, eu tenho a pressão diante do meu trabalho, mas eu mantenho uma distância interior para que eu consiga, mesmo diante da pressão, ter paz. Porque eu percebo que a minha vida é diferente daquilo que o trabalho exige. Ou seja, eu sou pessoa que preciso encontrar a minha paz. Mas o trabalho é a minha responsabilidade. Então, é preciso decidir para si mesmo até que ponto devem ser cumpridas as expectativas que vêm de cima. E algumas situações elas podem ser relativizadas. E assim pode-se fazer com que a pressão não seja passada adiante ou não me sufoque. O melhor caminho é refletir como se pode alcançar um resultado dentro da normalidade ou dentro da melhor decisão para que todo mundo fique bem. Veja, caro ouvinte, que essa palavra de hoje é uma tentativa de ajudar as pessoas que se sentem muito pressionadas pelo trabalho e não conseguem dar conta e ficam sufocadas. Diante disso, a gente percebe que nós temos que procurar manter a paz interior, ou seja, eu sou pessoa, sou diferente do meu trabalho. Por isso, também para ter sucesso no trabalho e ser reconhecido, é preciso demonstrar que a gente é responsável diante disso. Que essa reflexão te ajude hoje a pensar sobre a tua relação com o trabalho e com a pressão que muitas vezes você sofre nele. Que Deus, fonte da bênção, fonte da luz, abençoe o teu trabalho. Que o teu trabalho seja uma fonte de bênção para você, para tua família e para todos. Deus te abençoe em nome do Pai, do Filho e do Espírito Santo. Amém.
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2: Muito bem, é isso, tá aí mais um Despertar para o Amor com ele, Padre Ezequiel Dalpozo, deixando uma mensagem, uma reflexão para nós aqui curtindo a sintonia. O programa Coração Ponto consegue, vamos juntos aí com muito mais música popular brasileira e internacional.

0: nós temos mãe.
1: Sete e cinquenta e oito.